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1: Olá, boa noite.
2: Boa noite para você que nos acompanha em todo o país.
1: Terça-feira, 29 de setembro de 2026.
2: Vamos aos destaques do dia.
1: Trabalho e emprego.
2: População ocupada ultrapassa os 103 milhões de pessoas de junho a agosto.
1: Um índice de 58%, segundo dados do IBGE.
2: E de acordo com o CAGED, foram criados em 2026 mais de 1 milhão e 1.000 postos de trabalho. Graziela Mendonça.
3: Segundo dados do novo CAGED, o Cadastro Geral de Empregados e Desempregados, foram 166 mil novas vagas de trabalho de carteira assinada criadas em agosto deste ano.
1: O governo pede retirada do ar de mais de 5 mil sites de apostas ilegais.
2: E a ação contra bets irregulares remove 390 páginas e perfis das redes sociais. Luana Karen.
4: Ainda como parte das medidas de combate às bets, as lojas de aplicativos foram notificadas para a retirada de 186 apps até o dia 6 de outubro.
1: E vamos falar hoje sobre a prova de vida do INSS.
2: Atualmente é feita de forma automática com cruzamento de dados oficiais.
1: E uma outra oportunidade para a comprovação é comparecer às urnas durante as eleições.
2: Quem vai dar os detalhes é a presidente do INSS, Ana Cristina Silveira.
5: TSE, que tem uma base que é consolidada, conseguem fazer após a votação, enviar esses dados para o INSS e com isso a gente consegue fazer a comprovação da vida e continuar com esse benefício ativo.
1: Hoje na apresentação da Voz do Brasil, eu, Mariana Jundmann e Luciano Seixas.
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1: Desde a publicação da medida provisória que proíbe apostas online no Brasil, na última sexta-feira, foram intensificadas as ações de combate à prática.
2: Bloqueio de sites, remoção de sites e perfis, retirada do ar de aplicativos e conteúdos de publicidade.
1: Os detalhes foram apresentados em uma coletiva de imprensa hoje em Brasília.
4: Em três dias, entre 27 e 29 de setembro, após a edição da medida provisória que proíbe as bets no Brasil, o Ministério da Justiça e Segurança Pública encaminhou à Anatel o pedido de bloqueio de mais de 5.200 sites ilegais de apostas. Quase 400 páginas e perfis em redes sociais tiveram remoção solicitada. De acordo com o secretário nacional de Segurança Pública, Chico Lucas, a medida permitiu aos órgãos competentes seguir o rastro do dinheiro movimentado pelas casas de apostas.
6: Nós não tínhamos instrumentos legais para ir atrás do dinheiro. A MP trouxe obrigações às instituições financeiras, o Banco Central já regulamentou duas resoluções e essas resoluções permitem que nós possamos ir atrás de para onde vai o dinheiro. Isso representou, nos três primeiros dias, uma queda do número de PIX, na ordem de 10% dos PIX realizados no Brasil, que muito provavelmente eram PIX que iam para instituições de jogos.
4: Ainda como parte das medidas de combate às bets, as lojas de aplicativos foram notificadas para a retirada de 186 apps até o dia 6 de outubro. Plataformas de redes sociais também foram notificadas para retirar qualquer conteúdo de publicidade relacionado a apostas de cotas fixas e bets, segundo o secretário nacional de Direitos Digitais, Vitor Fernandes.
7: Em até 10 dias, que foi o prazo dado pela medida provisória, oficiou 8 grandes plataformas de redes sociais para que sejam retirados todo e qualquer conteúdo de publicidade relacionadas às apostas de cota fixa, às bets. Porque aqui é a porta de entrada para que os apostadores consigam acessar esses serviços.
4: Para reforçar a fiscalização contra os sites de apostas, foi regulamentado o Comitê Interinstitucional de Fiscalização da Exploração e da Publicidade Ilegal de Apostas de Cota Fixa. O colegiado será composto por 15 representantes de órgãos federais e vai articular as ações das autoridades competentes para a prevenção, a fiscalização e a repressão a essa prática. Reportagem Luana Karen.
2: O Ministério do Trabalho e Emprego divulgou hoje os dados do novo CAGED.
1: O levantamento do mês de agosto mostra a criação de quase 166 mil postos formais de trabalho no mês.
3: Foram 166 mil novas vagas de trabalho de carteira assinada criadas em agosto deste ano, segundo dados do novo CAGED, o Cadastro Geral de Empregados e Desempregados. Os números mostram ainda que nos primeiros 8 meses do ano, o Brasil já alcançou mais de 1.134.000 novos postos com carteira assinada, o que representa um crescimento de 2,41% em relação ao mesmo período de 2025. Todos os setores da economia tiveram aumento no emprego formal, como detalha o ministro do Trabalho e Emprego em Exercício, Francisco Macena.
8: Em agosto, o maior crescimento do emprego formal ocorreu no setor de serviços, que gerou 110.346 postos de trabalho. A construção apresentou o segundo maior saldo positivo, com a geração de 20.848 postos formais de trabalho. A indústria manteve um crescimento, que já vem mantendo, inclusive, já há alguns meses, que indica, inclusive, um crescimento de emprego mais estruturado.
3: Das 27 unidades federativas, 24 tiveram saldo positivo no emprego formal em agosto. Destaque para São Paulo, que criou mais de 42 mil vagas, seguido por Rio de Janeiro e Pernambuco. Com locução de Graziela Mendonça, reportagem Gabriela Noronha.
2: E o IBGE divulgou hoje os dados de ocupação da Pesquisa Nacional por Amostra de Domicílios.
1: No trimestre encerrado em agosto, os dados mostraram que a população ocupada foi de 103 milhões de pessoas no trimestre de junho, julho e agosto.
9: A taxa de desocupação ficou em 5,3% no trimestre encerrado em agosto, uma queda de 0,3% na comparação com o trimestre encerrado em maio. Os dados são da Pesquisa Nacional por Amostra de Domicílios Contínua, a PNAD Contínua, divulgada pelo IBGE. Hoje, o Brasil tem cerca de 5 milhões e 800 mil pessoas desempregadas, uma redução de 4,6% em relação ao trimestre anterior. Já a população ocupada chegou a 103 milhões e 500 mil trabalhadores, o que representa um nível de 58,9% entre as pessoas em idade de trabalhar. O rendimento médio habitual dos trabalhadores ficou em R$ 3.777, de acordo com o analista da PNAD Contínua, William Kratochil. Os setores da indústria e da

0: 9.500.000 pessoas no trimestre. Realizada pelo IBGE, a pesquisa acompanha regularmente o mercado de trabalho e as condições de vida da população no país. Reportagem Luciana Colares de Holanda.
1: A qualidade da carne de aves e o mel produzidos no Brasil foi aprovada pela União Europeia, segundo relatório publicado nesta segunda-feira.
2: De acordo com o parecer, o sistema de produção do país atende a todos os requisitos sanitários.
1: Com a decisão, o Ministério da Agricultura e Pecuária afirmou que não há mais impedimento técnico para que o Brasil volte a exportar carne de aves e mel para o bloco europeu.
2: A decisão é resultado de uma auditoria realizada por autoridades sanitárias que visitaram estabelecimentos brasileiros entre os dias 24 de agosto e 4 de setembro.
1: O governo federal solicitou que o relatório seja incluído na pauta da comissão responsável pela decisão final, agendada para 20 e 21 de outubro, e aguarda as etapas administrativas para a inclusão do país na lista de fornecedores do bloco.
2: E atenção, gestores de microempresas e empresas de pequeno porte.
1: Está valendo o novo prazo para quem quer aderir ao Simples Nacional em 2027.
2: A empresa que optar pelo Simples poderá fazer a solicitação até dia 15 de outubro de 2026.
3: O Comitê Gestor do Simples Nacional ajustou os prazos para as empresas que querem entrar ou retornar ao regime em 2027. A solicitação deve ser feita até 15 de outubro de 2026, com efeitos a partir de 1º de janeiro de 2027. Se houver débitos ou outras pendências que impeçam a opção, a regularização poderá ser feita até 30 de outubro. Já as empresas que permanecerem no Simples Nacional e quiserem recolher o IBS e a CBS pelo regime regular, vão ter outro prazo. A escolha poderá ser feita até 30 de outubro de 2026, também com validade a partir de 1º de janeiro de 2027. Essa alternativa está relacionada à reforma tributária e permite que esses tributos sejam apurados fora do documento de arrecadação do Simples Nacional. Os dois procedimentos podem ser cancelados entre 3 de novembro e 20 de dezembro de 2026. Por isso, é importante não confundir as escolhas. Uma define o enquadramento da empresa no Simples Nacional em 2027, a outra trata especificamente da forma de recolhimento do IBS e da CBS. Claudimário Carvalho, para a Voz do Brasil.
1: No próximo domingo, milhões de brasileiros vão às urnas escolher seus candidatos.
2: Nesse exercício de cidadania, aposentados, pensionistas e beneficiários do INSS podem aproveitar o momento. Ele vai servir também como prova de vida.
1: A presidente do Instituto, Ana Cristina Silveira, nos concedeu entrevista e explica o porquê a prova de vida é necessária, como ela é feita normalmente e como a troca de informações com a Justiça Eleitoral vai ajudar nessa tarefa. Acompanhe.
2: Presidente, bem-vinda à Voz do Brasil mais uma vez, um prazer ter a senhora conosco. Para a gente falar então de prova de vida do INSS, né? A gente queria então que a senhora começasse explicando por que que a prova de vida é necessária e como que ela é feita atualmente.
4: Olá, Mariana, olá, Luciana, olá, ouvintes da Voz do Brasil. É um prazer estar aqui com vocês para falar de um tema tão importante que é a prova de vida no INSS. A prova de vida, ela é importante, é um procedimento feito anualmente pelo INSS para evitar fraudes, para evitar que o INSS pague benefícios a pessoas que já faleceram. E hoje o INSS faz isso, uma busca dos segurados nas bases de dados governamentais e públicas. Então, não precisa o segurado, via de regra, fazer a prova de vida. Então, o INSS age proativamente, buscando esses dados nas nossas bases governamentais. E essa informação, ela é muito importante, porque anualmente, neste ano, a gente precisa comprovar a vida de 38 milhões de brasileiros, de segurados do INSS. A gente já conseguiu comprovar 25 milhões e a gente ainda falta comprovar 13 milhões de vida desses segurados. E como é que é feito isso? Com um batimento dos dados das bases governamentais públicas em relação aos segurados.
1: Daqui a poucos dias nós teremos aí o primeiro turno das eleições gerais no Brasil, né? E o INSS vai aproveitar a presença do eleitor na urna como prova de vida, né? Como é que funciona essa interação? É o TSE que fornece essa informação para o INSS?
4: Isso mesmo. É mais uma forma de comprovação da vida desse segurado. Então, o TSE, que tem uma base que é consolidada, que é uma base que é importante, eles conseguem fazer, após a votação, enviar

0: esses dados para o INSS e com isso a gente consegue fazer a comprovação da vida e continuar com esse benefício ativo.
1: Agora, é importante aqui a gente destacar, né, que o voto é um exercício de cidadania, mas se a pessoa não for votar por algum motivo, inclusive por não ser obrigada, né, no caso das pessoas com mais de 70 anos, existem outras formas de comprovação de vida, né, presidente? Ou seja, se a pessoa perder a oportunidade no voto, ela não vai ter o benefício ou a aposentadoria dela suspensa por isso?
0: Essa pergunta é muito importante. A finalidade dessa conversa aqui não é criar pânico. Então, se os nossos segurados, os beneficiários, não forem votar, temos diversas outras formas de fazer o batimento desses dados. Através, por exemplo, do CadÚnico, de um comparecimento a uma perícia médica. Também, se eles não conseguirem fazer essa comprovação nos primeiros 10 meses após a última prova de vida, o INSS ainda notifica esse segurado para que, no prazo de 60 dias, eles possam comparecer a uma agência bancária onde eles recebem seu benefício ou fazer um acesso no meu INSS através da biometria.
2: Só reforçando, presidente, quem votar, então, não precisa fazer prova de vida por um ano.
0: Isso mesmo. A prova de vida no INSS, ela vale por um ano. E durante esse um ano, o INSS vai buscando os dados na base governamental para evitar que o segurado precise fazer algo para comprovar. A gente só vai solicitar essa comprovação se não conseguir encontrar dados nas bases públicas.
1: Agora, o que acontece quando a pessoa não faz a prova de vida? Ou seja, vocês buscam ali alguma movimentação que comprove que ela esteve viva, né, nesse período de um ano, estava viva. E o que acontece quando não é encontrado isso? O benefício dela é suspenso imediatamente? Ela é convocada a comparecer? Como é que funciona?
0: Primeiro, a prova de vida, ela é para benefícios de longa duração. Então, benefício por incapacidade, benefício assistencial, aposentadorias e pensões. Então, se o segurado, durante os 10 meses da última prova de vida, não fizer nenhuma ação, por exemplo, um empréstimo consignado com biometria, ou não fizer um CadÚnico, o INSS ainda faz a solicitação. Em 60 dias, ele não comprovando, a gente bloqueia o benefício, suspende temporariamente, mas assim que o segurado faz a prova de vida, esse benefício, ele é reativado automaticamente, sendo pago todos os atrasados. Então, não há perda para o segurado, isso é bom para deixá-los tranquilos.
2: E é sempre bom lembrar dos golpes, né, presidente? Se a pessoa receber algum contato solicitando dados pessoais, identificação facial, biométrica, e achar alguma coisa suspeita, como é que ela pode se informar se se trata mesmo do INSS?
0: A primeira coisa que precisa ser feito é ligar para 135, de segunda a sábado, de 7 às 22 horas, para ter certeza que foi o INSS, ou entrar no aplicativo Meu INSS, onde tem lá um serviço, prova de vida, que ele pode verificar quando foi feita a última prova de vida e se está devendo essa informação. E, nessa pergunta, é importante frisar que o INSS não envia links, que o INSS não pede dados. Então, o segurado que recebeu uma mensagem do WhatsApp, um SMS, um e-mail com links, é bom não clicar e entrar diretamente em contato com o INSS.
1: Sempre é bom a gente reforçar aqui. Central 135, você diz que aí do seu telefone 135, o aplicativo Meu INSS, que também é possível baixar em qualquer plataforma, né, presidente?
0: Isso mesmo, e que tem um serviço específico lá, muito claro, onde o segurado pode ter certeza se a informação do pedido da prova de vida é verdade ou não.
1: Muito bem, nós conversamos com Ana Cristina Silveira, presidente do INSS. Muito obrigada, presidente, pela sua entrevista à Voz do Brasil.
0: Obrigada, e é importante dizer que não criem pânico. Se for possível, votem para fazer sua prova de vida, mas há outros meios também de fazer a comprovação.
1: A conta de luz virá sem cobrança extra em outubro.
2: Isso porque a bandeira tarifária será verde no próximo mês.
3: A conta de luz terá bandeira verde em outubro. Com isso, os consumidores não terão cobrança adicional da bandeira tarifária no próximo mês. A mudança da bandeira amarela para a verde foi confirmada pela Agência Nacional de Energia Elétrica, a ANEEL. Segundo a agência, o aumento das chuvas nas regiões sul e sudeste ajudou a estabilizar o nível dos reservatórios das hidrelétricas. Com condições mais favoráveis para a geração de energia, será possível reduzir o uso de fontes mais caras, como as usinas termoelétricas. O sistema de bandeiras tarifárias indica, mês a mês, as condições e os custos da geração de energia no país. Na bandeira verde, Não há acréscimo na conta de luz. Entenda como funcionam as bandeiras em gov.br/ANEEL. Thaísa Vitória para a Voz do Brasil.
1: Cerca de 2.500 indígenas Yanomami, em Roraima, recebem até amanhã médicos especialistas do Ministério da Saúde, sem precisarem buscar atendimento nos centros urbanos.
2: A expedição do SUS no Polo Base Surucucu realiza procedimentos entre exames e consultas nas áreas de pediatria, clínica médica e saúde da mulher.
1: Os atendimentos priorizam crianças com desnutrição e problemas respiratórios, além de gestantes, idosos com doenças crônicas e casos graves de malária nas mais de 30 comunidades da região.
2: Os serviços são oferecidos no Centro de Referência em Saúde Indígena Chapuri Yanomami e nas áreas de difícil acesso.
1: A secretária de Saúde Indígena do Ministério da Saúde, Lucinha Tremembé, destaca a importância da nova expedição.
4: A ida dos especialistas para dentro do território é de suma importância para que mitigamos e chegamos aí a uma redução considerável de tempo de espera e com isso a redução de óbitos por causas evitáveis.
5: Dicas do Enem.
6: Oi, meu nome é Larissa Ferreira e a minha pergunta é: quantas redações eu devo treinar por mês?
7: Sobre redação, quem vai responder é o professor José Aguilera.
8: Você fazendo uma redação por semana, a cada 15 dias, em que você dialogue com um professor, com uma professora, que você reescreva a partir dos erros, limites, desvios que forem encontrados, está de bom tamanho. Escrever semanalmente é bom. Eu recomendaria, inclusive, para que se você tem aí alguma limitação, um desafio para a escrita, se permita escrever pelo menos diariamente um parágrafo num caderninho seu, como foi o seu dia. Escreva um parágrafo somente dizendo: hoje o meu dia foi assim. Neste dia, observei tais coisas. O meu destaque para esse dia, escreva um parágrafo pelo menos por dia para que você exercite a disciplina do parar, pensar, escrever.
7: É isso aí. Se prepare e acompanhe as nossas dicas toda terça-feira aqui na Voz do Brasil e também na radiogov.ebc.com.br.
2: Instituições interessadas em apresentar projetos pela Lei de Incentivo ao Esporte vão ter até o dia 18 de outubro para apresentarem as propostas.
1: Os detalhes vamos ouvir agora na reportagem de Cleide Lopes.
9: A Lei de Incentivo ao Esporte permite que pessoas físicas e empresas destinem parte do imposto de renda devido para financiar projetos esportivos e paradesportivos. São projetos como o do Instituto Reação, no Rio de Janeiro, fundado há mais de duas décadas pelo judoca e medalhista olímpico Flávio Canto.
10: Resolvi dar aula de judô sem saber ainda do alcance, da força, e fui percebendo rapidamente que era muito poderoso. O Reação hoje está em 10 polos, está em 5 estados, e a nossa missão é gerar impacto real, né? Todo aluno que está lá tem uma estrutura de transformação robusta, dentro e fora do tatame, né? Em sala de aula e no tatame. E a lei de incentivo, quando aparece, muda muito o patamar do que a gente faz.
9: Os projetos atendem crianças, adolescentes e adultos de todo o país. E aqueles voltados à inclusão social recebem um incentivo maior, como explica o diretor de programas de políticas ao esporte do Ministério do Esporte, Frederico Costa da Silva.
11: Nós temos na própria lei uma possibilidade que aumenta a restituição do imposto de renda, que chega a 2% para a pessoa jurídica. Pode chegar a 4% se for em área de vulnerabilidade social. Então, isso é uma maneira de incentivar, como a própria lei diz, as entidades a aportarem naquilo.
9: No ano passado, foram apresentados mais de 5.600 projetos e está aberto até o dia 18 de outubro o prazo para que organizações sem fins lucrativos e pessoas físicas e jurídicas de natureza esportiva escrevam propostas para garantir recursos da Lei de Incentivo ao Esporte em 2027. As entidades proponentes deverão se cadastrar previamente no Sistema de Leis de Incentivo, plataforma digital do Ministério do Esporte. Reportagem Cleide Lopes.
2: No momento da inscrição, é preciso observar os requisitos e as orientações disponíveis no sistema e apresentar corretamente a documentação exigida. ainda.
1: Para mais informações, acesse gov.br/esporte e clique na aba Ações e Programas.
2: Quem vai fazer a reaplicação do Exame Nacional para a Certificação de Competências de Jovens e Adultos, o Enseja, de 2026, já pode consultar o local da prova.
1: O Enseja é gratuito e voltado a jovens e adultos que não concluíram o ensino fundamental ou médio na idade adequada.
2: Para quem busca a certificação do ensino fundamental, o exame será no dia 6 de outubro. Já para o ensino médio, a reaplicação acontece no dia 7.
1: Os locais estão disponíveis no cartão de confirmação de inscrição no sistema Enseja.
2: A partir de amanhã, as vigilâncias sanitárias de todo o país vão ter novas funcionalidades no Sistema Nacional de Controle de Receituários.
1: Entre as mudanças está a atribuição de numerações destinadas às notificações de receita eletrônica.
2: Outra novidade será a possibilidade de atribuir no Sistema Nacional de Controle de Receituários numerações destinadas à emissão de notificações de receitas eletrônicas.
1: Mas os usuários devem estar vinculados à instituição no cadastro da Anvisa.
2: Mais informações você encontra em gov.br/anvisa.
1: E essas foram as notícias do Governo Federal.
2: Uma realização da Secretaria de Comunicação Social da Presidência da República.
1: Com produção da empresa Brasil de Comunicação.
2: Fique agora com as notícias do Poder Judiciário e do Congresso Nacional. Boa noite.
1: Boa noite, até amanhã.

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2: Conselho Nacional de Justiça apresenta medidas para ampliar a segurança e a transparência dos precatórios.
3: Grupo de trabalho sobre modernização do sistema de justiça avança para análise de propostas.
2: Justiça do Trabalho condena a empresa de agrotóxicos por assédio eleitoral.
3: Boa noite, eu sou Marcela Luiz.
2: E eu sou Walter Lima.
3: Ao completar um ano como presidente do Supremo Tribunal Federal e do Conselho Nacional de Justiça nesta terça-feira, o ministro Edson Fachin apresentou diversas providências que têm sido adotadas para a construção da política nacional para o tratamento adequado dos precatórios.
2: As medidas foram apresentadas durante a sessão do CNJ. A Micela Alves.
4: O objetivo de todas as medidas anunciadas é dar mais segurança, transparência e rastreabilidade aos créditos judiciais. Entre os feitos, Fachin destacou o lançamento da calculadora do cidadão de precatórios.
5: E uma calculadora de precatórios, que permitirá a qualquer pessoa conhecer o valor atualizado de seu crédito. Em novembro, será a vez do Painel Nacional de Dados, reunindo pela primeira vez informações sobre os precatórios de todo o Brasil.
4: O trabalho inclui diálogo com o Banco Central do Brasil, a Comissão de Valores Mobiliários e a Advocacia Geral da União.
3: O Grupo de Trabalho sobre Modernização do Sistema de Justiça realizou reunião no Supremo Tribunal Federal para consolidação das propostas recebidas.
2: O presidente do Supremo, ministro Edson Fachin, criou a comissão para formular propostas estruturais de curto, médio e longo prazo. Marcelo Della Libera.
6: O processo de participação social recebeu contribuições de 87 instituições, com centenas de propostas, como destaca o presidente do grupo de trabalho, Fernando Facuri Scaffi.
7: São centenas de propostas, porque vários grupos desdobraram aquilo em todos os itens aqui colocados, todos.
6: Entre as propostas apresentadas está o tema da inteligência artificial, como destaca o relator do grupo de trabalho, Neide Barros Belo Filho.
8: A outra gama de proposta foi a que gerou talvez mais discussão da última vez, talvez seja mais novidadeira delas, giram em torno de inteligência artificial e as plataformas eletrônicas também.
6: Os 6 subgrupos terão até 13 de outubro para organizar os trabalhos, discutir e votar as propostas sob sua responsabilidade.
3: Uma empresa de agrotóxicos foi condenada ao pagamento de indenização de R$100 mil por danos morais coletivos.
2: A condenação é referente a práticas configuradas como assédio eleitoral durante as eleições presidenciais de 2022. A decisão é da Justiça do Trabalho em Minas Gerais. Breno Perrucci.
9: De acordo com a ação ajuizada pelo Ministério Público do Trabalho, a empresa coagiu empregados a votarem em um candidato específico, sob ameaça de perda de emprego e com promessas de vantagens, como o 14º salário. Além da indenização, a decisão obriga a empresa a evitar qualquer prática irregular, sob pena de multa.
3: O STJ marcou datas para julgamento em sessões virtuais dos primeiros casos que serão submetidos ao chamado filtro da relevância da questão federal.
2: Os julgamentos deverão ocorrer de 30 de setembro, a partir das 11h30 da manhã, até 7 de outubro. Fátima Uchoa.
10: O ministro Sérgio Cuquina, presidente da Comissão Gestora de Precedentes, Jurisprudência e Ações Coletivas, incluiu as demandas na pauta das 3 sessões especializadas do STJ. As partes e os procuradores poderão acompanhar as votações em tempo real. Em regra, a relevância da questão federal será analisada em sessão virtual e, se ela for reconhecida, os pedidos principais dos casos serão julgados depois em sessão presencial. Vale destacar que, embora todo o processo seja importante e mereça a atenção da Justiça, o papel do STJ é definir entendimentos que ultrapassem os interesses individuais das partes, como prevê o filtro da relevância.
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3: Uma boa noite.
2: E até amanhã.
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12: Eu sou Humberto Pinheiro e estes são os destaques de hoje do Jornal do Senado, que começa agora. Proposta cria o LGBTicídio e prevê pena de até 40 anos de prisão. Acesso de idosos a tecnologias para melhorar saúde mental aguarda votação na CDH. Consultor legislativo analisa causas de abstenção maior na votação para senador. Boa noite. Uma proposta recém-apresentada no Senado tipifica homicídios motivados por discriminação contra pessoas LGBTQIAPN+. O texto torna LGBTicídio crime hediondo e agrava penas para outras formas de violência. Repórter Pedro Pincer.
13: Um novo projeto no Senado cria o crime autônomo de LGBTicídio. A proposta define o delito como homicídio motivado por discriminação relacionada à orientação sexual, à identidade ou expressão de gênero, ou às características sexuais da vítima, reais ou presumidas, e prevê pena de reclusão de 20 a 40 anos. O projeto também propõe incluir o LGBTicídio no rol de crimes hediondos e alterar o Código Penal, a Lei das Contravenções Penais e a Lei Antirracismo. O senador Paulo Paim, do PT do Rio Grande do Sul, destacou os dados da violência contra essa população no Brasil.
14: Essa escalada de violência, agressão, morte, assassinatos, representa uma violação sistemática dos direitos fundamentais. A vida tem que estar sempre em primeiro lugar. A vida, a dignidade, a liberdade, a segurança, garantir que o Estado deve assegurar a todos. E a evidência é que não estamos diante de ocorrências isoladas.
13: Dados do 20º Anuário Brasileiro de Segurança Pública referentes a 2025 registram 3.481 ocorrências de racismo por homofobia ou transfobia, alta de 35,6% em relação ao ano anterior.
12: A Comissão de Direitos Humanos pode votar projeto que garante o acesso a tecnologias para preservar a saúde mental e intelectual da pessoa idosa. Repórter Patrícia Oliveira.
15: A proposta leva em conta o acelerado envelhecimento da população e o aumento da doença de Alzheimer e de transtornos como a depressão. Além de auxiliar a saúde mental, o projeto também prevê a capacitação no uso dessas tecnologias para a estimulação intelectual por meio de aplicativos e ferramentas digitais que exercitam funções mentais. Com a inclusão digital, os idosos vão poder ainda ampliar o acesso aos serviços de saúde por teleatendimento e monitoramento remoto, além de reduzir o isolamento social, como destacou a senadora doutora Eudócia do PSDB de Alagoas.
16: Ao estimular autonomia, participação social e aprendizado contínuo, elementos essenciais para o envelhecimento ativo e saudável.
15: De acordo com o IBGE, o Brasil tem cerca de 9.700.000 pessoas com 70 anos ou mais.
12: A Comissão de Assuntos Econômicos pode votar uma proposta que destina a renda de um concurso de loteria por ano ao Fundo Nacional para Calamidades Públicas. O texto também determina que os recursos reforcem a preparação de estados e municípios para enfrentar desastres naturais e eventos climáticos extremos. Repórter Marcela Cunha.
17: O projeto do senador Fernando Dueire, do PSD de Pernambuco, prevê que a renda líquida de um concurso anual de loterias seja destinada ao Fundo Nacional para Calamidades Públicas, Proteção e Defesa Civil, o FUNCAP. O valor corresponde ao que restar da arrecadação depois do pagamento dos prêmios, do imposto de renda sobre as premiações e dos custos de manutenção da loteria. Dueire afirma que o reforço no fundo pode ajudar estados e municípios a se prepararem para eventos extremos.
18: Os recursos permitirão que estados e municípios se preparem melhor para os desastres naturais, investindo em infraestrutura resiliente e em sistemas de alerta.
17: Na Comissão de Assuntos Econômicos, o relator, senador Hamilton Mourão, do Republicanos do Rio Grande do Sul, recomenda a aprovação do projeto com as mudanças feitas pela Comissão de Infraestrutura, entre elas, a que garante que a nova destinação não reduz os valores dos fundos que já recebem recursos dessas loterias.
12: Está na Comissão de Educação uma proposta que inclui nos projetos pedagógicos das escolas o atendimento adaptado para alunos com deficiência ou com necessidades específicas. De acordo com o texto, as escolas também deverão prever a institucionalização do atendimento educacional especializado, que é o conjunto de estratégias para eliminar barreiras que dificultam a aprendizagem. O objetivo da iniciativa é permitir que o ensino seja adaptado às características e necessidades dos estudantes, favorecendo a participação e o aprendizado em igualdade de condições. A medida já recebeu aval da Comissão de Direitos Humanos, onde teve parecer favorável do senador Flávio Arnes, do PSB do Paraná. Na ocasião, o relatório foi lido pela senadora Damaris Alves, do Republicanos do Distrito Federal. Ela destacou que os projetos pedagógicos das instituições de ensino devem incluir as flexibilizações necessárias, levando em consideração as particularidades dos estudantes.
19: Que o projeto pedagógico da escola deverá contemplar a flexibilização dos currículos, das metodologias, dos recursos educativos e dos processos avaliativos diferenciados.
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12: A taxa de votos brancos, nulos e abstenções nas eleições para o Senado costuma ser significativamente maior do que na disputa pela Câmara dos Deputados. Nas eleições de 2022, por exemplo, a soma de brancos e nulos para o Senado atingiu 18,7%, quase o dobro da registrada para os deputados federais. As informações com o repórter Douglas Castilho.
23: Enquanto a Câmara é eleita pelo sistema proporcional, com muitos candidatos em disputa e números de registro parecidos, o Senado adota o sistema majoritário, com menos candidatos, números muito diferentes e, por isso, uma digitação errada pode levar ao voto nulo mais facilmente. O consultor legislativo do Senado, João Trindade, ainda chamou a atenção para outro ponto, a falta de compreensão sobre a forma específica de renovação do Senado.
24: A gente tem um problema até de educação política mesmo do cidadão. Muita gente nem entende essa alternância de que numa eleição a gente elege um senador, na eleição seguinte elege dois senadores. Tem muita gente que descobre que tem um segundo voto para o Senado lá na hora.
23: A melhor dica é levar a cola com os números dos candidatos anotados e na ordem em que aparecerão na urna. Deputado federal, deputado estadual ou distrital, senador 1, senador 2, governador e presidente.
12: Hoje, 29 de setembro, é o Dia Mundial do Coração. A data incentiva a prevenção de doenças cardiovasculares. O Senado tem projetos de lei que tentam reduzir o índice dessas doenças. A reportagem é de Márcio Maturana.
25: Uma em cada três pessoas morre de doença cardíaca. Por isso, 29 de setembro é o Dia Mundial do Coração. O Senado analisa projetos de lei que podem contribuir para diminuir essas estatísticas. Na Comissão de Assuntos Sociais, está em discussão uma proposta que cria a Política Nacional de Prevenção e Controle das Doenças Cardiovasculares, no SUS. O texto é relatado pelo senador Dr. Irã, do PP de Roraima, que defende rapidez na aprovação.
26: É do interesse da sociedade, é de interesse do povo brasileiro, principalmente o povo que utiliza o nosso Sistema Único de Saúde, que é o nosso maior patrimônio em termos de saúde no país e o maior do mundo.
25: A comissão analisa também outro projeto que busca a proteção de grupos vulneráveis, como idosos, e pode reduzir o risco de eventos cardiovasculares agudos associados a infecções.
12: Com trabalhos técnicos de Eliseu Caires, o Jornal do Senado fica por aqui. Acompanhe agora as notícias da Câmara dos Deputados. Boa noite e até amanhã.
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4: Câmara inclui abandono afetivo como regra para definir pensão alimentícia.
5: Frente da Saúde Mental lança guia para a regulamentação do ECA Digital.
6: Relatório identifica 500 bilhões de reais em prejuízo anual com a pirataria.
7: Boa noite. Relatório apresentado na Câmara apontou o prejuízo de 500 bilhões de reais por ano com a pirataria. O texto também sugere a criação de uma agência antimáfia, como informa o repórter José Carlos Oliveira.
8: A Comissão Externa sobre Atos de Pirataria e Agenda Brasil Legal aprovou o relatório parcial do deputado Júlio Lopes, do PP do Rio de Janeiro. O texto consolida denúncias apuradas nas audiências públicas e sugere propostas legislativas de combate mais efetivo à pirataria, contrabando, descaminho, sonegação fiscal e contrafação, ou seja, imitação ou cópia não autorizada. Segundo o relator, essas práticas provocam prejuízo anual de cerca de 500 bilhões de reais, considerando as perdas dos setores econômicos e a evasão tributária.
9: O que se consolidou no país nos últimos anos é uma economia subterrânea bilionária, altamente sofisticada, intrinsecamente articulada, com engrenagens do crime organizado transnacional, das facções armadas e das milícias territoriais.
8: O deputado identificou um processo de canibalização do mercado formal no Brasil por meio do controle territorial exercido por criminosos sobre a distribuição compulsória de botijões de gás e de serviços clandestinos de telecomunicações, a adulteração e o furto de combustíveis, o contrabando de cigarros e defensivos agrícolas, o desvio de energia elétrica, a invasão de plataformas de comércio eletrônico por produtos copiados e medicamentos falsificados. Para reverter esse quadro, Júlio Lopes defendeu transformação estrutural na capacidade de fiscalização do Estado, com investimento maciço em inteligência artificial, rastreabilidade de produtos, modernização do marco aduaneiro e urgente responsabilização dos intermediários digitais e marketplaces. O relatório é acompanhado de 3 proposições legislativas da Comissão Externa. Uma delas altera a Constituição para criar a Autoridade Nacional de Enfrentamento às Organizações Criminosas. Lopes a chamou de agência antimáfia.
9: Essa ação da ação antimáfia visa identificar exatamente aqueles que estruturam dentro do setor organizado o fornecimento e a sobrevivência de verdadeiras máfias em setores importantes como o do gás no Brasil.
8: Um projeto de lei cria o SINEOC, Sistema Nacional de Enfrentamento às Organizações Criminosas, com foco na articulação de vários órgãos públicos. O deputado garantiu que o sistema proposto não se choca com os já existentes, como o Sistema Único de Segurança Pública e a Estratégia Nacional de Combate à Corrupção e à Lavagem de Dinheiro.
9: O SINEOC não pretende substituir a mecanismos já consolidados. Seu propósito é diverso. É qualificar a articulação estratégica voltada especificamente à asfixia patrimonial, financeira e logística das organizações criminosas. A investigação de sua infiltração em mercados regulados, a cooperação internacional em caso de projeção transnacional.
8: O terceiro projeto da comissão reforça o combate à pirataria no comércio eletrônico e a pena em caso de violação de direitos de propriedade intelectual.
9: Queremos que haja imediato perdimento das mercadorias a fim de dar celeridade a esse procedimento.
8: Júlio Lopes explicou ter optado pelo relatório parcial porque outras sugestões vão depender da configuração do governo eleito em outubro. Após a aprovação do relatório, foi lançado o Movimento Brasil Legal, também com foco no combate à pirataria. A comissão ainda aprovou requerimento para futuro debate sobre os impactos da publicidade de apostas online e de jogos de azar veiculada por plataformas de redes sociais e big techs. Da Rádio Câmara de Brasília, José Carlos Oliveira.
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28: Transportes. Covatti Filho, do PP do Rio Grande do Sul, defende a proposta de emenda à Constituição que limita o valor do IPVA a 1% do preço de mercado do veículo. O texto também muda a base da forma de cálculo do imposto, que passa a considerar o peso de fábrica do automóvel.
7: A PEC, apoiada por Kovács Filho, ainda prevê a possibilidade de os estados concederem descontos no IPVA para veículos menos poluentes. A mudança busca tornar a cobrança mais previsível com base nas características físicas dos automóveis, em vez de considerar apenas o valor de mercado.
28: Projetos de Guilherme Uchoa, do PSD de Pernambuco, exige que veículos oficiais da administração pública passem por regularização antes de serem leiloados. A medida estabelece a checagem obrigatória do Renavam e da base de índice nacional antes da transferência.
7: De acordo com Guilherme Uchoa, os órgãos públicos devem responder por problemas ocultos que impeçam o licenciamento pelo comprador. Para o deputado, a exigência protege o cidadão contra fraudes e impede o leilão de veículos oficiais com irregularidades graves.
20: Agricultura.
28: Luciano Amaral, do PSD de Alagoas, apoia projeto que incentiva a plantação de hortas urbanas e a compra pública de alimentos produzidos perto dos locais de consumo. Relator na Comissão de Agricultura, ele aponta que a produção pode reduzir os custos de abastecimento.
7: Luciano Amaral afirma que a medida também pode ampliar a oferta de alimentos frescos, gerando renda em regiões que ainda dependem do transporte por longas distâncias. O parecer do congressista sugere a retirada do prazo de 180 dias para a regulamentação da futura lei.
28: Ricardo Salles, do Novo de São Paulo, defende projeto que proíbe os conselhos profissionais de cobrarem anuidades de empresas cuja atividade principal não seja privativa de profissão regulamentada. Segundo o deputado, a medida beneficia agroindústrias, produtores rurais e construtoras que contratam técnicos habilitados.
7: A proposta também anula autuações, multas e processos administrativos em andamento que estejam em desacordo com as novas regras. Ricardo Salles argumenta que a cobrança atual gera custos duplicados e indevidos para o setor produtivo.
20: Educação.
28: Emanuel Pinheiro Neto, do PSD de Mato Grosso, apresentou projeto que inclui estudantes com dislexia entre os beneficiários da educação especial. A proposta altera a Lei de Diretrizes e Bases da Educação para assegurar o reconhecimento desses alunos em programas de ensino especializado.
7: Emanuel Pinheiro Neto explica que, embora a legislação já preveja acompanhamento, alunos com dislexia ainda não são reconhecidos como público da educação especial. Ele argumenta que a matéria busca corrigir essa diferença para que as escolas recebam recursos específicos.
28: Tetinha, do PL do Maranhão, é autora de projeto que reconhece o festejo de São Raimundo Nonato dos Mulundus, em Vargem Grande, como manifestação da cultura nacional. Realizada todos os anos em agosto, a celebração reúne romeiros em missas, novenas e procissões.
7: Tetinha argumenta que a festa preserva tradições transmitidas entre gerações, fortalecendo a identidade cultural do Maranhão. A deputada ressalta que a celebração também movimenta o turismo religioso e o comércio local.
20: Saúde.
28: A Frente Parlamentar para a Promoção da Saúde Mental lançou um guia para a regulamentação do ECA digital. A repórter Silvia Munhato traz mais detalhes sobre a iniciativa.
1: O Instituto de Estudos para Políticas de Saúde, o IEPS, o Juntô, Iniciativa Brasileira de Saúde Mental de Crianças e Adolescentes, e a Frente Parlamentar Mista para a Promoção da Saúde Mental lançaram o guia A Gente Usa, A Gente Decide. O guia pretende apoiar a implementação do ECA digital a partir da experiência do usuário jovem. Foram ouvidos jovens de várias regiões do país que construíram 14 recomendações para a regulamentação da lei, como explicou o presidente da Frente Parlamentar, deputado Pedro Campos, do PSB de Pernambuco.
2: Por isso, o guia A Gente Usa, A Gente Decide é fundamental para que nós possamos falar com os tomadores de decisão, com aqueles que estão escrevendo os decretos, implementando a legislação na prática, e colocar a perspectiva das juventudes nesse processo. E que a gente possa sempre garantir que o espaço digital seja um espaço de garantia de saúde mental, de promoção da saúde mental dos jovens, e não um espaço de adoecimento dessas populações.
1: Entre as recomendações do guia estão a segurança por idade e supervisão parental, o controle efetivo de tempo de uso, o uso de algoritmos orientados ao bem-estar e a proteção contra padrões irreais de aparência. O guia A Gente Usa, A Gente Decide pode ser encontrado na página ieps.org.br. Da Rádio Câmara de Brasília, Silvia Minhato.
7: Carlos Sampaio, do PSD de São Paulo, quer instituir o Marco Legal da Reprodução Humana Assistida. O projeto regulamenta procedimentos como a fertilização in vitro e a seção temporária do útero, fixando a idade limite de 50 anos para gestantes e proibindo a comercialização de embriões.
28: Carlos Sampaio acredita que a falta de uma legislação específica sobre a medicina reprodutiva gera insegurança jurídica e sobrecarrega os tribunais. Ele acrescenta ainda que o texto autoriza a reprodução pós-morte mediante autorização expressa do falecido.
7: Alice Portugal, do PCdoB da Bahia, é autora de projeto que criminaliza a divulgação de notícias falsas sobre vacinas. Segundo a deputada, a medida busca combater a desinformação e proteger a população de doenças preveníveis por imunização.
3: Com tanta fake news sobre vacina, era necessário fazer um alerta à sociedade brasileira que não vacinar pode trazer de volta males que haviam sido exterminados do Brasil. Agora, por exemplo, estamos tendo vários casos de sarampo em São Paulo. E o sarampo havia sumido do nosso mapa de infecções, das chamadas doenças tropicais. Também poliomielite. Então não é possível você achar que vai ter novamente uma geração de pessoas sequeladas com deficiência por conta de um vírus terrível que pode matar e que com uma simples gota sublingual você consegue impedir que o ser humano desenvolva deficiências físicas.
28: O texto de Alice Portugal prevê detenção de 1 mês a 1 ano e multa para quem divulgar notícias falsas sobre vacinas previstas nos programas públicos de imunização. A proposta está em análise na Comissão de Constituição e Justiça da Câmara.
20: Segurança Pública.
7: Célio Studart, do PSD do Ceará, apresentou o projeto que proíbe a publicidade e a promoção de plataformas de conteúdo sexual e de acompanhantes em locais públicos. A restrição abrange vias públicas, transporte coletivo, praças, parques e eventos culturais e esportivos.
28: A proposta também proíbe que clubes, ligas e entidades esportivas tenham contratos de patrocínio com esse tipo de site. Na avaliação do deputado, a medida protege crianças e adolescentes da exposição precoce a conteúdos adultos em ambiente público.
7: Simone Marqueto, do PP de São Paulo, apresentou o projeto que obriga emissoras de televisão a divulgar gratuitamente informações sobre pessoas desaparecidas. Pela proposta, familiares ou representantes legais poderão solicitar a veiculação, que deverá começar em até 48 horas após a entrega do boletim de ocorrência.
28: Simone Marqueto considera que a televisão pode ampliar o alcance das buscas. O projeto também prevê a divulgação da foto do local do desaparecimento e de canais oficiais para contato em horários de ampla audiência.
7: Projeto de Antônia Lúcia, do MDB do Acre, autoriza o uso de mecanismos de choque elétrico não letal em tornozeleiras eletrônicas usadas por agressores enquadrados na Lei Maria da Penha. A deputada explica que o dispositivo seria acionado caso o agressor descumprisse a medida protetiva.
28: Pela proposta, o choque seria aplicado de forma gradual, podendo chegar à incapacitação física temporária em caso de insistência. Para Antônia Lúcia, a medida reduz a vulnerabilidade da vítima e pode evitar feminicídios.
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20: Justiça.
7: A Câmara aprovou uma proposta que coloca o abandono afetivo como regra para definir pensão alimentícia. A repórter Kate Nayane tem os detalhes.
11: A Câmara dos Deputados aprovou o projeto de lei que estabelece o abandono afetivo entre os critérios para definir o valor da pensão alimentícia de filhos com até 18 anos. A proposta altera o Código Civil para definir que o valor da pensão deve considerar a sobrecarga física e mental de quem tem a guarda da criança ou adolescente, caso seja comprovado o abandono afetivo por parte do pai ou da mãe. A relatora do projeto, deputada Laura Carneiro, do PSD do Rio de Janeiro, explica os diversos danos causados pelo abandono. No adulto responsável pela guarda do menor, pode gerar sobrecarga física e mental, capaz de afetar, inclusive, a capacidade de prover as necessidades da criança ou do adolescente. Já nos filhos, o abandono afetivo pode causar problemas de autoestima, ansiedade, depressão e dificuldades para estabelecer relacionamentos saudáveis. O texto aprovado mantém os critérios já existentes entre a necessidade de quem recebe e a possibilidade de quem paga. Ou seja, tanto as necessidades do filho quanto as possibilidades financeiras do genitor que paga a pensão devem ser consideradas. A proposta que estabelece o abandono afetivo entre os critérios para definir o valor da pensão alimentícia segue para análise no Senado. Da Rádio Câmara de Brasília, Kate Nayane.
28: Lúcio Moschini, do PL de Rondônia, propõe a reunião obrigatória de processos que discutam usucapião, posse ou propriedade referentes a um mesmo imóvel. A proposta determina que esses feitos sejam julgados conjuntamente, exceto para ações que já tenham sentença.
7: Lúcio Moschini frisa que a medida evita decisões judiciais conflitantes e garante segurança jurídica em disputas imobiliárias. Nos casos em que a junção não for possível por questões de competência, o texto estabelece que as ações correlatas fiquem suspensas até o julgamento da questão principal.
28: Luciano Amaral, do PSD de Alagoas, pede esclarecimentos ao Ministério da Justiça sobre interlocuções entre a Empresa de Investimento Esportivo SME e membros do Conselho Administrativo de Defesa Econômica. Ele quer investigar se houve tentativa de reverter uma punição antitruste.
7: Luciano Amaral afirma que o presidente da empresa enviou e-mails a clubes de futebol sugerindo proximidade com o CAD. O parlamentar ressalta que a apuração é indispensável para preservar a transparência e resguardar a imagem de imparcialidade do órgão regulador.
28: Daniel Agrobon, do PSD de Goiás, é autor de projeto que permite aos cidadãos bloquear preventivamente seu CPF contra a contratação de empréstimos ou abertura de contas. A proposta garante ao consumidor o direito de ativar e desativar o bloqueio, seja por modalidade, limite de valor ou período determinado.
7: Daniel Agrobon argumenta que a medida dá mais autonomia ao cidadão para se proteger das fraudes digitais. Ele acrescenta que caso os bancos descumpram a restrição imposta pelo titular do CPF e efetuem uma operação indevida, devem devolver em dobro o valor do prejuízo causado.
20: Política.
28: Eli Borges, do Republicanos, do Tocantins, elogia a atuação da Frente Parlamentar Evangélica na Câmara. O deputado comenta que o grupo atuou em pautas relacionadas à liberdade religiosa, à educação e à defesa da família.
13: Nós retiramos em todos os momentos a doutrinação ideológica nas escolas. Nós conseguimos garantir, nos termos da lei, ampliar esta segurança para que a liberdade religiosa não fosse confrontada por alguma decisão judicial. Nós conseguimos evoluir nas questões orçamentárias do governo, que vinham com recursos, por exemplo, para uma criança mudar de sexo aos 8 anos de idade, e garantido isso pelo recurso do SUS.
7: Eli Borges cita ainda a ampliação da imunidade tributária para igrejas e a atuação da frente contra propostas relacionadas ao aborto e a mudanças nas regras sobre a autoridade dos pais na educação dos filhos. Ele acredita que essas ações fortaleceram os valores defendidos pela bancada evangélica.
28: Termina agora o jornal Câmara dos Deputados, produzido pela Rádio Câmara, com trabalhos técnicos de Wellington Teles e apresentação de Luciana Vieira e Val Monteiro. Boa noite.
7: A Voz do Brasil volta amanhã. Uma boa noite para você.
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0: Olha a hora, minha gente querida, já são 4:56, o galo já cantou, o café já tá no fogo e a viola começou a tocar. 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Bom dia, minha Bahia, bom dia, meu Brasil, bom dia, minha querida Piauí. Bom dia para todos vocês que estão na sintonia, hein? Ontem nós estivemos por fora do ar, a rádio voltou ontem mesmo, né? Hoje pela manhã tava fora do ar, mas foi um probleminha simples aqui, tá bom? Basta uma pessoa chegar para resolver. Bom dia, Juju.
1: Bom dia, Titio Falcão.
0: Bom dia, meu rei.
1: Bom dia, Titio Falcão.
0: Bom dia, bom dia, bom dia.
1: Titio Falcão, o café já tá pronto?
0: Opa, um cafezinho agora dá... Levanta o alto astral de qualquer coroa, né? Bom dia, gente. Hoje eu vou estar limitado, tá bom? Com o computador que eu trago as informações, ele também parou de vez, parou tudo aqui, viu? Mas eu vou fazer o programa pra vocês, vou levar a informação direto do celular, né? Aos pouquinhos. Até o zap hoje tá tudo complicado, mas também vou dar pra trazer aqui, né? Vai dar pra trazer aqui, né, Falco? Deixa eu ver aqui, é isso aqui, é? É isso aqui. Vamos dar uma olhada aqui, vamos lá.
2: Bom dia, bom dia, bom dia, meu irmão.
0: Bom dia, Marcelo, bom dia.
2: Mandando um abraço pra minha esposa Rosa, toda a família dela, meu pai, minha mãe Japumerim, Val da Rua da Sura, Dona Nice, minha irmã em São Paulo, meu cunhado, todos meus filhos, todos meus irmãos, todos meus sobrinhos, toda minha sobrinha. Mandar um abraço também aqui pra Robson Quebrafio, Tuguedes, Danilo, Tataí Lohan, pra Negão aqui na Ruinha, a família dele, pra todos meus amigos da região, Pio da Pilap, Pé de Pano, Mineiro. Valeu, Falcão. Fica com Deus. Deus abençoa, meu irmão.
0: Valeu, Marcelo. Bom dia.
3: Falcão, mandei um áudio aí. Só que eu queria pedir uma música de Zé Neto e Cristiano. Você toca aí pra mim, na moral. Você sabe que eu curto seu programa. Mandei um alô aí, mas esqueci da música.
0: Valeu, manda aí, velho.
3: Fala, Falcão. Bom dia.
0: Bom dia,
3: tô ligado,
0: bom dia,
3: na
0: bom
3: Nova. Dia. Já levantei, já tô ouvindo aqui a Nova FM. 5 horas já tô já programado já pra curtir seu programa.
0: Tava nova.
3: Ligado na nova. Manda um alô aí pra Fabrício, meu filho, Tainá, Rodrigo e Cena da Placadora e família. Valeu, Falcão, bom dia pra você. É, um alusão pra essa turma toda aí que eu mandei aí. Valeu, Falcão.
0: Valeu, meu velho.
3: Ligado na nova.
0: Valeu, olha, a Tiziane também já tá acordada, bom dia, Tiziane. Olha, bom dia, Falcão, Reina e Juju, uma sexta-feira de muita paz para todos nós. Mando um bom dia para Jaime Brandão, Clériston Brandão, Clarice, né? Para Binho, Chayane, Líria, Dandara, Fábio de Baitaba e todos os ouvintes, se possível, para essa música de Leandro Leonardo. Fim de semana, Helenise Brandão, bom dia, Helenise, bom dia, Helenise.
4: Bora, Falcão, bom dia, Falcão.
0: Meu nego, bom dia, meu nego.
4: Deus abençoe a cada um de nós, com nossos ouvintes. É, vou mandar um abraço aí para... É, Valdec aí na Canaã, Edson lá no Sabão, Miraldo lá no Dois Tanque, a todos os ouvintes, eles que curtem o seu programa. Puder passar a música agora, Falcão, estou ouvindo ontem, tava, ontem saí cedo, porque ontem estava fora do ar, no caso,
0: foi,
4: né?
0: Foi.
4: Ontem, estava fora do ar e eu mandei o áudio e não consegui. Estou aqui para ouvir agora, Falcão.
0: Valeu, meu negócio. Ah, você mandou pelo TikTok. Tem que mandar pelo YouTube, viu? Mesmo assim, mandar hoje pelo YouTube, não consigo, porque o computador aqui, o computador que eu faço esse serviço, ele danificou, tá parado, tá bom? Valeu, meu nego, um abraço, bom dia pra você, meu velho. 5:01, trio Paranadura.

a rapavera que acorda cedo aí, hein? Bom dia pra todos vocês. 5:11, bom dia minha Bahia, bom dia meu Brasil. Bom dia minha querida Ipiaú. Aí, Gibão de couro.

0: Opa, nós já são 5h14. Bom dia, minha Bahia, bom dia, meu Brasil. Eu vou passar as propagandas gravadas, porque o computador que eu leio as propagandas, ele tá pifado, tá bom, gente? Mas por conta disso, eu vou passar as propagandas gravadas, tá bom? 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
2: Bom dia, Falcão. Bom dia, Juju. Bom dia, Renan. Bom dia pra minha mãe, Nancy. Pra Monique, pra Missão. Pra Léo. Pra Roque da Viola. Pastor Alci. Pio da Tilápia. Eu, Vaqueiro. Pra Babão. Pra Tubarina. Balta Tapeceiro. Professora Lourdes, seu esposo, Paulo. Pra Ticiane. Pra Dandara. E sua mãe, Dalila. E pra Helenise Brandão no ACM. E pra todos os ouvintes de Azê, pra não esquecer.
0: Andara tá retada.
2: Um forte abraço, meu líder.
0: Andara tá retada. E ela vai trabalhar hoje. E esses meninos novos, quando começam a trabalhar, meu irmão, é uma coragem bruta, viu, menino? Pode preparar, menino, que agora, daqui pra diante, a vida é desse jeito, hein? 5h16, vou entrar no bloco comercial, como eu falei que vai ser gravado, né? Porque eu não tenho aqui o computador parou. Muitas coisas eu sei de cabeça, né? É, muitas coisas dá pra decorar, mas vamos passar esse bloco gravado aqui, né?
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0: meu amigo trabalhador, olha a hora, minha amiga dona de casa, alô, minha Bahia caipira, alô, meu Brasil sertanejo, tá na hora de levantar, tá na hora de pular da cama, tá na hora de acertar o seu relógio pelo meu Roscoff.
1: Titio Falcão, fala a hora, hein?
0: Olha, minha Juju, 5:21.
1: Bom dia, Titio Falcão.
0: Bom dia, Juju.
2: Bom dia, Titio Falcão.
0: Bom dia, meu rei.
1: Titio Falcão já tá na hora de ir pra escola.
0: Opa, daqui a pouquinho, eu pensei que hoje não ia ter aula não, né? Pensei que não ia ter aula não pra preparar a escola, né? Pra colocar as urnas, essas coisas, né? Mas vai ter aula.
2: Titio Falcão já tá na hora de ir pra escola.
0: Daqui a pouquinho, viu? Daqui a pouquinho tá chegando a hora, né? De você decidir o futuro do nosso país. Gente, não vote por pressão, viu? Na hora ali é você e a urna. Principalmente quem é contratado aí da prefeitura, eles botam uma pressão psicológica nas pessoas, vou te falar, viu? Vou te falar, ninguém merece uma coisa dessa. Mas é você e a urna ali, hein? Vote, se você achar que aquele é bom, você vote. Mas votar por pressão de alguém, meu amigo, tenha a sua opinião própria, hein? Tenha sua opinião própria, larga de ser manobrado. É, ninguém merece ser manobrado, manipulado, beleza? Vote por sua cabeça. Aquele que você achar que vai ser o melhor, mesmo que você quebre a cara, que lá na frente aquele vai venha errar, tá bom? Mas a decisão foi sua. Você não foi por cabeça de ninguém, tá bom? Meninos, manda um beijo aí pra Léo do Frango.
1: Um beijo pra você.
0: Ele tá ligado, hein?
1: Um beijo pra você.
2: Oi, meu amigo, eu tava com saudade de você.
0: Opa, um abraço, meu Léo do Frango, bom dia. Olha, o clima tempo tá dizendo que a temperatura chegará aos 33 graus hoje, hein? Prepara aí o protetor solar. É claro que a sensação térmica é muito mais, né, gente? 33 graus chegará a temperatura. Caiu uma garoazinha agora pela manhã, mas coisa pouca, hein? Coisa pouca. Hoje o sol será quente, tá bom? O sol vai estar nascendo às 5:22, o pôr do sol 17:35, tá bom?
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0: 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Alô, meu amigo Renato da Farinha. Hoje minha mãe tá indo aí comprar a farinha, viu? E aí eu vou chegar por aí também, viu? Opa, nós tomar um cafezinho aí. Bom demais da conta, hein? Bom dia pra Renato da Farinha. Dona Renatinha. Meninos, manda um beijo aí pra Dona Renatinha. Manda um beijo pra Dona Renatinha.
1: Um beijo pra você.
0: Aí, manda um beijo também pra Laine. É Laine, né? Laine, né?
1: Um beijo pra
0: Laiane,
1: você.
0: Laiane. E pra Cecília.
1: Um beijo pra você.
0: Agora pra Renata Farinha.
2: Oi, meu amigo, eu tava com saudade de você.
0: Aí, que legal, né? 5:24. 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Lá você vai falar com Dona Marinette. 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
0: Tá por aqui, Falco.
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0: Olha, bom dia, Falcão, é Nilson da Fazenda Joia Rara. Estou ligado no programa musical Sertanejo. Alô, Nilson, meu patrão, um abraço, bom dia pra você, meu Nilson. Olha, bom dia, amigão. Um alô aí pra Babão, pra Neto, pra Pio, Diarone, José Nilson da F4000. Um abraço, Nilson da F4000.
4: Eu mando um alô aí pra Dione, esposa dele chamada Silva, pra Jordão, pra Santo Velho, pra Juvenil, Pio Cabeça de Cobra, pra César, Rogério, Almi, Baixinha, Milena, pra Alex Cabeleiro, pra Jéssica da Fazenda de Du, pra todos que estão ouvindo o seu programa aí, Focão. Valeu, Focão.
0: Valeu, Jackson, bom dia. Vamos lá agora da Fazenda Riacho do Ticum, Zona Rural Digital 1, a gente vai lá agora pra Fazenda Meu Sonho, meu amigo Pé de Pano.
5: Bom dia, meu amigo Focão. Bom
0: alô,
5: dia,
0: meu
5: bom dia, sextou, hein?
0: Alô,
5: mandar
0: pé.
5: Um alô aí pra Loura, Paulo, Thaís Sextou,
0: rapaz.
5: Marcelo, Zé Bala, Nadinho, Dona Lúcia, aí na Zé Mota Fernandes, Gina no Santa Rita, Joca da Cerâmica, Fábio, Johnny Canelão, ou se passa a música aí de Rick Rene, mãe. Valeu, Focão.
0: Valeu, meu pé.
5: Ótima sexta-feira pra todos os seus ouvintes.
0: Valeu, meu pé. Fala aí, mãe, saudade da sua mãe, né? Minha tia Nilza, que Deus o tenha, que Deus o tenha um bom lugar, né? Valeu, meu pé de pano.
6: Bom dia, Falco.
0: Bom dia, meu Jair.
6: Manda roupa minha esposa aí, uma Juju, Renan, Maverico, Gel e família no Japumerim e Guedes do Leite. Que Deus lhe dê um bom dia. Passa uma música aí de Chitãozinho Chororó. Deus te dê um bom dia de paz e uma ótima sexta-feira.
0: Valeu, meu Jair, tudo que você desejar pra mim, que retorne pra você em dobro, tá bom, meu irmão? Um abraço, bom dia pra você. Alô, meu vaqueirama, toca mais duas pra vaqueiro aí.

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0: mãe de aluno invade escola e agride professora dentro da sala de aula. Uma professora na rede municipal, com 22 anos de profissão, ela foi agredida. Isso aconteceu na manhã de quinta-feira, ontem, né? Dentro de uma sala de aula aí, no grupo escolar Amélio Codier, lá no bairro Santa Inês, em Itabuna. A agressora é a mãe de um aluno que teria invadido a escola para ameaçar e agredir a educadora na frente das crianças. Segundo o testemunho, a mulher responsabiliza a professora pelo fato do filho de 8 anos não querer permanecer na escola. Durante a confusão, ela teria dado aí socos nas costas da professora e feito ameaças. Essa escola, olha, um dos grandes defeitos da escola, tem que preparar aquelas pessoas que ficam na portaria, né? Tem que preparar aquelas pessoas que ficam na portaria, porque não é todo mundo que pode entrar na escola, não, né? É o que a gente mais vê aí, as pessoas entrando na escola e matando as crianças, né? É, a agressora, ela acabou fugindo do local, né? É, mas... E a professora foi agredida e fez um B.O. pra ver o que é que vai dar. A agressora ainda ameaçou a professora, né, de voltar com os criminosos. Imagine, né, gente? Imagine se ela fez essa ameaça. Imagine quem é essa mulher. Olha, bom dia, amigo Falcão. Cuide, sextou. É, já estou ligado aí no seu programa. É Octávio de Jacobina, Bahia. Lembrando que meu filho é Arthur Canto do Galo. Alô, Arthur. Bom dia, Arthur. Olha, bom dia, meu amigo. Já estou sempre na escuta do melhor programa. Ontem fez falta, um abraço. É, ontem não deu pra comparecer aqui, né? A emissora tava fora do ar. Aí é meu amigo Carlos, né, do Japumeirinha. Alô, meu amigo Carlos. Um abraço, bom dia pra você, Carlos. Bom dia. Olha, bom dia, meu amigo. Manda um abraço aí pra Marcelo, pra Val, pra Pio Guedes, pra Zé Vaqueiro, pra Quinho, pra Nengo, Silno Cocovado, pra Edmilson, aí na Torre, pra Zé Ito, pra Aldo, Nil, Fred, pra Parrudo e Josué. Manda um abraço aí também pra Van e Raimundo, é Danilo. Alô, Danilo. Bom dia, Danilo. 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
0: 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Bom dia, meu brother. Bom dia, velho cabeção. Bom dia, velho cabeção.
2: Valeu, Falcão.
0: Tony da Banana.
2: E aí? Hoje tá beleza, né?
0: Hoje tá
2: graças a Deus. Deus abençoa, assim, para sempre, pra nunca falhar, rapaz.
0: Falhar todo mundo fala, não tem jeito.
2: Uma música muito boa aí, sertaneja aí para todos aí, para os coroas, viu? Valeu, Tony da Banana.
0: Valeu, Tony da Banana. É que o equipamento que fica ligado 24 horas, né? Certamente vai danificar a qualquer momento. Eu tô com o computador aqui mesmo, né? Ele tá, o computador do WhatsApp, ele tá danificado, e o computador que eu trago as informações. Mas vamos fazendo o programa aí na medida do possível, né? 5 horas e 40 minutos, linda música. Vevérica Marga e Luciano, Liberdade, Liberdade.

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1: Gente, olha a hora. Moda boa de ouvir, essa moda eu gosto, hein? 5 horas e 47 minutos, mas vai pular, viu? 5:47 da matina.
2: Bom dia, Titio Falcão.
1: Pra nós, bom dia, minha amiga Juju.
2: Bom dia, Titio Falcão.
1: Bom dia, meu rei. Meus amigos, tem uma notícia que não é boa. Gás de cozinha. Olha, o gás de cozinha fica mais caro na Bahia após reajuste de cerca de 90%. Ih, meu amigo, o reajuste foi na refinaria, hein? É para o bolso aí, vai subir. De pouquinho em pouquinho eles vão subindo, né? E aí, meu amigo, eu sei que o custo de vida do brasileiro tá alto. E da gente aqui de Piauí, né? O custo de vida de Piauí é mais elevado que qualquer outra cidade, né? E vai ver que a gasolina aqui em Piauí sempre é mais cara. Eu faço de tudo pra não abastecer aqui em Piauí, sabia? Faço de tudo, abasteço ali em Barra do Rocha, em Ubatã, principalmente quando eu tô programado pra viajar. Eu já me programo pra deixar o combustível pra chegar até Ubatã ou Barra do Rocha. É, infelizmente a gente tem que fazer isso. Bom, é o dinheiro ficar na cidade da gente, né? Mas, meu amigo, dá em torno de 60 centavos por litro. Por litros, tá bom? Então na pista realmente faz diferença. Né? Bom, 5:49. Deixa eu atender mais, pelo menos umas duas pessoas aqui nesse bloco.
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1: Vem aqui, olha, Joel Fupatos, olha, bom dia, meu amigo. Hoje é aniversário de José Antônio, né? José Antônio do Requeijão, 86 anos no couro. Opa, nós também é aniversário aí de Leilma. Aí no Japumerim, Leilma no Japumerim. Jesus te ama. Alô, Joel, você já tá aqui em Piauí, Joel? Você ficou de vir pra cá, né? Já tá em Piauí, meu velho? Um abraço, bom dia pra você, viu?
4: Bom dia, Facão.
1: Bom dia, Gato, velho.
4: Bom dia, Renan. Bom dia pra Loura. Bom dia, Barraída. Bom dia pra Nova Nene. Bom dia pra Negro de Crescenso. Rei de Gilete. Toda a vaquerama, todos os ouvintes, pra meu pai, pra minha mãe, pra Pedrinha, todos os ouvintes do Musical Sertanejo.
1: Valeu, meu Deus, valeu, gato, valeu.
4: Dia, toda a vaquerama.
1: Valeu, já estamos no mais
4: Deus
1: alto.
4: Deus, um bom dia.
1: Estamos no mais alto patamar da audiência da emissora, viu? Mais alto patamar. Aquele pico ali, meu amigo, é o mais alto de toda a programação. 5:50, bom dia, minha Bahia, bom dia, meu Brasil.

Linda música, né? 5:52. Meus amigos, um turista lá de Minas Gerais, de 41 anos, ele morreu afogado aí na praia de Ilhéus. Que triste, né? Ele tava de férias, né? Um turista de Minas Gerais morreu após se afogar na praia de Águas de Olivença, aí em Ilhéus, no sul da Bahia. Isso aconteceu nesta quarta-feira. A vítima foi identificada como Ronaldo Adriano, de 41 anos. Ele estava passando as férias na região. Que triste, né? A vida tem cada coisa, viu, meu amigo? Se você não tiver equilíbrio, você é endoida, viu? Como é que você sai para passear, para passar suas férias, e a família recebe no caixão? E a pessoa não tiver muito equilíbrio, você é endoida nesse mundo, viu? Vou te falar. 5:53. Zé Dereck, Marco e Luciano.

0: 5:53, tá chegando a hora de você escolher o destino do nosso país, né? Atenção, gente, é só você e a urna, viu? Você tá sendo pressionado. Você sabia que o assédio eleitoral é crime? É, assédio eleitoral é crime. Você pode denunciar o Ministério Público, né? E na hora é só você e a urna. Só você e a urna, tá bom?
1: Tão atrevido.
0: Vote naquele que você acha que vai fazer o melhor, hein? 5:56, linda, linda. César Menotti e Fabiano.

que coisa linda. No início do casamento. Opa, que você casa com aquela mulher que. Linda, linda, né? Princesa. Opa, nós. Bom demais da conta, viu? Não tem coisa melhor, não, senhor. Ela é bonita, é bom demais. 5:59. Bom dia, minha Bahia. Bom dia, meu Brasil. Bom, agora eu quero convidar você para a oração do Pai Nosso. Cadê a trilha aqui, Falco? Cadê a trilha? Pare o que está fazendo e vamos falar com Deus, tá bom? 6:00.

nosso que estais no céu. Santificado seja o vosso nome. Venha a nós o vosso reino. Seja feita a vossa vontade, assim na terra como no céu. O pão nosso de cada dia nos dai hoje. Perdoai as nossas ofensas, assim como nós perdoamos a quem nos tem ofendido. E não nos deixeis cair em tentação, mas livrai-nos do mal.

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0: hora, gente, olha a hora. Alô, meu amigo trabalhador, alô, minha amiga dona de casa, alô, crianças, tá na hora, criança. Pensei que hoje não teria aula, né? Falei, não, deve preparar aí as escolas pra receber as urnas, né? Mas vai ter aula, tá bom? Acerte o seu relógio pelo meu Roscoff.
1: Se te focão, para a hora, hein?
0: 6 horas, 6 minutos. Bom dia, minha Bahia. Bom dia, meu Brasil.
1: Bom dia, Titio Falcão.
0: Bom dia, Juju. Bom dia.
2: Bom dia, Titio Falcão.
0: Bom dia, meu rei. Bom dia.
1: Titio Falcão já tá na hora de ir pra escola.
0: Já tá na hora de levantar, se preparar pra ir pra escola, Juju.
2: Titio Falcão já tá na hora de ir pra
0: tá
2: escola.
0: Tá na hora, tá na hora. Eu fiz uma busca aqui perguntando se o assédio moral é crime. Claro, eu já sabia, né? Assédio, ou seja, assédio moral não, assédio eleitoral é crime previsto no Código Eleitoral Brasileiro e pode resultar em prisão ou multa. Segundo o Ministério Público Federal, a prática acontece quando alguém usa da sua posição de poder, como chefe, superiores, né, dentre outros cargos, para coagir e ameaçar e influenciar na escolha política do trabalhador, tá bom? Então, meu amigo, é só você e a gente sabe que essa prática acontece, né? Os prefeitos de toda a região, todo o Brasil, né? Eles pressionam aí os contratados, principalmente, são os contratados, né? Para votar em certos candidatos, tá bom? Então, se você achar que deve votar, vote. Mas por pressão, meu amigo, não vote em ninguém, por pressão. Você pode até errar na escolha futuramente, mas foi você que votou, né? Foi você que votou, você não foi por cabeça de ninguém, tá bom? Vote por sua cabeça. Aba de pressão é você e a dona urna que tá ali, viu? Só ela e você na hora, tá bom? Se você achar que é legal votar no candidato do prefeito ou da prefeita, vote. Se não, se você achar que outro é melhor, que vote no outro que você acha que é melhor, tá bom? 6 horas, 6 minutos. 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Opa, nós! 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Bom, mandar um abraço aí pra Cecília e pra Laine, filhas aí do meu amigo Renato da Farinha. Um abraço aí pra meu amigo Guedes, tá fazendo a Valdivino. Guedes tá numa alegria danada, rapaz. Descobriu que é primo de Balta Peceiro. Ei, Guedes. Conversaram lá, rapaz. Você conhece fulano de tal? Conhece, é meu parente. Rapaz, é seu parente, é meu parente também. Então nós somos primos. E aí, meu amigo, tá na maior bestagem os
1: para
0: dois.
1: Para com esse, Titio Falcão.
0: Tá na maior bestagem. Guedes e Balta Peceiro são primos.
1: Para com esse, Titio Falcão.
0: Que é, né? Isso que é. Um abraço, Guedes. Um abraço aí pra... O nome do cabo aí, rapaz, esqueci o nome do cabo aí que trabalha com Guedes. Ih, rapaz, um abraço pro senhor aí, viu, meu velho? Bom dia, um abraço aí também pra Bagaceira, grande Bagaceira.
3: Nome feia, moá!
0: Nome do cabo é Dízio, alô, é Dízio. Bagaceira da Caçamba.
3: Nome feia, moá!
0: Ô, minha tia, Bagaceira vai, Bagaceira ali, meu amigo, não vou nem perguntar, porque aquele Bagaceira é problema, viu? Bagaceira vai?
4: E vai muito. Aí quando pega, pega legal mesmo.
0: Na caçamba.
4: Ave Maria, parece um robô.
0: Na caçamba, pra
4: tchau,
0: dirigir.
4: Fica com Deus.
0: Pra dirigir aquela caçamba do queixo duro. Aquela caçamba. Ô, bichona retada. Foi ela que foi levar a areia lá no sítio. Um abraço, meu amigo Bagaceira. Alô, Tonho da Areia. Alô, Tonho Areeiro. Um abraço, Tonho. Bom dia. Deixa eu ver aqui no zap. Vamos tentar atender as pessoas aqui. Vamos lá.
5: Oh, manda um alô pra Alda, Thierry Pederrin, coloco do relógio, olha os passos, pastor, assim, pessoa da rua, pé de pão, Renato da Farinha, Renatinha, Marielza. Vandeira, fazendo mais cartório, Zé Coutinho, Elisângela.
0: Ah, não conheço Dona Maridete.
5: Novo, Tilápia, Guedes, Tupaína, Marcelo, Ivo, Lilo, César, Borges, Galo. Enfim, a todos os ouvintes, né?
0: Valeu, meu velho, valeu, um abraço, bom dia pra você. Volta Pesteiro tá ligado, já tá na empresa já. Rapaz, dona Parmira tá zangada comigo. Dona Parmira! Acorda, dona Parmira, acorda. Deve estar dormindo agora. Dona Parmira acorda 9 horas da madrugada. 9 horas da madugada vai acordar.
6: Bom dia, Falcão.
0: Ô, Mário.
6: Celesteiro.
0: Ô, Mário.
6: Joaquim Itagi, meu amigo.
0: Itagi.
6: Tomando banhozinho de cachoeira.
0: Minha terra boa. Eu gosto de Itagi.
6: A fazenda do meu tio aqui.
0: Rapaz, preciso voltar em Itagi.
6: A Corindiba.
0: Tomar um café lá na casa de Via.
6: Pra Raílda, pra Juliano de Som, pra Théo do Teiu. E mande um alô aí pra Palmeirinha. E um alô pro Reverão da Mata, pra Poli.
0: Valeu, meu velho. Gosto de Itagi. Vou tomar um cafezinho na casa de Via. Se ela estiver morando aí ainda. Nunca mais fui em Itagi aí. Opa, nós. Gosto de Itagi. Olha, o cacau convencional, segundo o mercado cacau, R$273 arroba. Já o cacau com certificado, R$361 arroba, tá bom? Essa informação é do mercado cacau.
7: Ô, Focão, bom dia, Focão.
0: Ô, meu velho.
7: Aí sim, dia. Hein? Tô gostando aí de ver as luzes aí. Mandar um alô pra Mineiro, alô Mineiro, alô Jô.
0: Alô Mineiro. Já sumiu,
7: ó. Não, na Vila Temão, Focão, tá na...
0: Poxa, que bexiga foi que deu aí, rapaz? Que bexiga foi que deu aqui? Deixa eu dar uma olhada aqui. Não, foi ele mesmo, terminou o áudio dele mesmo, só ver. Foi ele mesmo, foi. Vou ver aqui.
7: Ô, áudio nenhum não. Na Vila Temão, Focão, tá na...
0: Aí ele mesmo finalizou o áudio dele, ele mesmo. Valeu, meu amigo Nanau.
8: Bom dia, Falcão.
0: Alô, Del, bom dia, Del.
8: Deus abençoe nosso dia, meu querido.
0: Amém.
8: Manda um alô aí pra Rubalo, pra Tonho da Banana, Juvenal, Tonho da Saracura, Tonho Engari. Tem um alô pra você.
0: Tonho Engari nunca
8: alô,
0: mais participou.
8: Pacão. Os caras estão me chamando de vereador, tu fica falando que eu sou vereador, os caras estão me zoando aí.
0: Pra nós, nome bom aí, viu? Valeu, nome bom pra você perder a paz aí, viu? Saia candidato a vereador e prepara aí, nada. Aí deve gastar o quê? Uns R$80 mil? Em Itaúna, né? Deve gastar uns R$80 mil pra tentar se eleger, viu? Você vai vendendo geladeira aí, vai tocando dinheiro, viu? Gastando, tocando também da aposentadoria, viu, meu Deus? Olha, bom dia, Fausto, Evane, Deus abençoe a nossa sexta-feira, bom dia pra todos, bom dia aí, vai pra Jane Canelão, um cheiro pras crianças, ô, dona Vane, vê se Jane Canelão vai se consultar com cubano curador, que cubano é cabeleireiro, mas também é curador, viu? Acho que cubano tá passando fedegoso lá em Jane Canelão. Ê, Jane Canelão, que descobre coisa, né? Opa, nós bom dia, viu? Olha, bom dia amigo Falcão. Já li essa mensagem, né? Cuide, sextou, já estou ligado, já li. É Octávio de Jacobina, Bahia. E Arthur, um abraço, bom dia pra você, meu velho. Bom, rapaz, Cosme tá mandando a mensagem aqui, a mensagem chega, mas não abre, viu, Cosme? Eu tô vendo que a mensagem chegou aqui, mas ela não abre a mensagem. Aguardando abrir o WhatsApp no celular, só que o celular tá descarregado. E aí não tem como, só se você copiar e mandar pra... Você copia e manda pra rádio novamente, que aí a mensagem abre, tá bom?
9: Bom dia, Falcão.
0: Bom dia.
9: Aqui é César, Falcão, tá falando. Tô falando aqui da cidade de Osasco.
0: Fala, César.
9: Na Grande São Paulo. Falcão, eu quero mandar um alô aí pra Jackson Miranda aí na fazenda Riacho Ticum, pra Jotão aí na fazenda Riacho Ticum e pra Júnior em Belo Horizonte, pra todos os ouvintes aí da Nova FM.
0: Valeu, um abraço, meu Falcão. Velho, um abraço, obrigado pela moral da audiência. Dá uma olhada como tá aqui a audiência. Opa, nós continua no mais alto patamar da audiência da emissora, bom demais, né? Olha eu lá, aqui eu gosto, hein? Aí eu gosto, né, Carlos? Ó, tá doido, mas...
10: E aí, Falcão, tô aqui ligadinho, tá aí meu radinho, Falcão, ligadinho na programação da Nova, penduradinho na parede.
0: Bom rapaz, você não sabe quanto essas coisas me fazem bem, viu? Eu ouvi eu mesmo falando lá no rádio. Ô, trembão. Valeu, meu amigo Zé Carlos aí da Fazenda Beija-Flor. Fala em vídeo, manda um abraço aí pra Elinise Brandão, sempre grava de manhã a abertura do programa. Abraço, Elinise. Fábio de Ubaitaba. Alô, Fábio. Um abraço, meu velho. Bom dia, Fábio. Léo Magalhães, aqui eu gosto, hein? Aqui eu gosto.

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Patrem bom, eu ouvi Léo Magalhães, o cara é o cara, rapaz, o cara canta forró, canta seresta, canta brega, canta sertanejo, oh, pra nós é um dos melhores, igualmente Gilberto Gil, também é top demais, né? 6:18, né? 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Pode falar com atendente, que foi eu que mandei, tá bom? Opa, nós vou levando a vida, milionários é rico. Tá bom, bom dia pra tia Rita aí na Rua do Campinho. Alô, tia Rita, dona Rita, né? Um abraço, bom dia, dona Rita, como é que tá? Tá bem? Um abraço e bom dia. Aproveita e manda um abraço aí pra aquele rapaz feio ali, rapaz, como é o nome dele? Jean. Rapaz, se falar que é feio, a esposa dele vai, briga. Ela falou que Jean é faltode. Ela falou que Jean é bonito, olha. Jean, filho de Nelson. Nelson do Quitanda. Jean é feio, rapaz, vai.

0: Milionário Ferrico, são 6:22. Bom dia, minha Bahia, bom dia, meu Brasil. 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
0: 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Olha, bom dia, meu amigo. Estou por cá ligado no melhor programa do Brasil. Opa, nós. É, festou, um bom fim de semana abençoado aí pra todos nós. É Lantiel. Alô, Lantiel. Um abraço, bom dia pra você. Muito obrigado pela moral, meu velho. Obrigado pela moral, Lantiel. Meu amigo Maciel apagou a mensagem. Alô, Maciel. Um abraço, bom dia pra você, Maciel. Joelso Passos falou que está na estrada, já rodei 210 quilômetros, sou peba demais, viu? De Paulo Afonso até a cidade de Cipó. Ei, chegarei à tarde, obrigado por tudo, valeu, Joel. Valeu, Joel, eu sou peba demais pra dirigir, viu, Joel? De Léo pra aqui, eu já chego aqui só o pó da rabiola, quando bato na cama, pff, desligo.

0: Opa, nós quem tá batendo fofo igualmente Biela é Bal Tapeceiro.
1: Para com esse, tio Falcão.
0: Tá batendo fofo igualmente Biela. É, meu amigo, não tem jeito não. A idade é cruel pra gente homem, né? O bicho tá fraco nas pernas demais, viu?
1: Tio Falcão, para de liberdade. Tio Falcão, não fala assim do meu pai não, viu? Que ele não nasceu pra isso não. Se você quiser, vai pegar seu amigo e escolher, mas meu pai eu não deixo não, viu? Então, se não quiser escolher os amigos teus, escolher tu mesmo.
0: Lá ela. Mas não tem jeito não, o cara já tá com 59. Tu é doido. Essa vida é uma onda, viu, velho? Tu é doido. O cara vai enfraquecendo, ô louco. 6h26, outro que tá requenguela também é Guedes, na Fazenda Valdivino. Na verdade são primos, né? Isso é coisa de família.

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0: Opa, nós! Olha a hora, meu amigo trabalhador, olha a hora, minha amiga dona de casa, acerta o seu relógio pelo meu Roscoff. Zatão, 6:31, 6:31 da matina.
1: Bom dia, Titio Falcão.
0: Bom dia, bom dia, bom dia, Juju, bom dia.
1: Bom dia, Titio Falcão.
0: Bom dia, bom dia, bom dia, meu rei. Hoje não teremos o Jornal da Manhã. Meninos, levanta pra ir pra escola. Alô, Luiz, aí na fazenda banquinha. Tá na hora, dona Irene, Luiz já tá acordado. Viu? Ô, seu Dedé. Acorda aí, viu, seu Dedé? Acorda, Luiz, aí pra ir pra escola, viu? Cafézinho já tá pronto aí também. Ô, trem bom, hein? Pessoal aí na fazenda banquinha.
1: Titio Focão já tá na hora de ir pra escola.
0: Tá na hora de levantar, se preparar pra ir pra escola.
1: Titio Focão já tá na hora de ir pra escola.
0: Já. Rapaz, se vocês chegarem ali no Japumeirinho, se vocês já observaram a quantidade de crianças daqui que estudam aí no Japumeirinho, nossa. Na verdade, pra você ter ideia, Japumeirinho tem mais alunos do que a sede. Tem mais aluno por conta dos alunos aqui de Piauí, né? Realmente lá tem uma educação muito bacana. Sempre teve, viu? Entra prefeito, sai prefeito, mas a educação sempre é boa. Olha, já chega informação aqui pra gente a respeito de dois homens que morreram em uma ação policial aqui em Piauí, hein? Rapaz, ultimamente a polícia tá agindo, hein? O Estado tá agindo com força aí. O Estado tá agindo com força. Olha, dois homens morreram durante uma ação da Polícia Militar. Isso aconteceu na madrugada de sexta-feira, dia 2, aí no bairro Irmã Dulce, em Piauí. A ocorrência foi registrada por volta de 1 hora da madrugada. De acordo com as primeiras informações, cadê aqui? A polícia, junto à Polícia Militar, uma guarnição do Peto realizava rondas nas imediações da localidade conhecida como Arara, quando os policiais avistaram aí um carro Gol. Segundo a polícia, o motorista acelerou o veículo ao perceber a aproximação da viatura, dando início assim a um acompanhamento. A perseguição seguiu até o bairro Irmã Dulce. Os caras foram perseguidos até o bairro Irmã Dulce. Conforme relato do policial, durante a tentativa de fuga, um dos ocupantes do automóvel teria aí efetuado disparos contra a guarnição. Claro, houve revide, é o que diz aqui a informação, e os dois homens foram atingidos, eles foram aí socorridos e encaminhados ao Hospital Geral de Piauí, mas não resistiram aos ferimentos. A polícia informou que dois revólveres foram apreendidos na ocorrência. Bom, os mortos foram identificados como Cauã Oliveira Caldas e Júlio Cássio, conforme as informações preliminares da PM, né? Ambos teriam ligação com uma facção criminosa, é o que diz a matéria, viu, gente? E era suspeito de envolvimento aí por tráfico de drogas aqui e homicídios registrados em Piauí. Essa informação tá no site Giro em Piauí. A informação tá no site Giro em Piauí. A polícia também apura a suspeita de que a dupla pretendia cometer um crime na cidade durante a madrugada. Bom, é o que diz aqui a informação que está no site Giro em Piauí, tá bom? Um dos sites mais bem atualizados do Brasil, do nosso amigo Robert. Bom, já são 6:35, 6:35. Oh, obrigado aí. Eu tava com a informação do Giro aqui aberta, mas uma pessoa passou essa informação para mim aí. Eu já atualizei o site, já vi, né? Mas valeu, sempre que vocês né, de qualquer localidade, né, de repente viu algum acontecimento, passa pra mim. Essa semana um rapaz passou, que a gente vai passando aqui no rádio, tá bom? Quem tem meu zap particular, manda pro zap particular, que é bem melhor, tá bom? 6:35

0: tem a pomada 2000. Ah, a pomada 2000, na verdade, acabou. Eu deixei 5 lá em Balta Peceiro pra entregar a dona Doracinha. Se você chegar agora pela manhã, você encontra lá em Balta Peceiro, hein? É, encontra lá em Balta Peceiro, tá bom? Mas realmente acabou, preciso comprar uma outra carreta.
1: Oi, Fábio.
0: Oi, dona Maria.
1: Como é que tá?
0: Eu tô de boa.
1: Deus te abençoe, te dê um bom final de semana. Passa uma musguinha boa de Leonardo aí pra mim, meu filho.
0: Valeu, vou passar que a senhora tem moral, viu?
1: Eu mandei mensagem ontem, que ontem eu não tava aqui, não.
0: Não, mas ontem também...
1: Fui lá pra praça.
0: Pra praia?
1: Eu saí cedo, não liguei o
0: rádio. Não, mas ontem tava fora do ar mesmo, viu? Ontem tava fora do ar, tá bom? Um abraço pra senhora aí. Eu falo com o Luciano que eu mandei um abraço. Olha, que o cuidado e proteção de Deus seja um motivo para um dia feliz. Amém. Bom dia, Titio Falcão. Manda um abraço aí pra minha mãe, Renilda, pra meu pai, Edson, e toda a minha família e amigos. Hoje é folga. Ah, que beleza. Sou Luísa, moro na fazenda Boa Vista. Um abraço. Essa menina tem futuro na vida. Pode escrever isso aí, viu? Essa menina é dedicada, é inteligente ela. Ela tem futuro.
2: Bom dia, Fábio.
0: Bom dia.
2: Sextou, né? Sextou, graças a Deus.
0: Landa Alves, empresária.
2: Concordo com o Landiel aí. Estou ligada aqui no melhor programa sertanejo da Bahia.
0: Pra nós.
2: Você
0: obrigado,
2: é o melhor.
0: Obrigado, Landa Alves. O que seria de mim se não fosse vocês, viu? Estamos ali no mais alto patamar da audiência. Que bacana, viu, velho? Fico realizado. Olha, bom dia, Falcão. Edu. O Edu Bal tava perguntando por você, viu? Não sei se você tem falado com ele. Bal falou, rapaz, Edu tá sumido. É, Bal falou, Bal tá parceiro.
3: Bom dia, compadre Fausto, aí? Tá levando aí o caipira aí, né? Bom dia, bom dia. Bom dia pra nós aí, a todos.
0: Valeu. Aí é, pela voz é Bal tá parceiro. Pela voz é Bal tá parceiro. 6:38, bom dia, minha Bahia, bom dia, meu Brasil. Aí é Chitãozinho e Chororó, faz um ano é o nome da música.

Pra nós, 6h41, música bonita, né? Oh, quem tá ouvindo a gente é Luciano Padeiro. Alô, Luciano Padeiro. Opa, Luciano, cuidado, viu? Luciano faz uma rosquinha aí muito bacana, né? Faz uns doces muito bacanas, salgados. Ô, Luciano, cuidado pra não queimar rosca, viu, meu velho? Cuidado, cuidado. Tem que ter muita cautela aí, né? Às vezes você fica entretido aí, meu filho. E aí você pode queimar rosca e não é legal, viu, Luciano? O povo não vai gostar, tá bom? Bom dia pra Dona Martinha. Dona Martinha, alerta ele aí, viu? Alerta ele, porque ele pode cochilar. É, e aí pode queimar rosca. 6h42. Bom dia, minha Bahia. Bom dia, meu Brasil. Lá em padaria, manda um abraço aí pra meu amigo Tubaína. Meu amigo Tubaína aí da padaria. É, não vou nem falar o nome da padaria, né? Tem como falar, não. Você não tá na padaria? Ah, Tubaína, pronto. A música vai pra Helenise Brandão e também pra Dona Maria Domingas, aí da Irmã Dulce.

0: Opa, nós aí, Helenita Brandão já deve estar no trabalho, né, Helenita? Hora dessa. E Dona Maria Domingas, se tiver no trabalho, Helenise Brandão, mande um abraço aí pra doutor Rafael. Doutor Rafael, que é cubano, né? É primo do meu cubano cabeleireiro. Meninos, manda um abraço aí pra doutor Rafael.
1: Um beijo pra você.
0: Aí, ó.
1: Oi, meu amigo, eu tava com saudade de você.
0: Manda um abraço também pro meu cubano cabeleireiro, curador retado. O rapaz Jane Canelão sai de lá, tá de lá do sítio pra vir se consultar com o cubano. Chega cá, meu amigo. É, rapaz, pode chegar lá, ó, tu vai encontrar lá, ó. Aquele bicho, como é o nome que bota na entrada da porta, pai? Faz espantar o olho gordo. Ô, espada de São Jorge. Aí você tem um lugar lá que você vai encontrar um negocinho, uma vasilhinha assim, cheio de sal, sal grosso. Hora dessa ele já colocou incenso lá, ó. De manhã assim ele coloca incenso, meu amigo cubano. Uma figura. Manda um beijo aí pra cubano.
1: Um beijo pra você.
0: Cubano cabeleireiro. Que beleza aí, ó.
1: Oi, meu amigo, eu tava com saudade de você.
0: Ah, legal. 6 horas 46 minutos. Bom dia aí para meu amigo Cláudio Nô. Cláudio Nô e Dona Maria. Aí na Rua do Cruzeiro. Bom dia para vocês aí, viu? Não.

Coisa boa de ouvir, Chico Rei, Paraná, tranque a porta e me beija. 6:49, manda um abraço aí pra meu amigo Branco. Meu amigo Branco aí na rua Santo Antônio. Alô, Branco, lembrei de você. Bom dia, Branco. Deve estar no mercadinho aí no açougue, né? Fala com o Gil que eu mandei um abraço, viu? Fala com o Gilmário que eu mandei um abraço. Manda um abraço aí também no Japomeni pra meu amigo Bura. E esse acorda cedo. Alô, Bura. Um abraço, bom dia pra você, Bura. Alô, Salvador. Nunca mais lhe vi, Salvador. Um abraço, viu? Águas Passadas, Milionário Verrico. 6:49, bom dia, minha Bahia. Bom dia, meu Brasil.

0: A boa águas passada não move moinho. 6:51. Bom dia, minha Bahia. Bom dia, meu Brasil.
1: Bom dia, Titio Falcão.
0: Bom dia, bom dia, bom dia, bom dia.
1: Bom dia, Titio Falcão.
0: Bom dia, bom dia, bom dia. Alô, Claudio Nô. O cafezinho tá bom aí, né, Claudio Nô? Oh, uma bananazinha curtida. É, Claudio Nô, Dona Maria. A senhora tá bem, né, Dona Maria? Oh, pra nós, alô, né? Alô, né? Bom dia pra vocês aí na Rua do Cruzeiro, tá bom? Aí, Flávio Leandro, mudança. Alô, meu amigo Adalto, alô, Adalto, Adalto, perna de boneca, bom dia, Adalto.

0: um shotzinho arretado de bom Flávio Leandro. Olha a hora, gente, olha a hora, são 6:54. Eita, nós, um clássico da música caipira. Bom demais, mandar um bom dia pra Domingos da Gaiola. Alô, Domingão, um abraço, bom dia pra você, Caba Véi.
1: As andorinhas voltam.
0: Como é bom fazer o programa sem as provas, sem as propagandas, hein? As propagandas agora da política, né?

0: Opa, nós e assim sendo, nós vamos findando o programa de hoje com a plena certeza e convicção de que comecei, estou finalizando o programa de hoje, é a mesma certeza e convicção de que Deus poderá voltar a qualquer instante. Meninos!
1: Tchau, tchau, um beijo!
0: Opa, beijo pra você, Meneghel!
1: Tchau, um beijo, até amanhã, se Deus permitir!
0: Opa, mandar um abraço aí pra minha amiga Tati. Minha amiga Tati Jorjão, um abraço, bom dia pra vocês aí no bairro Euclides Neto, né? Alô, Tati, bom dia. Alô, Jorjão. Já tomou um cafezinho aí, Jorjão? Já saiu pra trabalhar? Opa, trem retado de bom. Beijo no coração, até amanhã, se o bom Deus assim permitir. Eu acredito que amanhã eu vou vir, viu? Mesmo que eu vou viajar, amanhã eu venho pra cá, depois daqui eu corto estrada, tá bom? Tchau, tchau, gente!

abraço aí pra Dona Otávia. Dona Otávia mandou no meu zap, que tô vendo agora, Dona Otávia. Mande sempre pro zap da rádio que eu já vejo rapidão, tá bom? Nem olhei o zap da rádio aqui. Ih, meu irmão, chegou, foi mensagem ali, já era. Já mandaram no final, já não tem mais jeito, né? Bem que já foi, professora Loura. Vou ver aqui, olha, quero parabenizar a Alexandre Lopes, neto de Zeca Lopes. Ah, pai, aí aqui é o doutor, né? Um abraço, pai, um abraço, você sumiu, um abraço, viu? É, um abraço, viu, meu amigo? Alexandre Lopes, neto de Zeca Lopes, grande Zeca Lopes. Passei um bocado de mensagem aqui, ó. Loura e Paulo também tá ouvindo. É, Maria Damiana também tá ouvindo. E aqui é quem? O Ramon Borges. Ramon Borges também tá ouvindo, viu? Desculpa, acabei me passando aí essas mensagens.

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0: bom dia pra você, sextou 2 de outubro de 2026, e aí, tudo ótimo, tudo maravilhoso, minha amiga dona de casa, meu amigo chefe de família, como é que você tá aí, hein? Como é que tá aí do outro lado? Tudo certinho? Vamos juntos, hein, pra esse nosso encontro nessa manhã maravilhosa de sexta-feira. A sexta-feira chegou trazendo a oportunidade perfeita para olharmos para trás com gratidão e para frente com esperança. Que hoje a gente saiba valorizar as pequenas vitórias, perdoar o que não deu certo e abrir o coração para um descanso merecido. Que cada passo do seu dia seja guiado pela paz e pela certeza de que o melhor está por vir.
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0: Na manhã mais feliz, mais gostosa do rádio. Feliz por ter você aqui na programação, ter você ouvindo a gente, curtindo o Bom Dia Alegria todas as manhãs, de segunda a sábado, de 8 às 12, no oferecimento Boticário, Colégio Montessori, Santo Agostinho, Chame Gás, Super Gás Brás e Borges Supermercados. Daqui a pouquinho tem momento da informação, tem dicas para você, às 9h15, link com as fofocas quentíssimas, tem a sua participação no 988068468, nosso WhatsApp. Você que não segue a Nova ainda no nosso Instagram, siga a gente lá. Nova FM 89. Siga a gente lá, hein? Vamos que vamos, aumentem o volume do rádio. Ó, você na zona rural ouvindo a gente também, muito obrigado pela sintonia. Ótima manhã de sexta-feira, hein? Vem comigo que eu vou com você até as 11.
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0: Gustavo Lima chegando com a nossa primeira de hoje.

Nova, Raiz de Todo Bem, Saulo. Clique, Bruno Diegues e Sorriso Maroto. 8:15. 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
1: Vamos lá, 8h20. Vamos à nossa primeira dica de hoje. Fala sobre a segurança alimentar, que é descartar o alimento inteiro na maioria das vezes quando estiver com mofo, pois o mofo é visível, é apenas a ponta do iceberg. Os fungos produzem raízes invisíveis, chamadas hifas, além de substâncias tóxicas, conhecidas como micotoxinas, que penetram profundamente na comida, e cozinhar ou aquecer o alimento não vai destruir essas toxinas. Em alimentos porosos ou com muita água, o mofo se espalha de forma extremamente rápida por dentro, mesmo que pareça limpo por fora. Então, tem que jogar fora por inteiro. Pães, bolos e produtos de panificação, frutas macias como morangos, uvas, pêssegos, tomates, queijos macios ou cremosos, requeijão, mussarela, ricota, queijo Minas, iogurte, geleias e molhos de tomate, sobras de refeição e carnes cozidas. Alimentos muito duros dificultam a penetração profunda dos filamentos do mofo. Nesses casos específicos, você pode aproveitar o restante, seguindo os cuidados. Os queijos duros, como o parmesão ou provolone, corte pelo menos 2,5 a 3 centímetros ao redor e abaixo da parte mofada. Não deixe a faca tocar no mofo para não contaminar a parte limpa. Já os vegetais firmes, como cenoura, pimentão, você vai seguir a mesma regra de cortar uma margem generosa bem longe do bolor. Essa foi a dica de hoje, momento da informação. De volta daqui a pouquinho com mais dica pra você.
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0: Legal o som do Lulu Santos aqui na 89,3. Avisa aos navegantes. A Justin Martin e Bruno Mars também na Nova FM, no seu mais novo amor. Bom dia, saído pro Carlos e Catiara. 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Manda bom dia pro Romãozinho. Tá ouvindo a gente, curtindo o Bom Dia Alegria. O Edu Santos, ligado aqui no Nova nessa manhã de sexta-feira. Valeu, Edu, abraço pra você. A Anne também ouvindo a gente, tá no trabalho, tá ligada aqui no Nova, curtindo a nossa programação, curtindo o Bom Dia Alegria. Vamos que vamos, vem comigo que eu vou com você na sua 89,3, no oferecimento Boticário. 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
1: Olá, minha amiga dona de casa, sextou. Vamos que vamos, hein? Vem comigo que eu vou com você nessa manhã de sexta-feira falar sobre a água sanitária, que é uma das maiores aliadas da limpeza, mas usá-la do jeito errado pode causar graves acidentes domésticos e riscos à saúde. O principal composto dela é o hipoclorito de sódio, que serve para desinfetar e não exatamente para remover a sujeira pesada. Daqui a pouquinho tem a última dica, o último momento da informação.
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Casa Fé na Nova. Casal do Mal Ferrugem, aperte start. Bela Cruz e Luquinhas. Daqui a pouquinho eu tô de volta com mais, segura aí. 8h44.

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1: Você. Vamos lá, vamos à dica de hoje aqui na sua 89,3, falando de beleza no momento da informação para você que está ouvindo a gente ligada aqui na Nova. Aproveitar para mandar bom dia aqui pro João de Jesus, está ouvindo a gente, agradeço pelo carinho, João de Jesus, muito obrigado pelo rádio ligado, toda a turma boa, alta estação. Alô, Branco, bom dia, Branco, também agradeço pelo carinho, muito obrigado pelo rádio ligado. Quem tá ouvindo a gente também é a Camila, mandando aqui um alô pro amigo dela, Luiz Marques, a mãe dela, Anitta, o amigo Elenilton, o irmão William e todos que estão ouvindo a gente, curtindo Bom Dia Alegria nessa manhã de sexta-feira. Joselita, bom dia. Lembrando que amanhã tem emoções, hein? Amanhã emoções volta às 7 da manhã, amanhã não tem horário eleitoral, então amanhã tem uma hora de emoções, voltando ao normal aqui na Nova FM, no seu mais novo amor. Vamos à dica de hoje, falar sobre beleza. O segredo para usar maquiagem pesada sem detonar a pele é focar no antes e no depois, pois o acúmulo de produtos obstrui os poros e acelera o envelhecimento precoce. Bases de alta cobertura, corretivos densos e pós-matificantes exigem cuidados redobrados para evitar o surgimento de cravos, espinhas e aquela textura craquelada, indesejada. Momento da informação de volta amanhã no Bom Dia Alegria.
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0: de volta para mais uma hora aqui na sua 89,3, na sua manhã de sexta-feira, na manhã mais gostosa, na manhã mais feliz do rádio.
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0: Hoje é dia, hoje é dia de maldade, né? Sextou e sexta-feira é diferenciada. Daqui a pouco eu tenho link com as fotos. 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
0: Simone Mendes, Direitos Iguais.

0: Será que hoje a Angélica ainda anda de táxi? Sei não, hein? Vou de táxi, Cria Nova. 9h15 no seu mais novo amor, Fosso Cuesto, Marina Sena, Direitos Iguais, Simone Mendes. 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Chamou, chegou. 917, já já, link.
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1: 9:20 na Nova. Vamos lá, Link, é nosso primeiro de hoje. O grupo BTS alcançou um marco histórico com a atual turnê mundial. O grupo arrecadou mais de 500 milhões de dólares, segundo dados divulgados pela revista Billboard. Com isso, o grupo sul-coreano se tornou o primeiro artista pop da história a superar essa marca em uma turnê. Além disso, o BTS entrou para um seleto grupo de apenas 7 artistas. Todos eles, de diferentes gêneros, alcançaram o mesmo feito. Até então, a lista era dominada por grandes nomes do rock. Daqui a pouquinho mais, Link!
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0: 9:31. Anjos pra quem tem fé, o Rapa. O som do Remy Selena Gomez, Calmidal. Daqui a pouquinho tem mais uma sequência pra vocês, já já. Mais link, mais fofoca.
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0: 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Já já tô de volta com o link. 9:33.

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1: 9h36 na Nova, vamos de volta com o Link, falar aqui do reality rural da Record TV, a Fazenda 18, né? Adriana foi a segunda eliminada da Fazenda 18 da Record. Na segunda roça da temporada, ela recebeu apenas 8,59% dos votos do público para permanecer na competição e deixou o reality após disputar a permanência com Maíra e Daniel Hertal. Essa roça se formou com Darlin indicando Maíra diretamente e Serginho Rodjakov com 16 votos da casa. Adriana puxada da baia por ele e Daniel Hertal sobrando no resta um. Maíra então foi vetada da prova do fazendeiro que teve Serginho como grande vencedor. A edição ao vivo contou os principais acontecimentos do dia com grande destaque. Isso, destaque inicial para o Serginho pedindo perdão a Ana Bruna e sua divisão das tarefas na sede. Em seguida, a ida de Ariela e Tina para a baia também ganhou espaço.

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1: Lagu, seu e só. Na nova. 9h44, daqui a pouquinho mais link.
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1: Vamos com o último link de hoje aqui na sua 89,3. A banda El-Chan divulgou na noite de ontem um comunicado oficial para esclarecer que não há shows confirmados do grupo na Europa hoje e nem amanhã. Segundo a produção, as apresentações previstas em Paris, na França e também nos Países Baixos não foram formalizados por contrato. Nas redes sociais, fãs que compraram ingressos reclamaram da falta de reembolso e chegaram a falar de golpe. Na nota publicada no Instagram, a produção explicou que as apresentações previstas para a turnê europeia não se realizaram nas datas, não vão ser realizadas nas datas originalmente estabelecidas. Depois disso, ainda houve conversas para a realização dos shows em novas datas. A banda informou sua disponibilidade de agenda e enviou um novo contrato para formalização, mas o documento não foi assinado. Então, por isso, a banda declarou que quaisquer anúncios, publicações, ofertas ou comercializações de ingressos para essas datas não representam confirmação oficial e nem compromisso do grupo ou de sua produção. O texto ressalta que o objetivo é resguardar o público, os parceiros comerciais e o próprio grupo, e orienta os fãs a acompanharem as datas confirmadas apenas pelos canais oficiais do grupo El-Chan. Link de volta no Tarde 89 com Jesse Araújo, 9:48.
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0: Olá de volta na manhã mais gostosa, na manhã mais
1: hoje feliz. Hoje é sexta-feira, hoje é dia.
0: Hoje é dia de maldade, será? Será? É nada. 10:04, bom dia, alegria no oferecimento Boticário, Colégio Montessori, Santo Agostinho, Chame Gás, Super Gás Brás e Borges Supermercados, BBB, Borges Bom e Barato. Vem comigo que eu vou com você, eu sou Alexandre Novaes, até as 12 horas, tô por aqui. No Bom Dia Alegria, às 12 horas tem Celso Rommel e o Jornal da Nova. 10:05.
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O Anjo e a Flor, Sampa Crioula aqui na sua 89,3. Postinho de gasolina, João Gustavo Murilo e Grelo. 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Bom dia, Alegria no ar, até as 12. Manda aqui bom dia pro Elinaldo, também ligado aqui na Nova. 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

0: Angélica na Baviera também ouvindo a gente, curtindo Bom Dia Alegria, valeu, obrigado pelo carinho, ótima sexta-feira. 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Eu volto já já com mais Bom Dia Alegria. Aumenta o volume aí.
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0: 10h36, cadeira cativa, Zé Neto e Cristiano.
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Vitória. Me abraça na nova, pra fechar mais uma sequência de música boa na sua manhã de sexta. Bem-me quer, Gilson e Narcisinho. 10h45.

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0: tô de volta na sua manhã de sexta-feira, Alexandre Novaes, deixando a sua manhã muito mais gostosa. Sexta-feira é diferenciada já, né? Bom dia pra Virgilina, tá ouvindo a gente, toda a turma boa na Água Vermelha ligada aqui na Nova, curtindo Bom Dia Alegria. Obrigado pela preferência, pelo carinho, obrigado pelo rádio ligado, pela audiência. Você conectado também ouvindo a gente, agradeço a você pelo carinho, muito obrigado pela preferência, hein? Até às 12 horas, Bom Dia Alegria no oferecimento, o Boticário, Colégio Montessori, Santo Agostinho, Chame Gás, Super Gás Brás e Borges Supermercados, BBB, Borges Mãe Barato. Vamos que vamos! Vem comigo que eu vou com você nessa manhã maravilhosa. Bate as palmas. Sexta-feira merece, né? Sexta-feira, como eu disse, é diferenciada.
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0: Matheus e Cauã, saudade boa!

0: Lenine, meu chamego aqui na 89,3. 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

seu Valença, eu vou fazer você voar. Daqui a pouquinho tem mais uma sequência até as 12. Bom dia, alegria. 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

Mariozinho, mostra onde tudo começou. Vamos voltar no tempo. Um clássico repaginado para os dias de hoje.

Filhos e Jorge, Vagabundo, Gustavo Lima e Luiz Fonsi. Daqui a pouquinho tem a última sequência do Bom Dia Alegria aqui na sua 89,3. 11:45.

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Vanessa da Mata e Ben Harper. Boa sorte aqui na sua 89,3. 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Você também curtiu o som da Sabrina Carpenter, Expresso? Tchauzinho, Turma do Pagode. Essa foi a minha música, né? Eu dando tchau aqui agora. Se Deus quiser, estarei de volta amanhã, às 7 da manhã, com emoções e as canções do Rei Roberto Carlos, e às 8 da manhã, com mais um Bom Dia Alegria. Ótima sexta-feira para você. Vem aí Celso Rommel e o Jornal da Nova. 12:01.

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0: Legal, minha gente, 12:05, hoje é dia 2, tá começando o seu programa Jornal da Nova, hoje com os seguintes destaques. É destaque no Ipiaú Online. Prefeita Larissa anuncia processo licitatório para asfaltamento da Avenida Jequitibá. Obra terá investimento de quase R$1 milhão. TV Globo cancela debate presidencial após a desistência de Flávio Bolsonaro. Em Itabuna, professora é agredida por mãe de aluno. Polícia investiga o caso. Vereador Lucas de Vavá fala ao vivo no programa Jornal da Nova. Essas e outras informações no programa Jornal da Nova desta sexta-feira, que já está começando a partir de agora com os destaques da nossa reportagem. Vamos com ele, o repórter do Povão, o homem que tem a senha da informação, ele que chega para trazer a notícia e você ficar bem informado. Fala, Dig, boa tarde.
1: Valeu, valeu, Celso. Forte abraço a você, a Falcão e aos ouvintes do Jornal da Nova. Boa tarde a todos. Olha, daqui a pouco, e essa situação, rapaz, hein? Em que pais são presos suspeito de abusos. Sabe quem é a vítima? A própria filha. Vamos acompanhar. Já já você vai saber onde aconteceu. E tem mais. Essa ação que aconteceu da Polícia Militar, que teve dois homens mortos e ainda uma briga por causa de política. Essa aposta aconteceu ou não? Onde foi? Espera aí, eu volto já já, trazendo tudo direitinho aqui no Jornal da Nova. 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Volto já, Celso.
0: Ok, Dig, obrigado aí pela sua participação. Daqui a pouco tem mais detalhes. Vamos com ele, o repórter mais bem informado da região de Jequié, o homem que chega da Cidade Sol com tudo que está acontecendo por lá e trazendo o exclusivo para você ficar sabendo. Fala, Del Santos. Boa tarde,
2: boa
0: Del.
2: Boa tarde, Celso. Boa tarde, Falcão. Ouvinte do Jornal da Nova, a Polícia Militar faz mega operações em Jequié para tirar de circulação homem por motivo de tráfico de drogas. Envolvido em roubo, é preso em Jaguaquara. Polícia Militar, junto com a Polícia Rodoviária Federal, foram mega operação nas eleições 2026. Todos os detalhes daqui a pouco aqui dentro do Jornal da Nova.
0: Está no ar o seu programa.

0: Então, minha gente, estamos com 12 horas e 8 minutos, 12 e 8, aquele abraço, Cidade Alô Região, a você que sintoniza na Nova, nos mais distantes pontos da Bahia, do Brasil e do mundo. Vamos falando aqui em nome mais uma vez da 89,3 para trazer sempre a comunicação show de bola e você ficar bem informado. A você que sintoniza com a gente aí na região do Orojó, a você na Olho d'Água, amigos que se ligam também na região da Fazenda Roda d'Água, a você que está com a gente também sintonizado aí na região da Fazenda do Povo, na Horta Comunitária, ao pessoal que se liga também aí na região da Fazenda Lua Nova, você na Sempre Viva, Maravilha, Formosa, amigos que se ligam em Jitaúna, naquele abraço Batã, Barra do Rocha, ao povo com a gente também ligadaço aí na região da Aparecida, você na Vila Irmanduce, bairro 2 de Dezembro, Córrego de Pedras, alô amigos da Rua da Granja, aquele abraço pessoal sintonizado também no Honório, a você que se liga aí na região da Boa Lembrança, pessoal sintonizado no bairro Constança, a você sintonizado também com a gente aí no loteamento Xavier, pessoal que foi comer o sarapatel no loteamento Xavier, o sarapatel de carneiro, gostoso sarapatel de carneiro com arroz e o couve passado, né? O couvezinho frito e ainda a batata frita. Bom apetite, ouvinte, amigo Diga Falcão, boa tarde.
1: Boa tarde pra você, boa tarde pra todos. Eu vou ser logo curto e grosso, eu não quero esse cardápio, não.
0: Por que que não quer esse
1: cardápio? Rapaz, vem cá, pai, existe esse negócio de carneira, pai?
0: Claro, pai.
1: Não, isso não existe, não, nem no Google você
0: não procura agora que você vai ver.
1: Não, como é que procura? Rapaz, eu não vou procurar no Google, não, rapaz. Isso não existe,
0: você
1: não.
0: Você não quer comer,
1: porque tá sarapatel de carneiro.
0: Sarapatel de carneiro.
1: E tem.
0: Assim aí. Como tem de porco,
1: não,
0: você não,
1: não
0: quer comer porque é de porco, eu vou ter de carneiro. Aqui porque você de carneiro, não, de repente
1: fala,
0: você gosta.
1: Quando fala sarapatel, a gente pensa logo, né?
0: Que é de porco, aí você não quer. Ah, não, mas, carne de suína
1: mas,
0: não
1: come. Não, mas aí
0: eu vou botar de carneiro.
1: Não, mas aí eu não sei se faz, né?
0: Faz, lógico que faz.
1: Não, aí nem Dona Nil, nem Dona Nil, até Dona Nil tá por fora.
0: Pergunta ela aí.
1: Tá por fora, Dona Nil.
0: É, Dona Nil, a senhora já comeu sarapatel de carneiro?
1: Ela já preparou.
0: Já preparou?
1: Não, rapaz, não existe, não. Rapaz, eu vou te falar, eu tô em dúvida. Esse negócio aí, acho que não tem, não.
0: Como é que não tem, rapaz?
1: Rapaz,
0: veja aí, doutor Google.
1: Então, fala o seguinte, eu não vou responder, mas se o povo falar que tem, que aí eu quero.
0: Certo.
1: Porque aí não tenho nada contra.
0: Não tem nada contra, não tem nada de suíno, apesar de que de suíno também é gostoso.
1: Não, eu não tenho nada contra o suíno, rapaz.
0: Poxa. Você disse que não
1: come quando é suíno. Ah, mas o suíno hoje é criado de outra forma, rapaz.
0: Então você já mudou de ideia?
1: O suíno hoje é criado, né? Não é igualmente antigamente que o porco ficava aonde? No esgotão, era ou não era? Antigamente era
0: deve ter,
1: o porco no esgotão.
0: Era o barrão chamado.
1: Barrão, é. E tudo no esgoto, eu já, aí não comia mesmo, não. Mas ao, não vou responder esse cardápio, não. Se o pessoal falar que existe, aí eu como. Mas porque eu nunca vi.
0: Existe,
1: nunca vi sarapatel de carneiro.
0: Lógico que existe.
1: Nunca vi.
0: Mas pai, você é todo diferente.
1: Mas o mestre Pai Tonico falou que tudo que tem nome existe. Pai Tonico falou, tudo que tem nome existe.
0: É um sábio.
1: É um verdade, sábio. Com certeza. Isso é uma filosofia, viu?
0: Profunda.
1: Tudo que tem nome existe. Inclusive ele.
0: Olha, estamos... Inclusive, 12 horas e 11 minutos. Em quem você vai votar? Já sabe quem vai votar, meu amigo? Já pegou aí o papelzinho, já botou o número? Muita gente em dúvida. Tem muita gente ainda em dúvida. E aí, assim, ó. A pessoa chega na hora de votar e fala assim: vou perguntar a fulano se ele me dá o nome das pessoas pra eu votar. Me diga o nome aí de um deputado bom pra eu votar, fulano. Pergunta ao doutor fulano, o doutor fulano sabe. Aí vai procurar aquele mais entendido, né? Que segundo ele é mais inteligente. Pra que ele passe o nome de um candidato pra ele votar. Passou a política toda, não analisou nada, que a política é pra isso. Pra você analisar o perfil, as propostas. Mas, campanha política, só vendo meme na internet. Mandando meme... Vendo as pessoas falando mal da urna eletrônica, pessoas que já se elegeram na urna eletrônica e falando mal da urna eletrônica. É brincadeira. Querendo voltar ao tempo do voto impresso. Do voto impresso, não. Do voto escrito, né? Na urna de papel. Que frequentemente as mutretas aconteciam. As mutretas. Quantos e quantos votos de madrugada que aparecia... que a urna não era contada de um dia para o outro, era 3, 4, 5 dias, às vezes semanas, para sair o resultado. E de madrugada essas urnas ficavam lá. Será que não botavam um votinho dentro? Contava mais, rapaz. Os coronéis que tinham direito aí mais que os outros, pagavam, entravam e botavam o voto lá dentro. Rapaz, quieto com isso. Ó, os Estados Unidos liberou aí mais de US$1 milhão para fazer campanha contra a eleição brasileira, contra a democracia brasileira. E estão aparecendo milhares de vídeos, feitos inclusive com inteligência artificial, falando mal da urna. Não se acanhe em pensar o certo. O Brasil está sob ataque digital, a democracia brasileira está sob ataque. Nossos recursos naturais estão despertando o olho grande dos gringos. É o único país que tem as terras raras fora a China, é o Brasil. E os gringos querem tomar na tora e estão fazendo de tudo para que a democracia brasileira caia, para que eles possam aqui manipular quem estiver no poder. Então, observe bem, faça uma análise criteriosa e vote com consciência para que você possa defender um futuro melhor, não só para você, porque se você já for coroa mais para frente, né, aquele coroa mais para frente um pouco, não é para você que você está votando, é para os seus filhos, para os seus netos, porque tudo isso você vai estar deixando de bom para eles. Veja que o Brasil já tem um tempo aí prosseguindo num caminho de crescimento, mês após mês, ano após ano, levantando a guia. Enquanto tem países aqui no Cone Sul, na América do Sul, que estão comendo carne de burro. Tem país aqui no Cone Sul que está comendo carne de burro porque não tem dinheiro para comer a carne de boi. Então é preciso ficar atento a essas coisas para depois não estar trocando o pé pela mão. 12 horas e 14 minutos, programa Jornal da Nova Liga Falcão.
1: Celso, você está elogiando o nosso país que está evoluindo. Eu queria que você... Como assim essa evolução? Porque o nosso salário, o salário do trabalhador brasileiro, é o pior, perdendo só para Venezuela.
0: Mas tem um detalhe.
1: E aí?
0: Mas tem um detalhe nisso quando... tudo. O Brasil não tá bom, não. Mas ele tem uma estabilidade na moeda. Primeiramente, nós temos uma moeda valorizada. Por pior que seja, o real é uma moeda estável.
1: Para quem elogia?
0: A inflação chega no final do ano, 3, 4, 5%. Correto. Enquanto tem país aí que por mês é 30, 40%.
1: Pelo menos no nosso continente aqui, meu amigo... No nosso continente, o nosso salário é de vergonha. Eu queria ver se o país está bom mesmo. Eu queria ver um político passar um mês, dois meses
0: ganhando esse salário.
1: Que aí ele vinha sentir na pele o
0: aí
1: que
0: o trabalhador. É fome, aí eu queria. Aí ver. É fome. Ah. É verdade. É verdade. Não está bom, não. Tem muita coisa aí ruim. O crime, por exemplo, é uma delas. Eu sou um dos que mais criticam. Mas, por outro lado, se você comparar com outros países daqui do Cone Sul, à exceção do Chile, que é um país que desenvolveu mais que os outros, né? Todos eles estão olhando para nós hoje dizendo assim, rapaz, eu queria ser o Brasil. Porque é um país que tem SUS, país que tem SAMU, é país que tem Bolsa Família, é país que tem auxílio gás, né? É país onde a pessoa precisar de uma cirurgia, por pior que seja, acha de graça para fazer.
1: É um país também que com tudo isso acaba acontecendo o voto de cabresto.
0: Tem.
1: Porque tem, você sabe disso.
0: Tem demais, tem
1: porque
0: demais.
1: Porque faz com que a pessoa fique dependente daquele
0: sistema.
1: Agora
0: eu vou lhe falar, o voto é de cabresto, mas a inteligência é sua. Na hora que você tiver lá pra votar...
1: Só você e a urna.
0: É você e a urna. Né? No tempo de Valdir Pires, por exemplo, quem tava no poder, o grupo carlista, né? E aí, o Valdir Pires tava disputando com Josafá Marinho. Vocês lembram? Josafá Marinho. E aí os coronéis da época promoviam grandes feijoadas e churrascos. Chamavam o povão só nessa hora, porque depois que passasse a política, era de novo lá jogado pros cantos. Mas nessa época promoviam grandes churrascos e feijoadas. Mas o povão naquela época já estava tão chateado com o sistema que criaram um mote que dizia assim: já comi, já bebi, agora vou votar em Valdir.
1: Já bebi. Agora eu vou voltar e Valdir. É desse jeito mesmo, desse jeito.
0: Entendeu?
1: A Bahia
0: vai mudar.
1: Trabalhando com Valdir, eu quero ver. Aí já pode bater 50 anos, né?
0: Rapaz, quem tá lembrando disso aí é de 50 palavras. Olha, estamos com 12 horas e 17 minutos. O programa é Jornal da Nova. Vamos interagindo com o povo. Daqui a pouquinho, depois do intervalo, eu volto trazendo as informações, as duas mortes que aconteceram. Hoje em Piauí, na madrugada, dois homens que estavam em um veículo Volkswagen Gol, foram abordados aí pela polícia militar, segundo as informações, teriam atirado na polícia. Daqui a pouco o repórter Digo Moral traz todos os detalhes que você já encontra também lá no site Piauí Online, ok? Um breve intervalo, daqui a pouco eu volto com mais Jornal da Nova no seu rádio.

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0: Ok, minha gente, estamos com 12 horas e 23 minutos, programa Jornal da Nova. Deixa eu dar só uma passadinha aqui pelo zap. Dona Nil já comeu muito sarapatel de carneiro, não foi, Dona Nil?
1: Se ela falar que existe, aí eu
0: você realmente come.
1: Não, se ela falar.
0: Se ela falar que existe, é, né? Diga, Dona Nil, boa tarde.
2: Boa tarde, Focão. Boa tarde, Celso. Deixa eu falar pra você, Focão. Faz sim. Sarapatel de carneiro ou... Pra quem come é uma delícia, agora eu aqui não como. Já cortei muito, muito, muito na casa do patrão, na casinha que eu morava. A pulsura, a fada, o negócio de tripa, essas coisas, ia tudo. Pra minha cabeça, eu cortava tudo pra ele. Cortava tudo, nossa. Pra eles lá é uma delícia, com todo ano, já Natal, São João. Eles matavam carneiro e vinha tudo. E, nossa, fazia aquela caixa larona de... sarapatel de carneiro. Tem de porco e tem de carneiro. Agora eu de carneiro, não como, que eu não como nem a carne, imagina o sarapatel. Já de porco, o sarapatel eu gosto do porco, e da carne de porco, só gosto da costela. Agora o sarapatel de porco eu já comi muito, hoje eu não como mais não, joelho. Mas de carneiro eu não como, mas já foi feito. Eu sei, então tá do jeito que é, pronto. Aprontado, de porco, o de carneiro é o mesmo tempero, tá bom? Pra quem come é uma delícia, agora eu que não como, tá bom? Tem uma ótima tarde.
0: Rapaz, Dona Nil tá assim, não tá comendo mais nada.
1: Rapaz, rapaz, quem é a Dona Nil?
0: Dona Nil comia tudo, agora tá assim,
1: rapaz. Rapaz, ô Dona Nil, mesmo assim eu não vou comer não, sarapatel. Sarapatel com sangue, né, senhor?
0: Rapaz, eu não sei dizer gostoso.
1: Como é que tu não sabe dizer
0: se tem sangue? Eu sei dizer que é bom.
1: E como é que é gostoso?
0: É bom demais, rapaz. Oxe.
1: Mesmo assim, eu vou ficar.
0: Eu não sei dizer se tem sangue, mas.
1: Mesmo assim, não vou comer.
0: E o de carneiro é melhor ainda, viu?
1: Não, rapaz, o carneirinho é uma delícia. O carneirinho realmente é uma delícia. Mas é o sarapatel, eu tô fora.
0: Porque
1: sarapatel tem sangue.
0: Não, você mudou então. Você falou que se não mandou de que existe o sarapatel, você comia.
1: Meu amigo, nós temos cabeça pra pensar. E eu tô analisando. Sarapatel é feito com sangue, meu amigo. Porque a galinha, o sarapatel de galinha, não é com sangue?
0: Sim.
1: Então, se for com sangue, eu não como, realmente não. Prefiro não comer. E outra coisa, você também não come.
0: Que é isso?
1: Você não come, viu?
0: Que é isso?
1: Agora sabe o que você come mesmo?
0: Ah.
1: Cocada de cupuaçu.
0: Ah, meu amigo, trouxeram aqui. Eu vou mandar um abraço aqui para Tani do Tingu. Tani?
1: Tô rodando o olho aí, cadê
0: aquele outro? Você trouxe dois sacos, foi mesmo que nada,
1: Tani. Cadê, pai?
0: A gente já comeu tudo,
1: Antônio. Ah, sabia que o Antônio primeiro tirou o dele? Antônio, não, aqui é meu.
0: Que negócio bom foi esse, Tani?
1: Antônio com aquela barrigona, comeu o cara.
0: Comeu um bocado, ele nem pode, porque ele é meio diabético.
1: Vixe!
0: Pode não. Ô, Tani, depois você manda a receita aí pra gente, rapaz.
1: Não tem açúcar, não. Praticamente, não tem açúcar, não.
0: Que cocada boa, já dizia
1: Bezerra.
0: É cocada boa.
1: Aquela é.
0: Cocada de cupuaçu,
1: minha gente. Difícil foi acertar o que era, né? Que a primeira instância.
0: Se não viesse o papel explicando, né?
1: De primeira instância, todo mundo come. É cacau. Mas
0: ô, Tani, como é que faz pra você trazer uma dessa toda semana?
1: Ah, mas é cada uma. Ô, Tani, como é que faz pra eu comprar na tua mão toda semana? Ah, rapaz, tu quer quebrar a guia de Tani?
0: Hoje eu falei que é de graça?
1: É lógico, porque
0: eu falei que é de graça.
1: Lógico.
0: A gente compra, oxê.
1: Aí, cara.
0: Rapaz, que cocada invocada, viu?
1: Não tem um vasilhamezinho plástico?
0: Sim.
1: Agora tem que botar um adesivozinho pra gente saber de onde vem.
0: Cocada de cupuaçu do Tingui.
1: Do Tingui.
0: Rapaz, né? Tani tá de parabéns, viu?
1: Porque se os gringos descobrir.
0: Quem faz é a mulher dele.
1: Se os gringos descobrir
0: aqui. Aí ninguém compra mais. Vai inflacionar.
1: É verdade.
0: Olha, estamos com 12 horas e 27 minutos. 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Colégio aprovado, 12:28, 12:28. Eu vou um breve intervalo. Daqui a pouco eu trago informações. Eu vi essa matéria aqui no site Piauí Online. Me chamou a atenção essa matéria, porque diz respeito a um vereador de Piauí. Essa matéria diz respeito a um vereador, onde diz assim: imagens de câmeras de segurança registraram na madrugada desta sexta-feira um vereador de Piauí retirando placas de um indie banner da campanha do deputado federal Antônio Brito, na Praça do Cinquentenário. O homem conduzia um Volkswagen Gol branco com adesivo de um deputado federal rival. Em depoimento, ele afirmou ter removido as peças porque soube que alguém pretendia queimar a propaganda. Então, segundo ele informou, diz que ele guardou essa propaganda para não deixar ninguém queimar, que tinha uma pessoa na rua queimando as propagandas. Ele guardou, entendeu? O caso deverá ser investigado pelo jurídico da coligação como crime eleitoral. Não sou eu que vou dizer, né? Não sou juiz, não sou advogado, mas registro aqui o acontecimento. E até o momento não foi informado aí sobre quem seria esse parlamentar, né, que cometeu ou que fez essa retirada do material de propaganda. Daqui a pouco eu trago mais detalhes depois do intervalo comercial.

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0: Ok, gente, 12 horas e 33 minutos, programa é Jornal da Nova. Você vai votar, meu amigo, mas assim, leve a documentação, um documento com foto.
1: Pode levar também uma pesca, alguma coisa assim?
0: Pode levar
1: a pesca. Anotado,
0: anotado, pode, tranquilo, pode. Certo? Não pode querer tirar foto lá na hora. Não. Porque às vezes a pessoa prometeu ao deputado fulano, ou ao candidato.
1: É o cabo eleitoral,
0: né?
1: Geralmente o cabo eleitoral não, é a liderança.
0: A liderança que iria votar e falar assim, eu vou lhe provar que meu voto é seu. Aí chega na hora lá, tira a foto. Não pode. Isso aí não é permitido. Mas você levar uma pescazinha pra você lembrar o número, tranquilo. É, deixa eu passar aqui pra ouvir o povo. 12 horas e 33 minutos. Joelson Passos, ele está na estrada. Ele está vindo, ele vai vir votar. Ele disse que vai votar em Mansur, Falcão.
1: Mansur. Ele falou também que estava simpatizando com Renan.
0: Com Renan, né?
1: Renan
0: e Mansur, na Bahia.
1: Rapaz.
0: Diga.
1: Já pensou se aconteceu o Rebertelo?
0: Renan e Mansur. Fala, Joelson Passos. Boa tarde.
2: Boa tarde, Celso. Boa tarde, Falcão. Boa tarde, ouvintes da Nova. 2/10, Celso. Enfim, chegou, né? Outubro. E hoje é aniversário de Edmundo do Joedes. 81 anos de vida. Núbia, a cunhada de Nissa, a esposa de Carlinhos, Carlinhos do Pastel. Dilma, na rua Anísio Melhor. Hoje é aniversário dele, o vendedor de requeijão, José Antônio do Requeijão, aí no cinquentenário. 86 anos no couro, Celso. Tô em sem terra. Meu amigo Nego do Capeta. O homem agora é pedreiro, não vende mais capeta, não. Hoje é aniversário da professora Selminha, a esposa de Doutor Davi, aí na feirinha. Leilma, né, no Japão Mirim. Elisa é quem parabeniza. Patrícia, na rua do Laticínio, a irmã de Sueli, irmã de Biza. Débora Barbosa, essa é filha de Miro Barbosa. Márcia, na Ubaldo Alves, né? Lá no Santa Rita, amiga de Iraildo. E hoje também é aniversário do nosso amigo Bilisca Lua, homem do pastel. Hoje seria aniversário do saudoso Cleraldo Andrade, né? 4 anos que partiu para o Jardim do Éden. Um abraço, Celso, um abraço, Falcão, boa tarde. Matador de Onça está simplesmente em Santo Antônio de Jesus. Tô chegando.
0: Ok, aquele abraço, Joelson. E o calorão tá aí, né? Joelson nessa estrada.
1: Em Santo Antônio Jesus.
0: Tá a 180 quilômetros.
1: E o Azão, mano? E o Azão?
0: É verdade. Cabuloso. O Azão vem.
1: Oxa, ai, ai.
0: Chegar vem com o dedo dos pés gelado,
1: ave,
0: né?
1: Mano. E quem gela é ele, viu?
0: É. Muito bem, muito bem, Joelson. Venha mesmo em paz. Estamos aqui ele esperando, você, seus familiares, seus amigos, pessoal, tudo aí esperando pra lhe ver. É 12h35. Vamos trazendo a participação do povo. O pescador mentiroso chegou. É só o áudio, é? Fala aí, pescador.
3: Bom dia, Celso. Bom dia, Falcão. Aqui quem tá falando é o pescador mentiroso. Eu mando um alô aqui. Eu não tô mandando um cadáver esse dia porque nesse horário político você perde o horário, mas sempre eu tô acompanhando aí o programa aí, né? Eu tô acompanhando o programa, você certo? É, beleza? E aí... Eu fico, tem hora que eu chego mais tarde, aí eu não tá, eu pego o programa, não sei mais a hora adequada para mandar o cadapto, viu? Mas hoje eu vou almoçar fora. Vou almoçar aqui num barzinho aqui na avenida e tá tudo bem, graças a Deus, né? E aí, manda um alô aí pra Coxa na avenida, manda pra Zezé o Predeiro, manda um alô também pra Balai, manda um alô aqui também pra Beto, que está de São Paulo te ouvindo, Té Predeiro, Fabiano, cara de Cafanhoto, tá bom, Celso? Manda um alô também para Gil Calcinha Preta, eu quero ir lá na casa, na casa de Gil Calcinha Preta, que diz que ele dentro de casa ele fica de calcinha, sabe? Diz que ele vai tirar leite de manhã cedo de calcinha. Os caras já pegou ele tirando leite de calcinha, é brincadeira. Gil Calcinha Preta, tá bom, Celso? Quem fala é o pescador mentiroso. Eu não pego o programa, não. Quando eu não eu pego todo, eu pego pela metade, tá bom, Celso? Valeu, valeu. Quem tá aqui falando é o pescador mentiroso.
0: Ô, Falcão, isso não é lenda, não, Falcão?
1: Agora da calcinha?
0: Isso é lenda, rapaz.
1: Rapaz.
0: Cada qual que fica vendo alguma coisa, rapaz, vai aumentando, aumentando.
1: Esse negócio,
0: né,
1: de calcinha?
0: É.
1: Rapaz, eu não sei a situação.
0: Às vezes vamos estar com a cueca branca.
1: Já vi uma,
0: né?
1: Eu já vi em uma ação da polícia, não foi aqui no estado da Bahia, tinha um lá que tava com a calcinha preta.
0: É sério?
1: Não, tô falando sério mesmo.
0: Rapaz.
1: Não vou nem Mas tinha um lá na ação policial que tava com calcinha. E às vezes você vê uns homens valentão aí, valentão mesmo que bate de frente, quando vai ver, que calcinha. Tem gente que gosta, de fazer o quê? Se gosta, usa. Se não gosta, cada um faz o que gosta nessa vida e pronto. Se o cara se sente bem, use. Oxe.
0: Olha, estamos com 12 horas e 37 minutos. É verdade. Falou certo, Falcão.
1: Rapaz, não, eu
0: não pode estar discriminando a pessoa pela roupa que ele quer vestir.
1: Sabe o que eu não gosto da pessoa?
0: Sim.
1: É quando é do mal. Quando a pessoa é do mal, essa pessoa não quer o meia. Mas se a pessoa gosta de brincar de boneca, veste calcinha, veste o que ele quiser. Não tá
0: claro,
1: fazendo mal
0: a
1: ninguém.
0: Tá fazendo mal a alguém? Não. Então... E outra coisa, a vida já é tão pesada. Poxa. De carregar, né? E você ainda ficar botando defeito, acrescentando nome nas pessoas. Eu acho que cada qual tem o direito de ser o que é, né? A gente tem que garantir para que nunca as pessoas sejam penalizadas por questão de escolhas pessoais. Olha, 12 horas e 38 minutos, programa Jornal da Nova, conversando aqui com a gente. Eu aguardo aqui a presença do vereador Lucas de Vavá. Ele combinou comigo que estaria aqui hoje, queria trazer um dedinho de prosa com a comunidade, mas não sei por que não apareceu, mas fica aqui renovado o convite para que ele possa estar presente aqui nos nossos estúdios. 12 horas e 38 minutos, programa Jornal da Nova, vamos conversando com a comunidade, vamos falando com o povo, trazendo a participação pelo 88068468. Quem é essa pessoa aí, Falcão? É a Nara. Tá de luto. Mandou boa tarde. Eu não vou no cardápio, não. Mas tem sarapatel, sim. Não entendi o que ela quis dizer, que ela não vai no cardápio.
1: Ela vai no cardápio. Aí eu perguntei, será que tem sarapatel? Ela tá falando sim. Entendeu? Sarapatel de carneiro.
0: Aqui existe
1: o sarapatel de carneiro. Que eu falei que não existe. Ela falou,
0: entendi. Olha o Judásio aí deixando o recado dele. Fala aí, Judásio.
4: Boa tarde, César. Boa tarde.

0: treinando com o Valdir.
1: Eu quero ver.
0: Né? Né? E aí com isso o Valdir levou assim aquela multidão de votos e conseguiu tirar o grupo carlista, mas com pouco tempo ele saiu para ser vice do então candidato Ulisses Guimarães. O velhinho.
2: E a música do velhinho? Bote fé no velhinho, o velhinho é demais. Bote fé no velhinho, ele sabe o que faz.
0: É.
2: Aí pra onde vai? Pra onde vai? Acabar por aí, acabar com a molecagem. Aí o velhinho também sumiu, né?
0: Acabou indo embora.
2: Até hoje, não encontrou o corpo.
0: Porque ele saiu de helicóptero, né? De uma ilha, ele e a esposa, dona Piera.
2: Olha, rapaz,
0: e sumiram.
2: Valdir caiu tanto que ele teve aqui no Jacumerim. Rapaz, não deu 100 pessoas.
0: Pra deputado foi o quê?
2: Não, ele teve aqui, ele veio fazer uma visita aqui, porque eu tinha o prefeito, né? Que tava dando. E trouxe ele, porque. Não, trouxe ele porque aquele é um nome, mas rapaz, não deu 200 pessoas.
0: Ele jogou fora uma excelente oportunidade na vida.
2: Rapaz.
0: Ele podia ter sido governador e dali pra frente ele fazer um grande governo.
2: É.
0: Mas não, resolveu acompanhar o Ulisses Guimarães, homem sem voto.
2: Ele findou a carreira dele ali.
0: Foi. Ele nem 2 anos de governo foi.
2: Esse Celso eu que pede, né? Rapaz, tá tudo guardado na cabeça.
0: Nem 2 anos de governo, Valdir fez. E aí entrou. Acho que foi o Nilo, né? Ficou o Nilo Coelho.
2: Nilo Coelho, inclusive.
0: No lugar dele.
2: Inclusive, Nilo Coelho tem uma grande lembrança aqui de Nilo Coelho na nossa região. Qual? Era uma encrenca danada.
0: A ponte.
2: E quando entrava, o outro entrava do outro lado e nenhum não queria voltar. E Nilo Coelho foi quem.
0: Mas eu acho que Nilo Coelho, Nilo Coelho era vice, acho que João Duval. Quem souber, me fala.
2: Nilo Coelho.
0: Quem era o vice de Valdir que ficou no lugar dele? Vocês lembram aí quem foi?
2: Rapaz.
0: Ficou no lugar dele pra terminar o mandato. Né?
2: Ih, como jogou errado ali, viu? Como jogou errado.
0: Jogou errado demais. O Valdir Pires jogou pro céu. Ele tinha uma grande aprovação na Bahia, mas não ajudou nada. Vamos lá, trazendo a participação, mais alguém querendo falar?
2: Gilzete.
0: Dona Gilzete. Fala, dona Gilzete.
3: Boa tarde, Sérgio, boa tarde, Falcão, aqui é Gilzete. O senhor é patrão de carneiro, eu como, agora não como uma carne, que a carne pesca assim, meia doce, eu não sei lá, a pessoa tira aquilo aí, tem aquele ranço para os filhos, é amassada. Eu a plantar não, vou até plantar, mas eu como também. Meu voto, eu vou dar aqui meu voto, eu não voto lá, vou votar aqui em casa. Eu sou a privilegiada, votar em casa, quando for segunda-feira, vou dizer se meu candidato ganhou ou não ganhou, você vai ver, viu?
0: Ok, dona Josete, obrigado aí pela sua participação. Deixa eu trazer aqui uma informação. Acontece hoje o Manifesto Cultural na pracinha da Fundação Hospitalar, a Praça Antônio Linhares, com a presença de escritores, ambientalistas, músicos e artistas de todos os gêneros, raças e crenças. Todos estão absolutamente convidados às 19 horas. Você que é artista de qualquer área, compareça a esse manifesto cultural que vai acontecer aqui na Praça Antônio Linhares, a pracinha da Fundação. Olha, 12h43, eu vou a um breve intervalo aqui para os nossos anunciantes. Eu volto já já com mais Jornal da Nova no seu rádio.

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0: Tá ok, minha gente, estamos com 12 horas e 47 minutos, programa Jornal da Nova, vamos conversando, vamos falando com o povo. E aí, Falcão, vai votar em que sessão? Já sabe qual é a sua sessão?
1: Minha sessão, claro, seria a sessão, seu local, tudo direitinho, porque às vezes muda, né? Às vezes muda, mas minha sessão é 81, no Colégio Antônio Embaçaí. Eu vou procurar fazer sucesso pra ficar logo livre, ficar
0: isso,
1: de boa.
0: Isso, agora pior que tem pessoas que deixam pra última hora, chega lá, tá aquela fila. Você lembra que teve um dia que foi até 8 horas a votação em Piauí?
1: Mas eu ainda acho que eu vou em Léo, viu, Celso? Eu acho que eu vou em Léo, aí quando voltar de lá que eu volto. Tô pensando. Porque na verdade, pra deputado, governador, presidente, acho que não lota muito igualmente a eleição municipal, não.
0: Municipal é mais, né?
1: É.
0: Agora tem um detalhe, não pode beber. Não pode beber.
1: No sítio?
0: Não, fala, não é você, não é você que você não bebe.
1: Não, mas no sítio.
0: É outras pessoas.
1: Não, aquilo que eu tomo, não, aquilo é um chá, você sabe que é um chá.
0: É um chá.
1: Então eu volto chá.
0: De raízes.
1: Mas no sítio não tem nada, não.
0: Mas a pessoa não pode beber.
1: Oh, meu Deus.
0: Se aparecer cambaleando aí pela rua... A polícia carrega preso.
1: Aí é labirintite.
0: É.
1: Aí você pode falar que é labirintite.
0: A polícia, se vê a pessoa cambaleando aí pela rua no dia da eleição, carrega preso, porque não pode fazer o uso da bebida alcoólica no dia da eleição. Outra coisa também que... outra coisa também que não pode é comprar voto. Não pode comprar voto.
2: Para com isso.
0: Diz que tem pessoas que separam assim, aquele bolo de dinheiro... E aí sai procurando a um e a outra, a cada qual dá 100, dá 50, dá 150. Você sabe que não pode, né, Falcão?
1: E esse negócio de ficar balançando bandeira, isso é o quê?
0: É?
1: Esse negócio de ficar balançando bandeira.
0: Não, mas ali eu tava empregando a pessoa pra poder divulgar o candidato.
1: Quer dizer que a pessoa não fala não, né? Não, tá aqui pra você só balançar e não trabalha.
0: Não, mas é o trabalho dele, é balançar a bandeira. Agora, sem a pessoa fazer nada, estamos aqui sem um agradozinho pra você.
1: Não, mas também que é um calor, a pessoa pode tomar um refrigerante, uma tubaína.
0: Não, senhor, nada.
1: Aí se a pessoa, o coração da pessoa de Nézio, como eu vejo, a pessoa, não, vou votar no seu candidato, porque o refrigerante agora cai bem e tudo.
0: Nada disso. Não entre nessa,
1: tá
0: não.
1: Tá complicando.
0: E outra coisa, viu? Se a polícia encontrar grande quantidade de dinheiro dentro do carro...
1: E santinho.
0: O dia também não pode, não. Não pode, não. Santinho, distribuição de santinho. No dia é tudo somente em prol do voto. A pessoa vai votar, vai fazer a sua profissão de fé, ser um eleitor, né? Ser um bom cidadão. Volte pra sua casa e fique esperando lá o resultado. Não ande procurando confusão com ninguém. Você tem uma pessoa que você é contra... O pensamento político daquela pessoa, que a pessoa vota em Bolsonaro, que vota em Lula, deixa a pessoa quieta no canto dele. Não vá procurar confusão, porque tem gente que é assim, Falcão. Sai, acho que fica com sangue quente demais no dia, e sai procurando uma pessoa para poder discutir. Deixa a pessoa lá. Deixa a pessoa, vá para sua casa, vá acompanhar a votação, a apuração em casa. Bom, estamos com 12 horas e 51 minutos. Quem está aqui com a gente é o vereador Lucas Lousado. Vereador Lucas de Vavá já está aqui com a gente e ele que está acompanhando aí os momentos finais da campanha eleitoral. Diz que acontece é coisa quando vai chegando perto da hora da votação. Acontecem coisas, é como dizia Edson Gomes, né? Que acontecem coisas. Mas diga, Lucas, boa tarde.
3: Boa tarde, Falcão. Boa tarde, Celso. Boa tarde aos ouvintes.
0: O que houve, Lucas?
3: Na verdade, aí, Celso, a questão de banner. Banner em ruas tem um horário. É de 8 às 20, né?
0: Certo.
3: E eu acabei esquecendo de recolher o meu, que eu também tenho uns banners na rua do meu deputado, que é Eduardo Alencar e Robinho.
0: E não pode ficar lá de um dia pro outro.
3: Não, tem que passar para recolher. E no que eu estava passando para recolher, tinha uma pessoa queimando um. Não era do meu candidato, de outra pessoa. E eu sei que a prefeita é da minha coligação, de um partido meu, que é 55, que eu sou filiado do partido. Ela tem um candidato que é do partido 55. Eu tenho uma parceria com a prefeita, acabei pegando todos os banners. E o meu eu deixei em casa, né, para botar no local de novo, que eu nem coloquei nesse dia. E o da prefeita, cheguei e entreguei na porta da prefeitura, certo? Na própria prefeitura, cheguei lá na prefeitura, cheguei e coloquei lá. No mesmo dia.
0: Aí, tá vendo?
3: Certo? Os banners tá lá.
0: Isso foi de noite?
3: Não, eu peguei à noite, mas eu coloquei lá pela manhã.
0: Pela manhã.
3: Isso. Peguei à noite, 3 horas da manhã, certo? O delas eu deixei tudo
0: e
3: lá.
0: E quem era essa pessoa que tava queimando?
3: Rapaz, essa pessoa é uma pessoa que eu não vou falar o nome da pessoa porque não vou envolver ela não, mas é uma pessoa conhecida e aí, tipo assim, tava fumando com cigarro, queimando a ponta, eu peguei e também tava errado também, eu tava errado também porque tinha banner meu. Certo? Já tinha passado o horário de depego, que eu era pra ter recolhido mais cedo, não recolhi. E acabei, falei, vou recolher agora que já tava queimando, que eu posso sair, acabei de queimar. Acabei pegando de todos. E de todos que eu peguei o da prefeita, distribuída dela no local, tá lá. Inclusive, o dela já tá no local de novo. Tem uma matéria aí que tá falando que o policial me procurou. Até a mim, o major foi até a mim. Não existiu isso, certo? Uhum. Ninguém deu queixa. E quem me procurou foi o Jorge Lúcio. Alguém da prefeitura mesmo, que foi na prefeitura. Nem me procurou com relação à banner. Foi lá falar que precisava comprar o material com são, que tava, sabia que tinha um preço bom, para ver se eu tinha algum banner lá. Aí, quando ele saiu... Neilo Tiririca me ligou, Lucas, a prefeita me falou dos banners que pegou aqui, viu um vídeo aqui, tu pegando. Eu falei, os banners dela já tá na prefeitura, certo? No, debaixo do pé de manga. Eu peguei realmente e coloquei lá.
0: Mas você colocou antes ou depois de aparecer toda essa situação?
3: Não, coloquei antes. Quando ele, depois eu liguei pra Jorge Lúcio, tinha mandado até um áudio pra Daniel, Daniel que é o marido da prefeita, e falei do áudio, aqui o áudio aqui, Daniel.
0: Mas é porque muita gente assim costuma levar pro lado partidário e dizer assim, não, aí pegou não... só o...
3: Peguei
0: o
3: todos.
0: Banner do candidato que é rival. E aí? Foi só o candidato rival ou pegou todos?
3: Tirei tudo. Ah. Não tinha rival, não. Só tinha da prefeita mesmo e o meu.
0: Ah, tá certo.
3: Só tinha da prefeita e o meu. Eu sou 55, o da prefeita 55. O mesmo partido. E aí a gente também com a ligação, eu acabei tirando tudo.
0: Então, no caso, aí foi um mal entendido. Aí, no caso, foi só um mal entendido... O vereador Lucas, como já está citando aqui, Ele recolheu o material para não ser vandalizado.
3: E com certeza, e não existe isso aí. Se você tiver acesso ao major, ligue para o major e agora pergunte para o major se ele me ligou em algum momento para falar de alguma coisa que a polícia foi até a mim e me localizou o material. Não existe isso. O vereador devolveu porque não era do vereador, o vereador devolveu porque era da prefeitura e eu sou da coligação da prefeitura, apesar de não estar acompanhando os candidatos dela. Estou na mesma pegada com relação à prefeita. Só os deputados que é diferente, que eu estou com o Robinho, que é 4-4, e Eduardo Alencar, que é 55, que é do partido dela, que ela o candidato da Porta União é de 55 também.
0: Certo.
3: O meu é 5533, que é Eduardo Alencar. E jamais, para que eu quero banner? Não tem necessidade disso aí, de Lucas roubar banner.
0: Caso aí, pode ser aquela pessoa que já tem alguma treta com o vereador e tentando queimar.
3: Não, é porque na verdade tem ciúmes, porque o vereador é eleito 3 mandatos, porque faz um bom trabalho, ajuda as pessoas no dia a dia, foi bem votado nessa eleição, tem 800 votos, certo? A gente faz a diferença, certo? Eu desafio o vereador fazer o que eu faço em PEU, ajudar as pessoas com recurso próprio, não é recurso de prefeitura, que algum prefeito... Tem vereador que às vezes ajuda... Vereador, alguém ajuda alguém, quando recebe ajuda da prefeitura. Agora, para meter a mão no bolso, como eu faço, de ajudar as pessoas no dia a dia, eu desafio alguém a fazer o que eu faço. É um banheiro, é uma casa, é uma ajuda de um cimento, de uma areia, de um bloco, é exame, é cirurgia, mando levar, mando buscar. Eu desafio alguém a fazer o que eu faço. Poucos fazem o que
0: não
3: eu faço.
0: Não é fácil.
3: Não é fácil ser um vereador.
0: A pessoa abrir mão até de sua privacidade.
3: Se tu ir lá em casa agora, tem umas 10 ou 15 pessoas todo dia lá em casa almoçando comigo. Não, tá todo vendo, dia lá almoço comigo. É amizade.
0: Você que quer ser vereador, não. Tem que saber que vai não. Ser assim.
3: É desse
0: viu?
3: Jeito. Ou você abre mão de qualquer forma também. Eu ajudo muita gente que às vezes nem volta em Piauí, porque Deus tem me retribuído muito. O que eu faço, que às vezes esse cara fez esse favor, tem gente que fala comigo, esse cara nem volta. Eu não tô preocupado que ele vai voltar em mim, não. Tô preocupado que eu tô fazendo o que ele tá precisando no momento aqui. E quem me retribui é Deus, e Deus tem me ajudado muito. Entendeu?
0: O deputado Antônio Brito, né?
3: Ele tá prefeita.
0: Que alguém ligado ao deputado que colocou aí nos grupos de WhatsApp, a gente chegou a ver o vídeo, né? Dizendo que era uma coisa política partidária.
3: Não, isso aí, na verdade, eu tirei na intenção de querer ajudar a prefeita, de não o pessoal não queimar, como estava queimando um lá, certo? De querer ajudar. Certo? Mas tem os puxa-saco da prefeita, que tem um cara de puxa-saco, que não faz nada, não trabalha, só faz só ganhar o salário. Certo? Sem trabalhar, sem fazer nada. Então a prefeita também tem que ficar diante disso aí. Inclusive a prefeita deu uma melhorada de uns 3 meses pra cá. Porque a prefeita tava feia a foto. Todo mundo sabe disso aí, não tava fazendo nada. E uns 3 meses pra cá, a prefeita deu uma levantada aí, começou a botar emenda no município, começou a trabalhar. E eu cheguei pra ela e falei, ó, melhore tua vida, porque tu não tem chance de reeleição, não. Falei pra ela e pra Daniel. Porque se você não fazer um bom trabalho aí, você não tem chance. Aí de lá pra cá, de uns 3 meses pra cá, ela deu uma levantada, deu uma melhorada, aumentou aí a porcentagem dela, tanto que tava na rejeição feia, deu uma melhorada. Então, tipo assim, vereador ruim, certo? Vereador ruim, não, vereador que fica puxando o saco da prefeita, fica falando que ela tá bem. Eu sou um vereador que falo, você tá ruim pra melhorar. Porque se tu fala, ó, Celso, fala pra mim, ô Lucas, rapaz, essa situação tua tá feia. Não fui em tal bairro, o pessoal tá falando mal de tudo.
0: Ali já é uma informação que você pode até utilizar
3: pra
0: reverter.
3: No dia seguinte, tu falando isso comigo, no dia seguinte eu falo no bairro. Quem foram as pessoas que estavam falando de mim aqui? O que tá acontecendo? Eu falei
0: consertar em quê? Aquilo.
3: Não, se eu falei, bora tentar melhorar aqui pra gente melhorar. Eu sou desse jeito. Eu tento melhorar.
0: Mas e o puxa-saco, como é que faz?
3: O puxa-saco é o seguinte, só faz só receber o salário e ficar no grupo. A prefeita vai falar amanhã. Né? A prefeita está em Beto, a prefeita tá em Beto hoje. Tinha, já ontem, já, os puxa-saco já falando da prefeita, que a prefeita parabéns, sei o quê, que a prefeita não tava nem no ar. Os puxa-saco desse aí fica só no celular, ganha dinheiro só no celular, falando bem. É. E quem trabalha realmente não ganha nada. Que ganha o salário mínimo. E quem não faz nada, ganha o gostoso, o gordoso de 8, 7, tá 8, 15 mil. É desse jeito que funciona.
1: Sabia que era certo.
0: Tá vendo como é que
3: Mas
0: é?
3: A prefeita tá fazendo um bom governo, quem sabe é louco, certo? Né? Melhorou, certo? E eu, de forma nenhuma, fui lá pra vandalizar, pra roubar. Se eu tivesse roubado, eu tinha roubado, tinha levado pra casa, ninguém sabia.
0: Você entregou antes de ter esse barabadá. Isso.
3: Tirica, quando me ligou, quem me ligou foi Tirica. Tirica, a prefeita me ligou aqui, que os banners aqui, quer puxar na tua câmera aí. Quem foi que pegou? Eu puxei aqui, tá tu. Como é que tá? Como foi isso mesmo? Eu falei, eu realmente peguei todos os banners, o de Eduardo Elencar, que é o meu deputado.
0: Sim.
3: Junto com o de Robinho, certo? Deixei dentro do meu carro. E o da prefeita, eu coloquei lá debaixo do pé de manga, na prefeitura, tá lá. Peguei a foto imediato, mostrei a foto aqui?
0: Sim.
3: Mostrei a foto aqui pra você. E em momento nenhum, polícia foi atrás de mim, major foi atrás de mim. E se qualquer dúvida tiver, pode ligar pro major aí, se ele me procurou de algum jeito. Quem foi lá em casa foi o Jorge Lúcio, querendo comprar material de construção em minha mão.
0: Uhum.
3: Nem no bando ele tocou.
0: E aí depois lhe falaram.
3: Aí depois eu liguei pra Jorge Lúcio, tu veio aqui pra ver se do banner, o banner da prefeitura que eu peguei, já tá lá na prefeitura lá. Mandei a foto pra ele, depois que ele tinha saído lá já. Viu? Então a gente não fez isso na intenção. E se alguém tá estiver achando que eu fiz alguma coisa na maldade, eu mandei pra ele aqui, ó.
0: Uhum.
3: Aqui mandei a foto pra ele aqui, ó, Jorge Lúcio.
0: Sim.
3: Falando pra ele aqui, ó.
0: Tô vendo. Aí, ó. Todo aqui, mundo ó, aí olhando, aí, né? Já tá vendo. Eu não...
2: fiz a bandeira de vocês. Eu passei lá na 2 de julho lá. Ontem tinha um cara queimando dentro do shopping, queimando uma bandeira. Causando fogo, um carinha queimando. Aí eu peguei essa bandeira tudo. Joguei dentro do meu carro e joguei ela na prefeitura. Tá lá debaixo de manga. Tu veio aqui de manhã, tu veio ver isso, não foi? Você é bandeira aqui, não é? Porque sempre
0: é do pendura,
2: meu
0: filho. Entendi.
3: Então, antes dele, ele foi lá na intenção de verificar se a bandeira estava lá em casa, mas no momento já estava lá na prefeitura. Então, entendi. Tipo assim, eu não tive intenção de pegar a bandeira para roubar. Para que eu quero roubar essas porqueiras?
0: Tem, não tem nem lógica.
3: Se fosse um saco de dinheiro ali, na feira ali, eu ia passar lá e ia pegar mesmo um saco de dinheiro lá, lá caído, tivesse dinheiro lá, e beleza. Mas bandeira de candidato para fazer propaganda para o candidato do meu concorrente.
0: É.
3: Aperta aquele
0: não, mas até porque você pegou dos dois tipos. Não
3: eu peguei de tudo, de todo tudo, mundo, né? Todo mundo. Peguei de Marcel, peguei de todo mundo. Peguei todo mundo que tava lá, joguei tudo dentro do carro. Do pé do meu, de Eduardo Alencar, peguei de Robinho, joguei tudo dentro do carro. Aí o meu eu coloquei no lugar de novo e o dos outros eu entreguei. O de Marcel eu deixei até na Praça da Feira lá, eu nem falei com ele, botei no mesmo lugar, no Marcel lá, deixei no mesmo lugar. E os outros deixei na prefeitura. Certo? Então pode contar direitinho a quantidade de banda que tinha, que vai estar a mesma quantidade, não faltou nada, tudo igual. Agora. Essa conversa aí que o major me procurou, que foi atrás de mim, isso não existe. Peço desculpa às pessoas que estão me ouvindo aqui, certo? Não teve essa conversa de vereador major ter me procurado para me ter achado a bandeira, ter devolvido, certo? Essa matéria eu queria que você até mudasse, por favor.
0: Não, já foi tirada.
3: É, porque não existe essa pegada.
0: A gente viu na realidade nos grupos.
3: Nos grupos é porque às vezes o cara vem no grupo, às vezes não sabe o que aconteceu, e eu vindo aqui falar, realmente o que aconteceu foi isso aí. É. E pode ligar pro major e ver se tem alguma queixa, e se tem um major, se me procurou em algum lugar, em momento nenhum. Quem foi atrás de mim foi o Jorge Lúcio, e depois nele, que é Tiririca, que me ligou pedindo, falando sobre a bandeira. Falei, a bandeira já tá lá, já no fundo da prefeitura. E é isso aí.
0: Muito bem, então, Lucas. Obrigado aí pela sua participação. Domingo é o dia, né?
3: É o dia e eu peço a vocês aqui, apesar que não estou sem autorização, que votem nos meus candidatos, porque eu tenho trabalho prestado. E se o meu deputado não tiver uma votação boa, vai ficar feio para mim, porque eu vou deixar de continuar fazendo o trabalho, porque tem muito benefício que é o MPU, uhum. Que é através do deputado. Inclusive, Eduardo Alencar agora, recentemente, botou R$400 mil de custeio na saúde, que a saúde está precisando de uma injeção, porque está faltando algumas coisas nos postos. E nós colocou, a emenda já entrou, os R$400 mil, e o vereador é atuante, não é só no dia a dia de fazer o social, o vereador é atuante de emendas, tem trago ruas, calçamento de ruas, tem trago aparelho de raio-x para o hospital do estado, tomógrafo, e vários outros benefícios, então o vereador corre atrás do benefício para a população, então eu peço aí que votem meus candidatos, Robinho, que é o 444, e Eduardo Alencar, que é 5533, e eu quero lhe agradecer aqui pelo espaço aqui, a Falcão também, a gente não tem duas conversas, se eu puder falar, eu não consigo nem mentir, se tu falar comigo aqui, uma coisa aqui, se amanhã tu me perguntar aqui de novo, se eu mentir, eu já falo diferente, o que tu vai me perguntar aqui, perto da manhã, eu falo a mesma coisa, eu não tenho duas conversas, entendeu? Então eu trabalho na realidade, dessa pegada, eu lhe agradeço.
0: Muito bem, Lucas. Quem é essa pessoa aí?
4: Maciel Eletricista.
0: Deixa eu ver se tem condição, deixa eu ver. Boa tarde, Lucas e Celso. Última sessão, você falou que a gestão não está pagando alguns fornecedores. Agora você disse que a gestão está boa, é o Maciel.
3: Eu falei na última gestão. Tem quantos dias que teve a gestão? Tem três sessões que Edson não teve Câmara, certo? Eu falei o quê? A prefeita estava mal, certo? De um mês para cá, deu uma melhorada com relação a esses benefícios aí de calça-rua, de bairro e tudo mais, de entulho, botou máquina na zona rural para fazer, porque o pessoal estava questionando a zona rural o tempo todo, que estava feio. Aqui todo mundo reclamando de lixo na rua, todo mundo reclamando de mato na rua. Isso eu não estou mentindo. De um mês, dois meses para cá, que próximo na campanha, deu uma melhorada. Se vai continuar melhorando, eu não sei, porque não depende de mim. O benefício que vem é para a prefeitura, que quem gasta o benefício é a prefeita.
0: Eu vou perguntar uma coisa aqui, já puxando para outro polo.
3: Sim.
0: Será que a gente tem pesquisa eleitoral, Lucas? Que agora está saindo mais uma dizendo que Jerônimo decolou.
3: Não, rapaz, na verdade, a pesquisa, quem foi que viu a pesquisa?
0: Essa agora é um instituto chamado TML.
3: TML, sim. E essa pesquisa é ligada a quem? Tem que ver muito aí, porque na verdade eu tô andando no bairro, eu só vejo só mais, tipo assim, muito casado. Eu vejo muito voto de ACM e de Lula.
0: De Lula.
3: É, muito voto de ACM e de Lula. Aí eu voto em todos os candidatos teu aí, menos no teu presidente. Uhum. Eu voto em todos os candidatos aí, menos no presidente. O presidente é Lula. Então, tipo assim, eu não tô vendo isso na cidade. Certo? Pode ser que seja em outro município, agora em Piauí.
0: Não,
3: certo?
0: Mas é geral, na
3: maioria geral. No geral. Você
0: acha que vale a pena acreditar na pesquisa?
3: Não vale a pena, não. Essa pesquisa é mentirosa. É falsa. A pesquisa é falsa, porque é o seguinte: a pesquisa é falsa. É oba-oba de você estar na rua, dia a dia, você vê. O pessoal quer mudança. Rapaz, a gente não aguenta pagar tanto imposto, não. Rapaz. Minha mulher foi no mercado, com R$700, comprou. Eu falei, vou te buscar aí agora. Pensei que a mulher falou, não, tô chegando aí. Quando chegou, chegou de moto, com duas sacolinhas no braço. O poder de compra da gente diminuiu. R$1.000 de compra, Celso. Hoje, tu pede nota fiscal, tu paga R$300 de imposto. Se tu bota R$100 de combustível, é R$35 de imposto. A gasolina é pra estar R$5. A gasolina hoje é 30% de álcool. Hoje o governo botou pra 50%. Quem tem carro antigo, que não é flex, vai ter que sair de circulação, que o carro vai bater o motor, não vai aguentar. Certo? Nós vemos aí, Bolsonaro deixou aí 45 de déficit. 45 milhões, bilhões de déficit aí. Hoje tá 103 bilhões de déficit de devedor. Hoje tá gastando mais do que arrecada. Como é que não vai voltar num governo desse? Aí, tipo assim, Lucas é do PSD, é da esquerda, poderia estar aqui falando, porque poderia estar sendo beneficiado, mas eu estou falando aqui para alertar os brasileiros, porque o brasileiro às vezes não tem, às vezes não assiste rádio, não vê a situação, mas nós estamos passando aperto. A Venezuela, o salário da Venezuela é R$2. Quando perdeu Maduro lá, Maduro tinha bilhões de tudo quanto é países. Inclusive, o Brasil aqui disponibilizou 10 bilhões aqui do BNDES para lá e nunca pagou uma parcela. Pra Cuba, a mesma coisa. E quem paga esse dinheiro, isso aqui, é nós. Por isso que as coisas estão tudo caras. Então a gente tem que mudar. Eu estou na pegada de mudança porque a gente tem que mudar. Não prestou, 4 anos passa rápido, nós tiramos de novo. Venha comigo, 44 que é Robinho e Eduardo Alencar. Pelo amor de Deus.
0: Ok, Lucas, obrigado aí pela sua participação. Tchau pra tu. Um abraço. Vou intervalozinho, um jogo rápido. E eu volto já já com mais Jornal da Nova no seu rádio.

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0: Ok, minha gente, olha, estamos com 1:08, programa Jornal da Nova, é reta final, minha gente. Agora é cada um ter paz aí com a sua consciência para raciocinar e descobrir qual seria o seu voto no domingo. Tem gente que já tá decidido, gente que já falou, meu candidato é fulano, beltrano, cicrano, né? Já tá com tudo certo. Enquanto outros ainda estão pensando, será que eu voto em Vanusa do Cacau, hein? Ah, falar nisso, ela tá até aqui com a gente. Ela tá aqui na linha, é Vanusa do Cacau. Olá, Vanusa, boa tarde.
1: Olá, meu amigo Celso, boa tarde, Falcão, boa tarde a todos os ouvintes da Ipiaú FM, muito obrigada por essa oportunidade, estou às ordens, meu amigo.
0: Agora é reta final, seu conselho para quem está se preparando para no domingo sair de casa, ir até a sessão de votação, fazer o seu papel de cidadão.
1: Pois é, Celso. É muito importante a eleição deste ano, todas as eleições, né? Mas a cada ano que passa, a gente percebe a importância da tomada de decisões que nós temos, né? Só um minutinho, por favor, um minutinho.
0: Estou conversando com a Vanusa do Cacau, ela está aqui trazendo a sua análise desses momentos finais da campanha, sim?
1: Sim, Celso. É muito importante, né, as pessoas entenderem que a nossa única arma contra tudo que está ocorrendo no nosso país chama-se voto. Quando a gente vota errado, a gente amarga um período de 4 anos pela nossa decisão. Então, assim, gente, vamos ter consciência, vamos votar com a verdade. Pesquisem as pessoas que vocês vão votar, olhem, as pessoas para se candidatarem, tem que ter serviço prestado. Eu fico vendo, do nada aparece um empresário e fala assim, agora eu vou ser candidato a algum cargo político. Eles não têm serviço prestado para a comunidade. Então, gente, é importante, eu acho que todo político tem que ter primeiro serviço prestado para a sociedade. E assim, quando a gente vota errado, a gente é também responsável pela corrupção, pela violência, a gente é responsável pelo desemprego da nossa cidade, porque somos nós quem decidimos aqueles gestores, somos nós que colocamos eles lá no poder. Então é muito importante, a gente tem parcela de culpa em tudo que está ocorrendo, porque a gente está decidindo quem vai gerir a nossa nação, quem vai gerir o nosso estado, o nosso município, quem vai fazer as leis para a gente executar. Então, nós é que temos essa parcela de culpa. Então, portanto, no dia 4 de outubro, vamos votar com a honestidade, não vamos vender o nosso voto. Eu sei que vai ter malas de dinheiro rolando nas cidades, eu sei que essa a política que aí está é suja, os políticos que estão, na verdade, que a política não é suja, a política é um instrumento de transformar a vida das pessoas, mas os políticos que aí estão são sujos, eles vão querer comprar os seus votos, não vendam, porque se você vender, o cara que faz isso, a pessoa que faz isso, é porque ele vai te roubar depois, porque não existe, a conta não fecha. Se o cara está botando dinheiro dele para comprar alguém, é porque ele vai roubar, óbvio. Então, gente, vamos ter essa consciência. E domingo, vocês votem no 10:40.
0: Cuidado, dona Vanusa, cuidado de falar. A gente não pode estar fazendo propaganda esse horário mais, né? Mas eu quero aqui agradecer. Não pode, por causa, né? Já findou o horário eleitoral. Mas agradeço aí pela sua participação com a gente e conselho pro pessoal aí no domingo comparecer, não se abster e estar presente para votar.
1: Sim, não, é muito importante. Quando a gente se abstém, Celso, a gente deixa outra pessoa decidir. E quando essa outra pessoa decide, não será a sua decisão. Então a gente está simplesmente passando a condição de votar para uma outra pessoa. E será que essa pessoa vai decidir o certo? Então, gente, vamos ter cuidado. A abstenção, eu sei que a classe política está descredibilizada. Eu já ouvi muito as pessoas falarem assim, não, eu não vou votar mais para ninguém, porque os políticos que aí estão não me representam. Mas deem um voto de confiança, esperem para a gente, para vocês verem o nosso trabalho, né? Não me julguem antes, não me comparem com outros políticos. Eu nunca, não tenho mandato e eu tenho certeza que eu vou fazer o meu melhor. Então, gente, é muito importante. As pessoas idosas também, que às vezes também nem precisa votar mais, é importante, vá, dê o seu voto, contribua. Se você está lúcido, está bem, e tem consciência, vá, dê o seu voto, é importante. Então, dia 4 de outubro, gente, é um momento decisivo para a condução do nosso país por mais 4 anos, o nosso Estado, enfim. Então, façam isso com a consciência.
0: Ok, Vanusa, obrigado pela sua participação e boas eleições.
1: Muito obrigada, Celso. Só te agradecer, viu, por essas oportunidades que você me deu aí na rádio, de sempre estar falando um pouquinho do nosso trabalho. Muito obrigada. Eu desejo a todos aí um domingo tranquilo, que a gente vote com Deus no coração. E não se corrompam, gente. Não se deixem se corromper. Não vá pelo deputado, pelo candidato do prefeito, do vereador, tenha o seu candidato é importante. Então, dia 4 de outubro, vamos fazer aí uma eleição séria, uma eleição com base no respeito, na honestidade, e com certeza nós vamos vencer. Um abraço, viu? Uma boa tarde a todos, uma boa tarde a todos de Piauí, às zonas rurais, aos produtores, aos comerciantes, aos parceiros, a todas as pessoas que vivem nesta região do cacau. Muito obrigada e até o dia 4, com a nossa vitória, com a fé em Deus. Um grande abraço.
0: Um abraço, 1:15, eu vou ao intervalo de um jogo rápido, já eu volto com mais Jornal da Nova no seu rádio.

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0: Legal, minha gente, 1h20, programa Jornal da Nova. Deixa eu dar só uma passadinha aqui pra ouvir o povo. Deixa eu ver quem é que tá chegando pra falar aqui com a gente. Dona Nalva, ela que fez a cocada de cupuaçu, mandou pra gente. Dona Nalva, que cocada fantástica, viu? Essa cocada realmente merece ganhar o Oscar. Diga, Dona Nalva, boa tarde.
1: Olha a cocada aí, a foto da cocada aí, ó. Que bom, os meninos, que vocês gostaram. Falei, será que eles vão gostar? É a cocada do cupuaçu, é uma delícia. Ele amarga igual cacau. É da amêndoa, viu?
0: Maravilha, maravilha. Agora, lembrando que o cupuaçu é primo do cacau, sim, Falcão?
2: Ah, não, agora, Celso, é muito parecido com o cacau. Se não, vem anotado, a gente ia se passar como cacau. Verdade. Tranquilamente, eu nunca sabia que o...
0: Essa aí a gente come os quilos, né?
2: Nunca sabia que o cupuaçu servia pra fazer cocada
0: também. Eu tenho um problema que quando eu gosto de uma coisa, eu como até fazer mal.
2: Ih, já vi você comer um negócio aí, meu amigo, você ficou ruim. Rapaz. Ó, Tânia aqui, agora Tânia. Tânia tá dizendo que foi ele que fez.
0: Tânia do Tinguí, fala Tânia, boa tarde.
3: Olá, Celso, boa tarde, Celso, Cocão e Gente. Foi 3 pacotinhos, um pra cada, né? Foi a patroa que fez pra levar pra vocês. Uma vez a gente levou, não deu, não entregou a vocês. Aí quando foi ontem, quase também não dava certo de novo. Mas graças a Deus que eu consegui falar contigo. Pronto, deu. Aí você faz só pro uso mesmo pra gente comer aqui, só pra. Ela não faz de cacau, ela faz de popuaçu, né? Pra gente. Se vocês gostou, show de bola.
0: Muito bem, Tânia. 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Vamos chamando aí o repórter, vamos falando com o repórter Dig Moral. Ele traz sua primeira participação no programa de hoje, já chegando aqui com a sua reportagem. Vamos lá, Dig, traga a sua informação para hoje. Cadê ele aí? Tá aí? Vamos lá, Dig, boa tarde.
4: 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Vamos agora, meu caro Celso e ouvintes, para uma situação até difícil de pronunciar. É de longe, mas, ao mesmo tempo, envolve situações complicadas de se falar. Sabe o que é que está acontecendo? Porque pais são presos suspeita de estupro contra uma criança de 4 anos. Um homem de 35 anos e uma mulher de 26 anos foram presos em flagrantes na manhã de terça-feira, 29, em Poções, no sudoeste da Bahia. Eles são suspeitos de estupro de vulnerável contra uma criança de 4 anos. Quer mais? própria filha. Meu Deus do céu. Celso, a mulher foi localizada pela polícia em um centro de assistência social do município, para onde a criança havia sido encaminhada para atendimento. O homem foi encontrado no local de trabalho, fazendo de conta, né, que não estava acontecendo nada. Pois é, após a prisão dos pais, a criança foi deixada sobre os cuidados de familiares e recebe acompanhamento da rede de proteção, conforme prevê o Estatuto da Criança e do Adolescente. Em depoimento, Celso, a mulher relatou que os abusos contra a criança teriam ocorrido ao longo dos últimos 2 anos, meu Deus. E ela ainda relatou também e confirmou ter sido vítima também de violência sexual e de ameaças praticadas pelo companheiro. Na segunda-feira, Celso, a Polícia Civil já havia instaurado um inquérito para apurar denúncias de crimes contra a criança após receber informações sobre os possíveis abusos. O casal foi encaminhado à unidade policial para a adoção dos procedimentos legais cabíveis e permanece custodiado à disposição do Poder Judiciário. Para esta situação, sem palavra. Gente, mais um caso envolvendo criança. Mais um caso de abuso na nossa Bahia. Em que mundo nós estamos, meu Deus? E você, ouvinte, que está em casa agora ouvindo, o que merece umas pessoas dessas? Se é que está acontecendo, né, gente? Que apenas são suspeitos. Mas aí só a justiça para dizer o que está acontecendo, se merecem serem condenados ou não. Né, meu caro Celso? Não estamos aqui para condenar ninguém. Seria bom que apenas nós só falasse e não estivesse acontecendo. Vamos torcer para isso, né, Celso? Eu volto daqui a pouquinho, meu caro Celso e ouvintes, para falar a respeito destes 2 homens que morreram em uma ação da Polícia Militar aqui na cidade de Ipiaú. 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Volto já, Celso.
0: Ok, gente, estamos com 1h27. Eu vou chamar o repórter Del Santos. Ele está trazendo as informações direto de Jequié. Pense num rapaz bem informado, é Del, viu? Del, aconteceu o negócio, ele já está em cima, já está pegando a informação, já traz logo. Eu não sei como é que esse homem não ganhou a medalha ainda lá em Jequié, viu? Mas vamos homenageá-lo. Diga, Del, com você.
5: Olá, Celso Falcão, ouvintes aqui do Jornal da Nova. Boa tarde, estou chegando com as informações direto e ao vivo aqui de Jequié e também da nossa região. 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Vamos começar com o nosso giro pela cidade de Poções. Um guarda municipal foi encontrado morto dentro de um seu veículo próximo ao lixão. Segundo informações, esse homem estava dentro do veículo com perfurações de arma de fogo. O corpo dele foi retirado, levado para o IML de Vitória da Conquista. A Polícia Civil de Poções agora está investigando para saber quem foi e por que mataram esse guarda municipal. A informação até o momento é de que ele estava desaparecido e tinha 24 horas. Que coisa, hein? Que coisa. Mas a Polícia Civil, a Polícia Militar, estão aí investigando este caso. Olha, um tráfico de drogas foi registrado aqui em Jequié e a Polícia Militar conduziu até a delegacia dois homens por este crime. Segundo informações, isso aconteceu ali no bairro conhecido como Amaralina. E segundo informações, os elementos fugiram para o bairro do Joaquim Romão, mas foram capturados pela Polícia Militar. Com eles foi encontrado pedras de crack, maconha, entre outros ilícitos. Tudo isso foi apresentado como provas na delegacia. A Polícia Civil aqui de Jequié, junto com a Polícia Militar, fez uma operação visando tirar de circulação aí homens que já estavam com mandado de prisão em aberto, porque agora só pode ser preso flagrante delito, né, Celso? E a Polícia Militar informou de que um homem foi conduzido até a delegacia e três estão foragidos. Segundo informações ainda, eles têm envolvimento aí em não só em tráfico de droga, mas também como homicídio e tentativas de homicídio. Foram conduzidos e apresentados na delegacia. Em Maracás, a Polícia Militar botou um ponto final em uma briga, segundo informações, briga de família. E a Polícia Militar esteve lá no local e colocou um ponto final. Segundo informações, foi depois de uma discussão por política. A Polícia Militar esteve lá no local e conduziu os envolvidos até a delegacia. Daqui a pouco, Celso, eu volto trazendo outras informações falando das eleições 2026. Daqui a pouco.
0: Ok, Del, obrigado aí pela sua participação. Del Santos vota lá em Jequié mesmo, Falcão?
2: Com certeza, ele vota lá, né? Mesmo. Com certeza, deve votar em Jequié.
0: Não, aliás, é de Mané Vitorino, não.
2: Não, mas ele vota em Jequié, ele vai votar cedo pra ficar em casa de boa.
0: Aí, ó.
2: É, de boa, tomando suco, ele gosta de suco.
0: Que beleza, grande Del, rapaz, calor tá demais, viu?
2: Tá mesmo.
0: Cuidado aí se você vai votar pra não tá comendo comidas gordurosas e principal, não tá chupando o lelê, viu?
2: Quer dizer que o povo também não pode, não?
0: Tá chupando o lelê.
2: Aí você vai ver o pessoal tomando um, rapaz, que é isso intocado.
0: Mas ele não pode, é proibido.
2: Tanta coisa no Brasil que é proibido. E olha, que as pessoas fazem.
0: 1h33, eu vou ao intervalo, já eu volto. Eu quero saber como é que tá as manifestações finais. Falar nisso, pra hoje tem a passeata de Larissa, né? É hoje a passeata da prefeita Larissa, percorrendo as ruas de Piauí, que vai dar muita gente. Teve a outra passeata da ex-prefeita Maria, agora a passeata da prefeita Larissa. A previsão é muita gente hoje na rua. Daqui a pouco eu trago mais detalhes depois do intervalo comercial.

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0: Ok, gente, 1h35, o programa é Jornal da Nova e a gente vai conversando com o povo, vai trazendo a informação. Cadê o pessoal que quer falar? Dona Nilda, fala aí, Dona Nilda.
1: Bom dia, Falco, bom dia, Celso. Ô, Falco, aqui é Nilda da Aparecida, manda um alô pra Zene, Paraguai, aí na... aí em Piraí do Norte, viu? Pra todos os ouvintes aí de Piraí do Norte, ela diz que te ouve todo dia. E tu esquece dela, tu não manda o alô dela nem meio dia e nem de tarde. Um cheiro, feliz final de semana. Ô, Falco, não tem sarapatel de galinha, não. Antigamente, quando o povo fazia, era cabidela de galinha. Cortava as tripinhas, o coração, a moela, o fígado, e fazia a moela, a cabidela de galinha. Tinha gente que fazia frigideira, cortava tudo, cozinhava, depois colocava ovo, jogava dentro, botava no forno. Oh, era gostoso, viu? Hoje ninguém come mais. Mas até pé de galinha hoje, se você quiser comer, é comprado o quilo. É cabidela de galinha, não é sarapatel, não. Seu raiai.
0: Você tá vendo aí, Falcão, que não tem a cabidela.
2: Mas quem falou não foi eu, não. Quem falou foi Celso.
0: Não, eu falei que tem o de carneiro.
2: Não, você que falou.
0: De galinha, eu não tô nem sabendo o que
2: sempre,
0: existe nada de galinha.
2: Eu soube que era cabidela. Mas tá, agora cabidela não é muito aqui na nossa região, não.
0: Não, isso era pra Sergipe.
2: É, lá pra essas bandas lá do Ceará, lá pra cima.
0: Cadê Gene?
2: Aqui não.
0: É outro Gene, não é daqui não, viu? Fala, Gene.
3: Boa tarde, Celso. Boa tarde, Falcão. Boa tarde a todos aí, sintonizados no Jornal da Nova. Com certeza, esse jornal líder de audiência. Celso, eu vou no cardápio, viu? Celso, quero aproveitar a audiência do seu programa, mandar um alô aí pra Joel Mototáxi, pra esposa dele, Mônica, pra Lara, pra Davi, viu? Pra meu amigo Vevé lá na Popa Eva, todo sintonizado no Jornal da Nova. Celso, eu gostaria de saber aí, da prefeita Larissa, ou de alguém responsável aí que tá por dentro das informações, se é aquele asfalto ali da descida ali da feirinha, gente, do... antigo Val Galinha, você vai prosseguir até a Propadeiro. Boa tarde, viu, Celso?
0: Ok, aquele abraço registrado, é a sua reivindicação, estamos com 1h38, vamos voltando com o repórter Dig Moral. Ele chega para trazer as informações, clima pré-eleitoral. Dig Moral está na cobertura das eleições também. Fala, Dig, é com você.
4: 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Celso, vamos que vamos agora falar a respeito destes dois suspeitos que morreram em uma ação da polícia militar no bairro Irmã Dulce. Dois homens morreram durante uma ação da polícia militar na madrugada desta sexta-feira, 2 de outubro, no bairro Irmã Dulce, em Ipiaú. Tudo aconteceu, meu caro Celso e ouvintes, por volta de uma hora da madrugada. De acordo com as primeiras informações apuradas pela reportagem, a polícia militar, uma guarnição do Peto, realizava rondas nas imediações de uma localidade conhecida como Arara, quando os policiais avistaram um Volkswagen Gol. Segundo a polícia militar, o motorista acelerou o veículo ao perceber a aproximação da viatura, dando início a um acompanhamento. Celso, a perseguição seguiu até o bairro Irmã Dulce. Ainda conforme o relato policial, meus caros amigos ouvintes, durante a tentativa de fuga, um dos ocupantes do automóvel teria efetuado disparos

0: facção criminosa e era um suspeito de envolvimento com o tráfico de drogas e homicídio registrado em Ipiaú. A polícia também apura a suspeita de que a dupla pretendia cometer um crime na cidade durante a madrugada. Meus caros amigos ouvintes, a ocorrência foi registrada na delegacia de plantão em Jequié. A 55, Companhia Independente da Polícia Militar, deve divulgar nas próximas horas mais detalhes sobre a ação. Celso, daqui a pouquinho eu volto para falar a respeito de um princípio de uma confusão por causa de política. Lá vem história. E demorou para chegar essa informação. Eu volto daqui a pouquinho trazendo para você onde aconteceu e como aconteceu. Só aqui no Jornal da Nova você fica sabendo de tudo. Já que eu volto, Celso, é com você. Pai bola.
1: Isso que eu venho falando já. Cuidado com esse pessoal que quando chega no dia da eleição fica valente, quer bater nos outros, quer xingar. Se você vê uma pessoa assim, meu amigo, você corta a volta, ó. Sai fora, deixa ele lá. Deixa ele lá latindo sozinho. Que a pessoa que vive desse jeito aí é porque tá indignado com alguma coisa na vida. Aí fica assim, nervoso. Não participe disso não, viu? Seu domingo de eleição vai ser de paz, com fé em Deus. Vou pro intervalo de um jogo rápido. Já eu volto com a etapa final do Jornal da Nova desta sexta-feira.

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0: Tá bom, gente, olha, 1h44, sempre trazendo aqui a informação no oferecimento da Comercial com Ferro, da Arena Distribuidora, da Gamil, a sua representante Estil para Piauí Região, também do Borges Supermercados e também no oferecimento da Arena Distribuidora e da Comercial com Ferro. Deixa eu chamar aqui mais uma vez o repórter Del Santos, ele que já pegou o seu título de eleitor, o título que estava debaixo de todas aquelas roupas, né? E aí já está preparado para votar domingo, não é isso, Del? Boa tarde mais uma vez.
1: 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Celso e ouvintes aqui do Jornal da Nova, a Justiça Eleitoral nos atualizou hoje pela manhã de algumas

0: ações que já estão sendo executadas e outras que vão ser executadas nas eleições 2026. Aqui em Jequié temos duas sessões, a 22 e a 23, e foi nos informado hoje pela manhã pela Justiça Eleitoral que a partir de amanhã as urnas que serão utilizadas na cidade de Apuarema, Lafayette Coutinho e também Manuel Vitorino serão levadas para o município. Nas primeiras horas da manhã, elas serão levadas para os locais de votação, escolas, espaços públicos, para poder então serem utilizadas. Nesse período, ela ficará sobre a tutela aí da Justiça, da Polícia Militar e Polícia Civil, que vão estar monitorando e guardando essas urnas até o pleito final. E as urnas que serão utilizadas aqui em Jequié, tanto na zona urbana quanto na zona rural e nos povoados, vão ser levadas às primeiras horas da manhã do domingo, como sempre acontece, a partir das 6 horas da manhã. Tem momento que tem locais que saem 5 horas da manhã, que é a região aí mais distante do município. Celso, tudo foi feito já, tudo já foi analisado, as baterias já foram carregadas, como também tem baterias reservas, caso dê alguma falta de energia lá, alguma coisa, tem bateria reserva. A zeresma, que é aquela fita que mostra que não tem voto nenhum na urna, que a urna não foi usada, também foi feito. E tudo isso é anexado junto com todo o pacote que vai na urna. Chega lá todos os partidos, né, os representantes de partidos conferem direitinho para poder então começar o processo de votação. As pessoas estão se perguntando o que levar na hora da votação. O que pode ser levado? Você pode levar junto com você a sua manifestação política. Você pode fazer essa manifestação tranquilamente do seu candidato, só não pode se alterar em momento algum, pedir voto, aquela coisa toda não é permitido, e terá fiscalização para isso, e você poderá ir normalmente. Documentação na hora de votar, um documento com foto ou título vai funcionar também. Não tem aquela preocupação de você falar, meus dados móveis não estão funcionando, estou sem internet. O e-título vai funcionar offline também, já foi uma determinação da Justiça Eleitoral. E o aplicativo vai funcionar offline também, tranquilamente. Então, você vai poder votar sem ter nenhum transtorno quanto a isso. As pessoas que precisam de auxílios, os idosos, vão ter um aparo, mas não poderá ficar duas pessoas junto ali na hora da votação. O idoso tem que ficar sozinho, próximo ao local, para poder, então, desenvolver aí, exercer, melhor falando, a sua cidadania. Uma outra orientação da Justiça Eleitoral é de que as pessoas que ainda não conferiram onde vai votar, é bom conferir hoje ou amanhã no máximo. Consultar direitinho para não ter nenhum transtorno. Não vamos falar de pesquisa, de quem está na frente, quem está atrás, quem vai ganhar, quem vai perder, porque só às 7 horas da noite do dia 4 nós iremos ter já a noção desse panorâmico, se vai ter segundo turno ou não. Que vença quem tiver mais condições, não é isso, Celso? Pois é, são essas informações da Justiça Eleitoral, informando de que também essa questão de fiscalização vai acontecer por parte da Polícia Rodoviária Federal, Polícia Rodoviária Estadual, Polícia Militar, Polícia Civil, Guarda Municipal. Uma mega tarefa, uma mega força-tarefa vão estar trabalhando nesse sentido. E, para finalizar de tudo mesmo, Celso, a Justiça ainda não definiu se vai ter a proibição das bebidas alcoólicas, ou seja, a lei seca. Ainda não foi batido o martelo, mas aguardar aí, a qualquer momento a Justiça Eleitoral vai atualizar sobre isso, mas até o momento, hoje pela manhã aqui em Jequié, não sou informado que ainda não foi definido se vai ter lei seca ou não, ok? Voltamos com vocês, Celso e Falcão, e os ouvintes aqui do Jornal da Nova, um bom final de semana e boas eleições para todo mundo.
1: Ok, Delma, boas eleições para você também. Ô Falcão, diga uma coisa, tem pessoas que estão comprando já para beber em casa, né?
2: Rapaz, também ninguém é de ferro, em casa não é proibido não, né, Celso? O que é proibido é os bares abertos, né? Os bares abertos realmente é proibido, mas tomar sua cerveja em casa, você não vai fazer mal a ninguém, com a carninhazinha de boa, no seu sítio de beleza, não tem nada de errado não. É proibido nos bares.
1: Sim, a pessoa chega lá na zona eleitoral cheia dos pau, também não pode, né? Vai voltar como? Está bêbado?
2: Não vai acertar, voltar e vai atrasar a fila, né? Mas a pessoa deixa pra fazer isso. Como é uma eleição mais tranquila aqui pra nós, a pessoa volta e depois toma uma pra ficar de boa, relaxada também, que ninguém é de ferro, né? Pra ficar aguardar um resultado, né? Agora, beber pra depois voltar e pode fazer errar. Vai anular, né? Não vai nem acertar e atrasar a fila tudo direitinho.
1: 1h51, vamos chamando mais uma vez o repórter Digo Moral. Em clima eleitoral, tem gente aí esquecendo aí do básico, que é cuidar primeiro dos seus, né? Antes de querer defender o que é dos outros. E aí brigando por causa de política. Vamos lá, Digo, com você.
3: Valeu, Celso. 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Celso, vamos falar agora a respeito de uma discussão, praticamente uma briga, que foram parar na delegacia de Ubatã. Aconteceu na zona rural de Ubatã, quando dois homens, um chamou o outro para fazer uma aposta sobre os candidatos políticas rolando, os candidatos lá de boa, e tem gente se acabando por aqui. Por a nossa região, melhor dizendo. E desta vez aconteceu na zona rural de Ubatã. Eles, que eram amigos, até antes de se envolverem em uma aposta por causa de política. Só que eles apostaram que o candidato A ganhava a política no primeiro turno. E o outro falou assim: rapaz, não ganha. Que as pesquisas, o candidato A tá mais forte que o B. Tu entendeu, Celso? Você entendeu, ouvintes? Pra gente não citar nome de candidatos aqui, valeu? Pronto. Celso, eles continuaram a aposta. Só que na última quarta-feira, eles estavam ouvindo a Nova FM, quando o Jornal da Nova divulgou uma pesquisa, né? Que o candidato A estava na frente. Aí, quando foi à tarde, Celso, ao chegar do trabalho, um deles foi na casa do outro e falou assim: ó, aquela aposta lá melou, não vai ter como rolar não. Por quê? Eu tava ouvindo a Nova e o Jornal da Nova e o pessoal falou que o candidato A vai ganhar. Eu não tenho meu dinheiro, não foi achado à toa não, não tá apostado mais não. O outro rapaz falou assim: não, posta é posta, que se dane-se. E começou uma discussão, xingamentos e muito mais. Chegaram até, Celso, com princípio de ameaças, entendeu? E foi que o rapaz que tinha apostado e segurou a aposta falou assim: vou prestar uma queixa porque você me ameaçou. E ficaram de registrar uma queixa na última quinta-feira na Delegacia de Polícia Civil da cidade de Ubatã. Nós não acompanhamos o restante das informações, mas chegou até a nossa reportagem, virou notícias e divulgamos aqui no Jornal da Nova. Pois é, Celso, aposta teve, mas não continuou e quase se deu no pior. Pedi a vocês que não faça isso não, rapaz. Vai voltar, volte de boa. Se você é tal candidato, beleza, fique tranquilo. Precisa fazer essas coisas não, fique tranquilo, rapaz, política passa, em quatro anos tem política de novo, ou melhor, em dois anos, né, Celso, termina presidente, depois vem prefeito, né, termina presidente, governador, depois vem prefeito, e é vida que segue. Pois é, nós vamos estar acompanhando ainda o desfecho dessa situação, qualquer coisa voltamos a falar aqui no Jornal da Nova, ok, Celso? A você um abraço a toda a família Moral, bom final de semana e sextou, hein, Falcão? Tchau, pessoal.
1: E aí, minha gente, olha, com 1h55, deixa eu só dar uma passadinha aqui no mural aqui de recados. O Heraldo deixou o recado falando assim: Heraldo da Paixão, tá lá em Conquista, aliás, em Feira. Digo Moral é o Gil Gomes de Ipiaú, muito bom esse repórter. Tá ouvindo lá em Feira de Santana. Ele que é aqui da região de Córrego, né? mas está lá em Feira de Santana. Vamos ouvindo agora a Suelen Queiroz com as últimas informações para essa sexta-feira pré-eleitoral. Diga, Suelen, boa tarde.
4: Boa tarde, Celso. Boa tarde, ouvintes da Nova. Hoje, 2 de outubro, sexta-feira. Oh, graças a Deus é sexta-feira, como é bom sextar. Eu começo o giro de notícias com uma ocorrência de tráfico de drogas em Salvador. A Rondesp Atlântico desarticulou um esquema que, segundo a polícia, era conhecido como Delivery de Playboy. Um homem foi detido na madrugada desta sexta-feira na região de Alto de Ondina. Segundo a polícia, durante uma abordagem a um motociclista, foram apreendidos haxixe, maconha e uma balança. A investigação aponta que as drogas seriam negociadas por meio do WhatsApp e entregues em domicílios. O suspeito foi encaminhado à central de flagrantes junto com o material apreendido. Continuando com o boletim de hoje, a Polícia Civil apreendeu 9 máquinas caça-níqueis em um estabelecimento comercial no centro de Riachão do Jacuípe. A ação ocorreu nesta quinta, 1º de outubro, durante o cumprimento de um mandado de busca e apreensão. Também foram recolhidos dinheiro em espécie, uma máquina relacionada ao registro de apostas, extratos e outros materiais. O responsável pelo estabelecimento foi conduzido à delegacia para prestar esclarecimentos. O material ficou à disposição da investigação. O assunto agora é uma investigação sobre exercício ilegal da profissão em Conceição do Coité. A Polícia Civil cumpriu um mandado de busca e apreensão na casa de um homem de 66 anos no bairro Cerâmica. Segundo a investigação, ele se apresentava como cirurgião dentista e realizava procedimentos odontológicos no imóvel. Durante as buscas, foram encontrados equipamentos e materiais para procedimentos odontológicos, além de medicamentos e um celular. Também foram identificadas condições consideradas inadequadas para esse tipo de atendimento. O homem prestou esclarecimentos e foi liberado após assinar termo de compromisso para comparecer em juízo. Mudando de assunto, quem pretende comprar presentes para o Dia das Crianças pode consultar preços de brinquedos em diferentes estabelecimentos da Bahia por meio do aplicativo Preço da Hora Bahia. A ferramenta reúne informações de mais de 500 mil itens e permite pesquisar pelo nome do produto ou pelo código de barras. Entre os exemplos consultados, uma boneca apareceu por R$ 23,02 em Periperi e por R$ 44,98 em Patamares. Um carrinho de brinquedo foi encontrado por R$ 19,99 no comércio e por R$ 32,90 no Caminho das Árvores. Os preços podem variar, por isso, a orientação é confirmar o valor e as condições da oferta antes da compra. Tem mais informação chegando. A Universidade Estadual do Sudoeste da Bahia, UESB, discutiu uma proposta de nova modalidade de ingresso para estudantes da rede pública. As audiências foram realizadas entre os dias 28 e 30 de setembro nos campi de Vitória da Conquista, Jequié e Itapetinga. A proposta prevê o aproveitamento de vagas que permanecerem ociosas após os processos seletivos regulares, como o vestibular e o SISU. A forma de qualificação dos estudantes ainda será definida. A decisão também envolve medidas de apoio à permanência dos alunos, como transporte, alimentação, material e moradia. Após a etapa de escuta, a proposta deverá ser consolidada e encaminhada para análise das instâncias acadêmicas competentes. Esse foi o nosso giro de informações nesta sexta-feira, 2 de outubro. Direto de Salvador, Sueli Queiroz, desejando para vocês, ouvintes, e todo mundo da rádio um ótimo final de semana. Lembrando que domingo é dia de eleição, portanto, exerça seu direito de cidadania e participe desse momento democrático. Todo mundo, beijo no coração. Até lá.
1: Ok, Sueli, obrigado. Uma boa eleição para você e para todos nós que estamos ouvindo. Ô, a senhora está falando aí do preço do presente do Dia da Criança, que já estamos pesquisando, mas tem menino de 13, 14 anos que ainda quer ganhar o presente da criança, Falcão? Porque essa idade ele não quer mais ser criança. Mas o presente também não quer abrir mão, e aí?
2: Ah, com certeza. Mas Renan já não dou presente, não, porque Renan ganha tudo direto. É videogame.
1: É todo dia Dia da Criança.
2: Não, a gente não pode dar tudo o que ele pede, né? Que a criança perceba, tem que segurar também. Mas Renan é um menino de boa, feliz.
1: Mas com 13 anos ainda ganha?
2: Já satisfeito. Rapaz, pode ganhar outro tipo de presente, né? É. Agora aquele brinquedo, mas não. Já passou o tempo.
1: Já
2: passou,
1: né? Com certeza. Chegando aqui ela, mais uma vez, Jéssica Araújo, para fazer o comando aqui na tarde, no Tarde 89 da sua 89,3. A gente deseja a todos vocês um ótimo final de semana, pleno de saúde, paz e cidadania. No domingo, não deixe de votar. Segunda-feira a gente volta a se falar aqui, ok? Um forte abraço e até segunda.

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Boa tarde, hoje sexta-feira, dia 2 de outubro de 2026. Eu, Jéssica Araújo, chegando para deixar as suas tardes ainda mais animadas. Ó, e eu conto com você, com a sua participação através do WhatsApp 88086468. E outra coisa, você pode acompanhar a gente através das redes sociais, 9FM89.3. Vamos juntos até 5 horas, muita música, informação e a sua participação. E ó, 5 da tarde, temos aquele fim de tarde pra lá de Bagdá, né? Só com o melhor do clássico no seu fim de tarde. Mas agora vamos de música boa pra começar muito bem a nossa tarde. Tarde 89. E chega pra cá, Demi Lovato, Let You Go, 2:03.

Tim Edmar, no Tarde 89. 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

Mariozinho, mostra onde tudo começou. Vamos voltar no tempo. Um clássico repaginado para os dias de hoje.

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Jorge Vecilo e Balara, algo me diz. Biquíni Cavadão, Janaína, Tiê, eu lembro de tudo. 2h45, uma boa tarde especialmente para todos em Jitaúna, né, acompanhando a programação. Alô, Batam, boa tarde também. E um beijo para você aqui em toda a nossa região. E GQE também, gente. GQE em peso na programação da Nova. Tem muita gente acompanhando pelo aplicativo da Nova. E no WhatsApp, quem está comigo? 88068468, Edu Santos, boa tarde para você. E um abraço para Vanderlei, na cidade de Muritiba. 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

sexto na Nova FM com as melhores músicas pra gente entrar aí no final de semana com o pé direito, né? Onde quer que você esteja, a gente tá sempre com você. Tá no carro agora, me dando uma carona? Muito obrigada pela sua sintonia. Pra você que está acompanhando a gente pelo nosso site, pelo aplicativo, uma boa tarde e um ótimo final de semana. 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Tarde 89. E a Ruth, beijei 3 e 1.

Jorge Vecilo e Balara, algo me diz no Tarde 89. 3h14, já temos o link de hoje, muita informação aí no mundo dos famosos. Mas, gente, ó, daqui a pouco, depois do nosso break, vou trazer pra você o resumo da sua novela predileta. Atenção, hein, você noveleiro de plantão aí, aguardando o resumo da novela. Hoje tá pegando fogo, hein? Segura! 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

0: No capítulo de hoje de A Nobreza do Amor, Gendal avisa Virgínia que espera ser bem recebido. Tônio e Alica se amam. Chinu apresenta a José, a Aki e Ladiza. Marta revela a Diógenes que Mirinho é apaixonado por Alica. Mirinho diz a Graça e a Virgínia que intenciona se mudar com as duas para São Paulo. Viriato confronta a Claudina sobre os falsos milagres de Veneranda. Esse foi o resumo da novela A Nobreza do Amor. Já já tem mais.
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0: No capítulo de hoje de Por Você, sem avisar as crianças, Bela decide procurar por Haroldo, com as pistas deixadas por Julie. Peixe desconfia de Vanessa. Lucas e Bela fazem um jantar para as crianças e Peixe e Glorinha falam sobre seu pai. Lara e Juarez planejam sua festa de renovação de votos. Toy acolhe Próspero, que sente falta de Augusta. Esse foi o resumo da novela Por Você. Já já tem resumo de Quem Ama Cuida.
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0: Cláudia Ferrugem, amar ou odiar no TED 89. Um abraço especial para Mari, Manuel Vitorino, Elias, na cidade que é, Nego Ferreira, lá no Joaquim Romão, em Jequié, acompanhando pelo aplicativo da Nova, em nome da Nova Aliança Motores Elétricos e Irrigação.
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0: título da novela Quem Ama Cuida. Andrea não gosta quando Pilar comunica que organizará seu jantar de noivado com Rafael. Nancy conta a Tiago que Silvana namorou Laurentino. Rosa fica preocupada com o sumiço de Helenice e Tom. Helenice avisa a Rosa que Tom foi preso e pede a mãe para falar com Kleber. Esse foi o resumo da novela Quem Ama Cuida. O resumo da novela volta amanhã.
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música, gente, aqui na Nova FM. Imagine Dragons, Believer, no TED 89, somos o seu mais novo amor. Que música linda, ó. No dia que você estiver triste, ai, pega essa dica, ouve essa música milhares de vezes no seu dia. Você vai ver o seu dia melhorar, porque vai te dar um gás, vai te dar uma energia surreal. E nada melhor pra curtir o nosso final de semana, começar o final de semana com o pé direito, ouvindo músicas boas. E você ouve aqui na Nova FM. Nova FM 89.3, até 5 da tarde com o Tarde 89.

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Então é isso, já estamos de volta com Tarde 89. Não se esqueça, tá? Ficou triste? Sentiu qualquer tristeza bater aí na sua porta? Ouve aquela música, gente, sério. Essa música tem um poder de levantar o nosso astral. O toque dela, a batida, é muito alto astral. E você fica ainda muito mais contagiante, muito mais animado, assim como eu tô agora, né? Mas é isso, vamos até 5 horas com muita música, informação e a sua participação através do nosso WhatsApp. E não esquece de participar comigo. 880684, esse é o nosso WhatsApp e siga a gente nas redes sociais 9FM89.3. E pra quem está acompanhando a gente aí no seu carro, muito obrigada pela carona, estou adorando passear com você, tá? Eu sei que você não pode parar pra falar comigo e nem pare, tá? Presta atenção aí no trânsito, hein? Senão, ó, eu vou dar uma bronca em você. Mas é isso, já tem o nosso link, vamos fofocar da vida dos famosos.

0: Raimundo Sodré Amassa no TRG 89, em nome da Nova Aliança Motores Elétricos e Irrigação. Gente, daqui a pouco, depois do nosso break, eu vou trazer para você informações no mundo dos famosos. Inclusive, tá vindo um filme aí, hein? Tem um filme que vai contar a trajetória de um grande artista, né? Após a morte desse grande artista, vai virar filme. E a gente fica ansioso aqui para saber como é que vai rolar, como vai ficar o elenco e as preparações, porque o final eu tenho certeza que vai ser fantástico, tá? Porque a história desse artista é excepcional. Mas já a gente conta para você.
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0: E no primeiro link de hoje, trajetória de Leonardo após morte de Leandro vai virar filme. Gente, vamos lá, vamos ouvir, vamos falar sobre este filme sensacional, ó. Os testes para a formação do elenco do longa Não Aprendi a Dizer Adeus. Cinebiografia sobre a trajetória de Leandro e Leonardo já começaram. O filme será dirigido por Jaime Bonjardim. Aliás, corrigindo aqui, o filme será dirigido por Jaime Bonjardim e conta com a produção de Paris Filmes. Luiz Carlos Vasconcelos, Cíntia Coentro, Eduardo Borelli e João Henrique são alguns dos nomes cotados para o longa. Enquanto a Alessandra Maestrini está sendo pensada como uma possível Ed Curry, né? A assessora de imprensa que faleceu em 2025, que trabalhou com Leonardo desde a época com Leandro. A equipe de produção está nos preparativos para o filme, enquanto o elenco é escolhido. O início das filmagens está previsto para o começo de novembro. O roteiro focará na trajetória de Leonardo após a morte de Leandro em 1998, o ano que eu nasci, né, gente? Vítima de um tumor de Asking, com os acontecimentos posteriores à perda do irmão ocupando o espaço central. A cinebiografia já era comentada no mercado musical, porém nunca foi confirmada oficialmente. E agora a gente tá dando aí essa notícia maravilhosa, né? Porque a gente vai conhecer realmente a história, toda a história. A gente já ouviu falar, mas conhecer a história de uma forma profunda é totalmente diferente. E a gente fica aqui na ansiedade por esse filme maravilhoso. Agora 4h23, que tal a gente curtir BTS?
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0: E no último link de hoje, Justiça ordena que Ratinho e Pilhado se retratem por ataques a Chico Buarque. Ó, a Justiça do Rio de Janeiro determinou que o apresentador Ratinho e o jornalista Thiago Asmar, conhecido como Pilhado, se retratem das declarações feitas sobre Chico Buarque em setembro de 2025, quando o artista participou da manifestação contra a PEC da blindagem. Na ocasião, a dupla acusou Buarque de ter recebido recursos captados pela Lei Rouanet e dinheiro dos partidos do PT. De acordo com a coluna do Anselmo Góes, do jornal O Globo, a retratação deverá ser feita pelos próprios réus, pelos mesmos meios em que as declarações foram divulgadas e com igual publicidade, deixando claro que não ficou provado que Chico tenha recebido qualquer valor captado pela Lei Rouanet ou angariado pelo PT. O juiz ainda apontou que o descumprimento da ordem poderá configurar crime de desobediência. Babado, hein, gente? Esse foi o nosso último link de hoje, que volta amanhã no Bom Dia Alegria com Alexandre Novaes.
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0: Samba de Dom, Cabo de Guerra, 4:37.
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E assim a gente encerra o Terra de 89 de hoje, que volta amanhã a partir de meio-dia, em nome da Nova Aliança Motores Elétricos e Irrigação, gente. Mas eu, Jéssica Araújo, vou continuar por aqui, tá? O Tarde 89 que volta amanhã, mas eu ainda continuo por aqui com a primeira edição do Fursão da Nova.

Está na hora da nossa primeira edição do Freestyle da Nova. Até 6:06, você fica com o painel esportivo na apresentação de Tafarel Miranda. 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

Olha aí, a melhor seleção musical aqui na Nova FM, Hermes Aquino, Nuvem Passageira, Roupa Nova, Canção de Verão e Lô Borges, Paisagem da Janela. Bom fim de tarde pra você, agora 5h13. Vamos ao intervalo e eu volto já.

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pena. Nossa, a primeira edição do Fursão da Nova finaliza por aqui. E amanhã, se Deus quiser, estarei de volta a partir de meio-dia com Tarde 89. Fique agora com Tafarel Miranda e o Painel Esportivo. E um ótimo final de semana. Tchau, tchau.

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0: Meu muito boa noite para todos vocês que estão com seus rádios ligados aqui na Nova FM, seu mais novo amor. 18 horas e 5 minutos, hoje é sexta-feira, dia 2 de outubro de 2026. A partir de agora está entrando no ar o mais completo programa do Rádio Esportivo do Brasil.
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0: A partir de agora até às 19 horas, o nosso compromisso é manter o nosso ouvinte bem informado de tudo o que acontece no esporte de Ipiaú, de nossa micro-região, do estado da Bahia, do Brasil e do mundo. 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
0: Vamos nessa, 18 horas agora, mais 10 minutos, hora certa da Bahia. Esse é o programa Painel Esportivo, show do esporte, notícia no campo do seu rádio. E olha aí, hein? Nosso WhatsApp está à sua inteira disposição. Você pode mandar sua mensagem de texto e voz aqui para o nosso programa. 98806-8468. 88086-8468. Mande agora sua mensagem de texto ou mande agora sua mensagem de voz aqui para o nosso painel esportivo, porque chegou a hora da gente bater esta resenha esperta que só rola aqui no painel esportivo. E vamos começar falando aqui da Série B do Campeonato Brasileiro de Futebol, reta final da competição. Quatro equipes vão subir para a Série A, quatro equipes vão descer para a Série B. Ontem já tivemos a abertura da rodada de número 31 da Série B. O Athletic Clube em casa perdeu para o Sport pelo placar de 2-1. E o Novo Horizontino também em casa goleou o Goiás placar de 3-0. Hoje nós teremos mais alguns jogos, né? Vários jogos, na verdade. Teremos quatro jogos hoje, começando às 7:30 da noite, com a partida entre São Bernardo e CRB de Alagoas, no estádio 1º de maio. Londrina e Criciúma se enfrentam hoje também às 8:30 da noite, no estádio VGD. Às 8:45 tem Juventude e Operário do Paraná, no Alfredo Jaconi. E também fechando a rodada de hoje, 9:35, a partida entre Fortaleza e Náutico, clássico cearense no Castelão. Amanhã, anote aí, 11 da manhã, teremos Avaí e Ceará, briga pela parte de baixo da tabela, lá no estádio da Ressacada. Também amanhã, 4 horas, tem Atlético de Goiás e América, no Antônio Ascioli. 5 da tarde de amanhã, Cuiabá e Ponte Preta, na Arena Pantanal. O Botafogo de Ribeirão Preto joga também amanhã, 18:30, contra o líder Vila Nova, no estádio Arena Nicrete, no estádio Santa Cruz, na verdade. E com os resultados de ontem aqui, ó, o time do Sport, que venceu o Athletic, chegou a 47 pontos e hoje permaneceu na mesma colocação que estava, nona colocação. O Novo Horizontino venceu ontem, se igualou ao Vila Nova, mas é a segunda colocada por conta dos critérios de desempate. Falando aqui no Vila Nova de Goiás, o líder hoje da Série B anunciou hoje o maior patrocínio da sua história no futebol. Isso mesmo que eu tô falando com você. O Vila Nova anunciou hoje o novo patrocinador Master até o fim da temporada. O clube fechou com uma concessionária da BYD, montadora chinesa, que irá estampar sua marca na parte principal da camisa colorada. A BYD, que estava só com o Bahia, agora também com o Vila Nova, né? E é o maior contrato da história, contrato publicitário da história do Vila Nova. De acordo com a diretoria, trata-se do acordo de maior patrocínio já fechado pelo Vila Nova, mas os valores não foram divulgados. Em seu balanço financeiro do ano passado, o Vila Nova divulgou que recebeu R$ 9.350.000 dos seus parceiros. E aí, ninguém sabe ao certo quanto vai pagar a BYD para estampar a sua marca patrocinador master da equipe lá do Vila Nova de Goiás, que por enquanto é o líder do Campeonato Brasileiro da segunda divisão, tem todas as chances de voltar a figurar entre os melhores clubes do Brasil, ou seja, jogar a primeira divisão.

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0: Já estamos de volta, gente boa aqui na Nova, 18 horas mais 20 minutos. E olha, presta atenção, porque hoje nós temos uma rodada, um jogo, na verdade, pela 21ª rodada do Campeonato Brasileiro da Primeira Divisão. 8 da noite, a bola vai rolar para São Paulo e Santos no estádio do Morumbi. O jogo é da 21ª rodada da competição. Foi adiado por conta de compromissos das equipes nas competições sul-americanas e vão se enfrentar hoje, mesmo desfalcado de alguns jogadores que servem as suas seleções nesta super data FIFA. Uma boa oportunidade aí para as duas equipes se afastarem muito mais da zona de rebaixamento. Para você ter uma ideia, o São Paulo hoje, ele tem 7 pontos à frente de quem está dentro da zona de rebaixamento. O primeiro, né? O Santos são 9 pontos. Ah, são 9 pontos, você tá preocupado? Mas não. Se o Santos, isso aí ainda mais porque é um jogo atrasado. Por exemplo, o Santos vencendo hoje, ele vai a 41 pontos, ele ganha mais uma posição, vai para a 8ª colocação. É claro que o Atlético, que perde uma colocação, fica ainda com um jogo a menos. No caso do São Paulo, o time vencendo hoje vai a 39 pontos e ultrapassa o próprio Santos, indo para a 8ª colocação. Aí você vê que tem os outros jogos ainda da rodada, né? De número 29, né? Que vai acontecer ainda depois que acabar a data FIFA. E além desse jogo hoje, amanhã nós teremos uma outra partida também atrasada, também da 21ª rodada. 18h30, lá na Arena MRV, o Atlético Mineiro vai receber a equipe do Bragantino. E essas duas equipes também estão na mesma situação de Santos e São Paulo, apesar de estarem momentaneamente numa situação melhor. O Atlético Mineiro tem 40 pontos. Vencendo vai a 43, não muda nada na tabela de classificação. Já o Bragantino, que hoje é o 10º colocado, com 36 pontos, ele vencendo vai a 39. E aí, contando com um tropeço do Santos, principalmente uma derrota do Santos, o time de Bragança Paulista sobe 2 posições na tabela de classificação. Então, torcedor, fique antenado, porque hoje, 8 da noite, clássico Sansão no Morumbi, e 8 horas, amanhã, 18h30, em BH, teremos Atlético Mineiro encarando a equipe do Bragantino, as duas partidas válidas, como já disse aí, pela rodada de número 21 do Campeonato Brasileiro. 18h23, atenção, atenção, galera, finalzão de semana, Nepatinha tirou o escorpião do bolso, diz que vai vender mais barato 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
0: Vamos que vamos, 18 horas e mais 27 minutos. E atenção, hein? O WhatsApp hoje tá beleza, viu, gente? Pode mandar sua mensagem de texto ou de voz aqui pro nosso WhatsApp 98806-8468. Foi 98806-8468. Esse é o número do Zap da 9FM pra você interagir, pra você bater essa resenha esperta com o Tafarel Miranda. Olha, gente, informações aqui da Seleção Brasileira de Futebol, que tem aí mais um amistoso, o último dessa data FIFA, né? Contra a equipe da Índia. E Pedro é a principal novidade da escalação da Seleção Brasileira para enfrentar a Índia. O atacante do Flamengo começou o treinamento de hoje, feito lá em Calcutá, na Índia, entre os titulares, e é o favorito para começar o amistoso de amanhã, no lugar de Rafinha, que saiu e foi dispensado por conta de uma possível lesão. O Carlo Ancelotti iniciou a atividade com 8 mudanças em relação ao time titular da vitória de 4-2 diante da Austrália na última terça-feira. O time do Brasil provável para o jogo de amanhã é o time que iniciou a atividade de hoje. Pedro Morisco no gol, Mateuzinho, Marquinhos, Arthur Dias e Douglas Santos, Danilo, Andrei Santos e Gabriel Bontempo. Estevão, Pedro e Vini Júnior, esse é o time do Brasil que, repito, enfrenta a equipe da Índia nesse amistoso de amanhã. É o amistoso que o atacante pede a Deus, né? Porque você vai jogar contra a Índia. Se o time jogar mais ou menos, manda a bola pro atacante, que certamente ele vai finalizar. Agora, Pedro, se o time jogar bem e o Pedro não fizer gol nenhum, ou não participar, aí para tudo, esquece a seleção, volta pro Flamengo, vai ser feliz, feliz com a nação, porque a seleção, aí eu digo, não dá pro Pedro, não, de jeito nenhum.
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0: Boa, 18h36 aqui na Nova FM, seu mais novo amor. Olha, notícia boa e notícia ruim pro torcedor do Vasco da Gama. Prestem muita atenção. A primeira sempre vem aquela ruim, né? A justiça suspendeu a ação do Vasco que buscava garantir o jogo no Maracanã. O jogo de ida pela Copa Sul-Americana contra o Boca Juniors, marcado para o dia 20 de outubro. A juíza Adriana Laia Franco, da segunda vara civil da capital, entendeu que o tema já é objeto de outro processo em andamento e que decisões paralelas poderiam gerar insegurança jurídica. E no despacho, a magistrada afirma que o tema já está sendo discutido em uma ação popular ajuizada por um torcedor vascaíno no dia 29 de setembro, certo? Então não tem mais o que o Vasco entrar na justiça, certo? Bom, a notícia boa é que o Corpo de Bombeiros do Rio de Janeiro liberou São Januário para mais de 24 mil torcedores, mais precisamente 24.155 torcedores. Um novo laudo de exigências também prevê capacidade para 4 mil visitantes, que é uma das exigências previstas no regulamento da Conmebol para realizar uma partida contra o Boca Juniors pela semifinal da Copa Sul-Americana. E com a liberação, o Vasco supera a exigência apresentada pelo Boca Juniors em relação ao espaço destinado à torcida visitante. O clube, no entanto, ainda precisa de outros dois avais para confirmar São Januário como palco do jogo de volta. Esse jogo é marcado para o dia 20 desse mês de outubro. Aí o Vasco ainda precisa, já tem um laudo agora, né? Do Corpo de Bombeiros, precisa de um laudo da Polícia Militar e também um outro laudo da Conmebol para aí o Vasco anunciar que o jogo realmente será realizado lá em São Januário. 18h38 na Bahia. 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
0: 18h41, hora certa da Bahia. Vamos começar a ouvir os nossos torcedores fanáticos ligados no painel esportivo. Começando por ele, Jober. Boa noite, Jober.
2: Boa noite, Tafarel. Uma boa noite aí pra...
0: Obrigado, pra você também.
2: Nem Patinha, né, professor? Fera. Ao pessoal do posto Rio das Contas aí, ao pessoal do Emburrado, Tonho, Coxa, Bira, Gil Barrão, e essa galera aí, Jarley, que no Pio da Tilapa, que nos acompanha aí nesse painel aí. Certo. É, pessoal, é, o consórcio hoje realmente do Flamengo e Fluminense, eles têm autoridade, pelo enquanto, que eles têm um consórcio, eles têm um contrato. Mas antes desse contrato aí, ele foi feito um acordo aí com o Vasco ter 4 jogos, né? De pra partida, né? Para o Maracanã. E agora eles travaram aí, né? Com essa briga aí. Mas o estádio do Maracanã é do futebol. É difícil a gente ver, né? A Comebol brigando aí a FIFA para ajudar o Vasco nessa execução aí, né, de programação de jogos. Realmente é uma marcação, é realmente, né, se teve um acordo para 4 jogos para o Vasco fazer, tinha que ser cumprido. Mas sinceramente aí quando é para show tem, e quando é para os jogos rivais não tem, e realmente tem que acertar esse ponteiro aí, né? Porque é o lugar onde cabe, né? Nosso público, né, meu? Aberto, né? E hoje Vasco, Flamengo, Botafogo, Fluminense são histórico. E começou jogando aí nesse estado aí, né? Mas é isso aí, né? Vamos ficar nesse aspecto, né, de olho aí, pra ver o que é que vai dar, né? Pra ver que também chega logo aí e decide logo aí o que é que vai dar esse bafafá aí, né? Uma boa noite aí pra todos aí. E uma boa eleição aí pra todos aí, viu, pessoal?
0: Valeu, Jober. É isso aí. Agora vem cá, o Vasco não tem estádio? Não tem casa? Não tem? O Botafogo pede pra jogar no Maracanã?

0: casa, quando quer dar uma festa, você vai pra casa dos outros. Esse é o problema, né? Esse aí é o X da questão. Agora, o Pedrinho não chamou o presidente do Flamengo de várias palavras aí, achincalhou. Aí agora tem que pagar o preço também, né? Bom, o Temilson fala aqui, ó. Boa noite, Tafarel. Um alô aí pra essa galera massa da pintura e de quem não é também. João Jesus, PH, Jarley, seu Elias, Valdir e todos os ouvintes da Nova. Valeu, grande Temilson. Cadê o Carlos Pereira? Fala comigo, seu Carlos.
1: Boa noite, Tafarel Mirante, esportivo. Andando João em Paulo de Mar, em Terra Seca. Regis Vascaíno, na rua Tocantins, São Antônio Ó. Mandei um alusão aí pra seu Jair na Fazenda Riar do Ouro, Gordo Rebeirão do Ferro, João Flamenguista na Rua Aurora. Mandei um alusão pra seu Pedro Marinho da Baixada. Mandei um alusão aí pra Jarley Pintor em Birataia. Mandei um alusão aí pra Santina Eduardo da Vila lá de Freitas. Mandei um alusão aí pra Jair do Flamengo na Rua da Granja. E Osmar na Terra Seca é Flamenguista do Rio, viu, Tafarel Miranda? É Flamenguista. E pra todos que estão ouvindo aí, o painel esportivo aí, Tafarel Miranda e Paulo Henrique. E aí, mandei uma alusão pra todos que estão ouvindo aí nas Três Barras. E tudo lá da Vila Irmã Dulce. Boa noite, Tafarel, Carlos da Rua Pará.
0: Valeu, seu Carlos da Rua Pará. Aquele abraço pra você também. 18h45, cadê ele? Cadê ele? Cadê ele? Quem é que tá com a gente agora? Fala aí, meu querido.
2: Boa noite, Tafarel. Você corre de Zé Caçola, meu amigo. De novo, espero naquele escuro que você não mudou pra mim. Eu sou só ouvinte número um aqui em Zé Caçola, na Fazenda.
0: Oh,
2: tô escutando aqui sua programação, suas palavras bonitas sobre futebol. Que não tem um locutor pra falar bem da nossa região igual você. Valeu, manda um alô aí pra Tasso Vaqueiro, pra Foguinho, Salatiel, pra Júnior, que é seu fã. Júnior do Salão, cabeleireiro. Pra Jaque, Zé Paulo. Salatiel Machado, e aqui é como Zeca Souza, por amor de Deus, quero que você, cada vez mais, tenha essa voz bonita do seu coração. Fique com Deus, meu amigo.
0: Valeu, Zé. Valeu, seu Cosa, é porque é muita gente, Cosa, aí o coroa aqui também, às vezes, esquece de um ou de outro, me perdoe, viu? O Edilson fala aqui, ó, boa noite, Tafa, manda um alô pra galera do supermercado, estamos ligados, valeu, Edilson, valeu, Ariel, Franklin, e também lá o torcedor do Jair, aquele abraço, galera!

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0: Vamos lá, já tô de volta aqui na Nova, hein? 18h53, voltei pra continuar conversando aqui com os nossos ouvintes, os fanáticos torcedores ligados no painel esportivo. Quem tá com a gente agora? Eliseu Pimentel, direto de Itaúna City.
1: Boa noite, Tafarel.
0: Boa noite.
1: Desejar um ótimo final de semana pra essa galera massa.
0: Isso é bom.
1: Meus parceiros, Pio, seu Cebala, seu Helenito, Elir do Bahia, Jarleio Fera, João do Avião Tetracampeão. É, demorou, mas tá mais perto do que nunca. Quarta-feira já retorna a rodada 31 e o bicho tá pegando. Eliseu Pimentel.
0: É, o bicho tá pegando, né, Eliseu Pimentel? Isso é bom, campeonato empolgante. Cadê seu Zebala? Agora é ele. Boa noite, seu Zebala.
2: Boa noite, Tafarel Miranda. Boa noite, Paulo Henrique. Um alô pra Gesso Preto no Japumerim. Um alô pra Domingo do Leite. Um alô aí pra Léo Del aí, ao lado do campo. Um alô pra Jarley Pintor, Jócio do Algodão Doce, Elias Engique, para Eliseu Engitaúna, Papil da Pilápia, João de Deus, Renatão, torcedor do Flamengo, está aí é Flamengo. E para todos.
0: Isso.
2: Até que fim Pedro agora foi lembrado, né? Vamos ver se vai dar certo nessa seleçãozinha que está começando aí. Os amistosos. Tem que começar a Copa América. É isso aí, futebol ele tem, né? Agora vamos ver se vai dar certo junto com essa turma.
0: É, porque a turma também é ruim, né? A bola não chega no centroavante, aí quer que o cara faça gol. O Haaland, né? Você sabe, é um dos melhores atacantes, se não for o maior atacante centroavante, né? É, hoje. E faz sucesso. O Pedro, né? Quem é que não quer? O Haaland é o cara da seleção da Noruega, o cara do Manchester City. Cadê o Tony da Banana? Fala com a gente aí, Tony da Banana.
3: Valeu, Tafarel, seu Antônio aqui da Banana.
0: Pronto.
3: Valeu, você é o cara, velho. Você é um... É isso que eu sempre eu cobro de Falcão. Onde é FM Saduado, tristece nossa cidade, Piauí.
0: Com certeza.
3: Valeu, Tafa, Deus abençoe a todos.
0: Valeu, Tony. Cantarelli, meu goleiro.
4: Tafarel, minha autarquia, minha celebridade, como é que tá, meu filho?
0: Beleza.
4: E essa galera massa desse programa, painel esportivo. Valeu, turma boa.
0: Valeu, grande Cantarelli. Dá tempo ainda, hein? 98806.
4: Um abraço aqui pra Mereis.
0: Sim.
4: Bau lá no alto da Irmã Dulce, fez aniversário ontem. Dele pra rolar aquele aniversário, viu, Bau?
0: É.
4: Valeu, Tafarel. Gosto muito de você, ele, viu, Tafarel?
0: É.
4: Um abraço pra Paulo, nosso presidente da Toy. Vamos se chegar à Toy, pessoal, que para o ano vai ter uma seleção forte, viu?
0: Sei não. Seleção forte. Primeiro, não sei nem se vai ter seleção. Segundo, não sei nem se ela vai ser forte, viu, Cantarelli? Infelizmente. 18 horas agora, cadê mais? 56 minutos na Bahia. Vamos lá, painel esportivo, show do esporte, notícia no campo do seu rádio. 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Painel Esportivo. Um minuto para as 7 da noite, duas últimas notícias para a gente finalizar o programa desta sexta-feira. Primeiro falando do São Paulo Futebol Clube. O São Paulo pagou hoje um mês dos direitos de imagem que estavam atrasados junto ao seu elenco. O valor de cerca de R$ 8 milhões foi quitado com recursos do acordo firmado ontem com a Ticketmaster. É quem vai administrar a venda de ingressos a partir de agora lá no Morumbi. A diretoria se reuniu com representantes da Ticketmaster na manhã de hoje, assinou o contrato de gestão de ingressos do Morumbis e durante o encontro a empresa se dispôs a antecipar cerca de R$ 8 milhões, permitindo que o São Paulo quitasse uma das parcelas em atraso, ou seja, continua atrasado. Pagou uma, mas ainda deve outras parcelas. Outra notícia boa é para os corintianos. Sabe o que foi que aconteceu? O Corinthians está negociando com um novo patrocinador. A negociação surge agora, né, em meio à proibição das casas de apostas no Brasil e após a medida provisória assinada pelo presidente Lula. A empresa, que ainda segue com o nome mantido em sigilo, é voltada para a educação financeira. Inicialmente, a negociação é para um patrocínio pontual no master da equipe. Patrocínio pontual é quando você fecha um contrato para expor sua marca. Por exemplo, uma final de campeonato, o time está sem patrocinador master, então eu vou pagar por esse jogo, entendeu? Mas, porém, existe a possibilidade de que, depois desse contrato pontual, possa fechar uma parceria permanente Corinthians com esse patrocinador que a gente ainda não sabe o nome. É uma boa notícia ou não é, torcida corintiana? Olha, tô saindo daqui, tô indo lá pra beber. Tem jogo hoje, hein? O Bodegão e Farmácia Pague Pouco valendo pelo Campeonato Master. Jogo atrasado vai ser, quer dizer, atrasado não, jogo da rodada vai ser realizado hoje. E depois desse jogo, domingo, eleições. Não vai ter nada na BB, certo? De campeonato. No outro final de semana, teremos na segunda-feira feriado. E aí, quando é um feriado prolongado, algumas pessoas, muitas pessoas viajam, muitos atletas viajam. E aí, o Buriti, o Rodrigo Buriti, presidente da BB, prefere não realizar a rodada dos campeonatos quando tem um feriado prolongado. Então, depois de hoje, só dia 16 do mês de outubro, a bola vai voltar a rolar nos campeonatos, tanto adulto quanto master da BB de Piauí. Tenham todos uma boa noite, um bom final de semana. Votem com consciência no próximo domingo, porque a vida vai continuar do jeito que está, seja lá quem seja os eleitos. Um abraço a todos e até segunda, galera. Tchau, Brasil!

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2: Uma salva de palmas pro Luan Santana aí, galera! Que energia é essa? Nova!

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